Flávio Leandro no programa Encontro com a Saudade, com chuva de honestidade. Chuva essa que não irá se acabar nunca, essa chuva de honestidade. Quer dizer, a chuva de honestidade é que o sertanejo pretende, né?

0: Mas o inverso da chuva de honestidade, essa não irá se acabar nunca. Essa é a verdade. Tá aí, 2, 3 meses de festa seguido, todo santo dia, nos 4 cantos do planeta chamado Brasil. Aí passa, depois fica aí. Meu Deus do céu. Vamos embora, vamos trazer. Vamos aqui com apoio cultural e já já eu retorno.
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2: 21 horas e 12 minutos.
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2: Agora em Tobias de Barreto, 9h24, 9h24. Boa noite, Valdemir Barreto. Dá pra tocar um forrozinho aí? A música de Flávio José e a participação de Solange Almeida. É uma música nova. Ofereço a todos ligados no programa. Obrigado, amigo. É Zé da Lagoa Redonda. Zé, eu já coloquei três forrós. Eu coloquei os três porque já são antigos. Entendeu? Coloquei os três que já são antigos. Flávio José, essa aí é nova. Aí eu vou colocar, irei à procura dessa daí amanhã. Agora você me lembre, viu? Você me lembre. Aí eu vou abrir essa exceção amanhã. Tá bom? Você retorne amanhã mais cedo um pouco, me lembre da música e irei à procura e colocarei, ok? Aqui tem uma voz.
3: Meu amigo Valdemir Barreto, boa noite.
2: Boa noite, amigo.
3: Passando aqui para parabenizar nosso amigo Naldinho aí, viu?
2: Certo.
3: Jesus abençoe grandemente a vida dele e a família dele, viu? Verdade. Muita saúde, muita paz, viu? Eu tava ouvindo ele falar aí na rádio.
2: Isso. Valeu, meu amigo. Tá ouvindo, Naldinho? Aí, Antônio Barreto, lá do Carrapatinho, Olindina, lhe parabenizando, desejando muita paz, saúde e felicidade. Mais importante na vida de qualquer ser é saúde. Se não tiver saúde, não adianta ter um banco cheio de dinheiro.
4: Boa noite, compadre Ademir. Sim. Boa noite, os ouvintes da Tubias FM. Compadre Ademir.
2: Oi.
4: O mês de janeiro, o dia 1º de agosto marcou janeiro.
2: E o que ela sabe disso, rapaz?
4: Nós tivemos chuva no dia 1º de agosto, tá. Janeiro, graças a Deus.
2: Padre, você já vem...
4: O dia 2 de agosto,
2: você já vem...
4: marcou chuva.
2: Não marque não, compadre.
4: Só vou plantar no mês de abril, no final de abril para tá. Maio, porque é quando inventa no sertão
2: avance,
4: tudo.
2: Avance,
4: né?
2: Avance.
4: Aí, né? É em Raspador, é Ribeiro do Amparo, é Liope, né? Mendó, Sérgio Brabo, Ladeira, já conheci, né? Riachinho, Tenquinho, entendeu? Rio Real, aqui perto de Poço Verde, teve chuva. Se eles plantam em janeiro, para cá, eles tinham colhido. Mas eles ficaram com medo de plantar o feijão e perder, né? E aí, agora aí,
2: Deus é pai.
4: Eles plantaram agora no mês de abril,
2: tá aí o agrônomo.
4: E aí, fartou a chuva agora em São João, pronto. Então,
2: como é que você sabe, safado?
4: Perca total no nosso sertão, tá vendo aí?
2: Como então, é que você sabe?
4: A contagem de agosto é essa aí. Agora, vamos ver a contagem desse agosto agora que vem. Que vai marcar para o ano, como é que vai ser. Valeu? Então, eu quero que você passe uma música de Reginaldo Rossi, né? Para todo mundo que está assistindo esse horário. E um abraço para todos vocês. Uma boa noite para todos vocês que fazem a Tubias FM aí, padre.
2: Valeu, meu padre. Agora eu pensei que o único doido só era eu, viu, padre? Compadre. É agrônomo agora. Meu Deus do céu. Como é que você sabe se a chuva já faltou? Me diga, padre. Só porque tá fazendo calorzinho? Hein? Diz que amanhã vai chover. Diz que sexta-feira será de chuva também. E aí? Oh, meu Deus do céu. Jailton de Jesus, Guarujá, São Paulo. Boa noite, Valdemir Barreto. Tô ligado na melhor do Brasil. Valeu, amigo. Taxi. Um abraço. Obrigado aí pela sintonia do programa Encontro com a Saudade. Antônio Marcos, quem dá mais?

0: Então tá aí, Reginaldo Rossi, com a belíssima música Pra Ser Só Minha Mulher, o título dela.
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0: É o programa Encontro com a Saudade. Amanhã, às 6 horas, teremos aí o programa Acordando no Campo. Logo depois, o Bom Dia, Tobias, com Marcela Fernanda. E aí você ficará sabendo os acontecimentos do dia, noite de hoje, madrugada de amanhã. E o que está para acontecer ainda ficará sabendo também, antecipado. Verdade. É. Presidente dos Estados Unidos com o Irã oficializa a assinatura de acordo. Medidas já estão em vigor. Deus ajude que realmente a paz aconteça. Não é? E seria bom também que a paz acontecesse entre a Rússia e Ucrânia, não é? Verdade. Seria bom que a paz reinasse no planeta Terra. Banco Central reduz a taxa de juros para 14,25% ao ano. Ficará sabendo maiores detalhes amanhã no Bom Dia, Tobias. Olha, uma outra informação que ficará sabendo amanhã, viu? Ossada humana é encontrada em propriedade rural de Frei Paulo, a terra de Zé Augusto do Caminhão. Agora, quer saber quem foi que colocou essa ossada lá? A ossada de um senhor. Aí quer saber quem foi que colocou essa ossada lá? Com o corpo todo perfeito? Em bom estado? Os filhos. Aí você está perguntando agora, como assim, Valdemir Barreto? Amanhã ficará sabendo. Tá bom? 2 filhos. É. Resolveram fazer o plantio do pai. Deus é Pai, Deus é Pai, Deus é Pai, Deus é Pai. Valei meu São Benedito. Só tem miséria, só tem miséria, miséria, miséria, miséria, miséria. Olha, eu vou fazer o seguinte, quer ver o que é que eu vou fazer agora? Finalizar o programa. Finalizar o programa Encontro com a Saudade, porque já são 9h45. 9h45. Vou finalizar o programa e dizer o seguinte: se o nosso Criador permitir, tenham certeza que amanhã estaremos juntos. Mais uma vez, aqui na Tobias Barreto FM. Não tem uma que eu quero. Vamos lá? Nada, vezes nada. Oh, não entendi, foi mais nada aqui. Vamos a você. Vamos ver se é o que eu quero. É. Pronto, vamos lá. Por isso que eu disse, se ficar comigo até as 10, arrependimento não terás, porque boa música ouvirá, não é? E é verdade. Olha, um abraço a todos, um bom final de noite de quarta-feira, na Santa Paz. E se o nosso bom Deus permitir, tenho certeza que amanhã estaremos juntos aqui, às 20 horas, com o programa Encontro com a Saudade. Antônio de Jovem.

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0: 22:06.
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1: Júnior. 22:15, boa noite, amizade. Boa noite pra você. A partir de agora está no ar o seu Love Story. Serei a sua companhia até a meia-noite, falando de amor, tocando no seu coração nessa noite maravilhosa de quarta-feira, hoje, dia 17 de junho de 2026. Parabéns para você hoje, completando idade nova. Felicidades, muitos anos de vida, muita paz, muito amor, um pouco de tudo para você, curtindo o seu Love Story aqui na sua Tobias Barreto FM.
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1: Boa noite, amizade. Boa noite, você. Agora 22:16.
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0: para você, Adriana Calcanhoto, devolva-me. Boa noite. Boa noite para você, curtindo o seu Love Story.
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0: Até meia-noite para você, aqui na sua Tobias Barreto FM.

noite para você de casa, boa noite para você no trabalho, boa noite para você, minhas amigas costureiras, bordadeiras, os costureiros e bordadeiros também curtindo o Love Story. Forte abração para vocês, tá? Obrigado mesmo pelo carinho de estarem plugadinhos, ouvindo canções que falam de amor. Boa noite para você. Hoje completando idade nova também, felicidades, muitos anos de vida, muita paz. Como sempre digo, um pouco de tudo para você. 22 e 24 agora até a meia-noite.

0: Essa chama-se Cristal Quebrado. Mais uma de amor, do acústico imaginar.
1: Melhor assim.

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1: Uma e 51.

0: 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E uma estrela que virá numa velocidade estonteante. E pousará no coração do hemisfério sul, na América, num claro instante. 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
1: 4:23.
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3: 5:55.
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1: É, meu mesmo. Acabei de chegar. Já tô por aqui.

0: fazer?
1: Então vamos se animar, vamos, porque já são 6 horas, 6 minutos, mais 3 segundos, a partir dos agolos, pergaba acordando no campo, com a boa cantiga sertaneja pra você. Não é, Davi Bipo? Davi retornou ao tono. Chegou em primeiro lugar hoje, olha. Chicão deu um vacilo, tava em primeiro, deu um vacilo aí. Chegou na segunda colocação. E Mundinho, coitado, tá cansando, é Mundinho. Mundinho chegou em terceiro lugar. Então tá ali, Davi Bipo, no fecha-buca, né? Bom dia, Vardemi. Castro Ave Bahia acompanhando o Pergama. Meus abraços a todos vocês aí em Castro Ave. Se encontrar com Castro Ave, dê um abraço nele, viu? É. Chicão, caba, deu um abraço, tá ali. Bom dia, Vardemir, seu Deus, todos seus ouvintes. Valeu, Chicão. Em Santo São Paulo. E Mundinho, Rio de Janeiro. Sergipanos aí, ó. É. Bom dia, meu amigo Vardemir. Bom dia, Mundinho, caba. Meus abraços, viu? Tudo de bom pra você, sua família aí no Rio de Janeiro. É, sim, senhor, Rio de Janeiro. Ai, Deus do céu. Neste tanto chega o Zardo. É, neste tanto chega o Zardo. Acaba mandou um aqui logo cedo, olha. Fui. Não fui? Fui. Esse aqui é o quê? Bom dia. Que a paz do Senhor invada a sua manhã e o seu dia. O nosso, né? Amém, amém, amém. Respondendo por tudo. Aqui. Bom dia, Vardemi. Aqui é já da Lagoa Redonda. Vardemi, pode colocar aí para tocar a murga que eu pedi ontem à noite. É a de Favo José e a participação de Solange Armeida. A murga nova. Ofereço a todos ligados no Pergama. Obrigado, Vardemi. Valeu, caba. Vou percular, viu? Vou percular. Essa voz eu coloco no instante, ponto. No instante eu coloco a voz. Caba mandou a voz, então eu vou colocar a voz no instante. Primeiro é a minha. Primeiro tem que ser a minha voz, viu, Lenício? Depois vai ser a sua, né? Ele diz, é, tá bom, tá certo. Então vamos lá. 6 horas, 8 minutos, mais 30 segunda. Hoje é quinta-feira, para quem não sabe. Hoje é 18 de junho de 2026. É. Final de semana. Olha, tá uma nibina na cidade de Tubia Barreto e região que eu nunca vi, viu? Tá todo nibinento. É. Nunca vi desse jeito, não. Se for de chuva, melhor, né? Mas geralmente nibina tá já é só. Deus é pai. Tomara que não seja aquele calorzão, viu? Eu espero que seja chuvoso mais tarde, que ela venha. Tio Carreiro e Pardinho, conta a história aí do Sardoso Pino. Vá, vamos lá, tá? Vamos.

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1: Pergama acordando no campo, são 6:16 e 57 segundos, acaba. 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

0: 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Não, Lenício, ele já tá ali no fecha-boca e doido aqui pra falar. Fala aí, vá, sujeito, bora. Fale.
1: Bom dia. Bom dia, Valdemir. Que Valdemir, passa aí pra mim. O cachorro Pitoco vai oferecer Pitoco. A Toinho do bairro Santa Rita, ao menino do lado de Guarujá, ao outro bairro Santa Rita, que esqueci o nome, que é doutor.
0: É esse mesmo, é.
1: A Soelso do povoado Roma. Aliás, pra menina que é minha amiga, a Vascaína, viu? Ela também participou do programa, ela é Vascaína. Ela é missão do laboratório, esse é o nome, mas é Vascaína.
0: Ela estava ontem.
1: Valeu, um abraço.
0: Ela estava ontem ajeitando lá a rua, para ninguém passar. É a Fabila. Ela estava ontem ajeitando na rua, para ninguém passar. Aqui ninguém passa não, com carro não. Se passar é de pé, agora de carro não. Poxa, eu quero ganhar o prêmio. Arrumei a rua juntamente com os meus moradores aqui, aí vim, acaba querendo passar de carro, passa não. Tava desse jeito, eu vi. Ai, Deus do céu, eu vi. O que é que tem por aqui? Olha, repara. Tá nas redes sociais, né? Está nas redes sociais, uma motocicleta elétrica transportando 5 pessoas, entre elas 3 crianças, 2 adultos com 3 crianças, 5 pessoas e uma moto elétrica. É mole, rapaz. E essa moto tem força assim, é? E que tanta elasticidade essa moto recebeu para poder transportar 5 pessoas nela? Então, da moto é só 2 pessoas, né? E a Leca não tem essa velocidade baba. Aí arrastando 5 pessoas em cima, olha. Sabe onde foi isso? Lá no Macapá. É, no Macapá. E a polícia não chegou para capar tudo, né? Porque o nome da cidade já diz Macapá. E a polícia não chegou para capar tudo, né? É. Aqui, um vídeo que circula na rede social mostra uma motocicleta elétrica transportando 5 pessoas, entre elas 3 crianças. As imagens foram feitas por ocupante de um carro que passava pela rodovia Duca Serra, em Macapá. Tá errado, não tá? Tá. É crime de trânsito, né? É infração de trânsito, né? Mas a infração de trânsito também, para esse caba que firmou dentro do carro, tá certo? Percure saber. Vai ver o caba tava sozinho dentro do carro e firmando. Então tá errado também. Porque não pode o caba estar dirigindo e firmando alguma coisa, né? Ou seja, ele tava ali, ó, com a mão no volante e a outra no celular, firmando a ação do caba que tava errado. Ele também tá errado, tá? Tem que ser penalizado também, viu? Você que tem esse costume de estar dentro do carro firmando certas coisas, né? Você também tá cometendo crime, viu? Tá, porque você tá ali, ó, segurando o volante, tá só com uma mão e a outra no celular. É crime também, a infração de tanto. É infração de tanto. Mandar um alô para o meu padrinho Antônio do Beijo, que diz que tá ouvindo o Pergama acordando no campo. Vem, padrinho! Eu te abençoe, meu filho. Deus te ilumine. Amém, padrinho, amém. De lembrança madinha, viu? Eu dou, meu filho, eu dou. Ponto. Meu padrinho Antônio do Beijo tá ouvindo o Pergama acordando no campo. Ele disse a meu irmão. Foi. Aí eu disse a meu irmão, onde está aqui? Amanhã eu anuncio. Eu dou o alô para ele, mas cheguei aqui ontem e esqueci, ó, de mandar o alô pro meu padinho. Eu abaixo, viu, padinho, Antônio? Tudo de bom pro senhor. O velhinho tá com 93 anos, é 94 anos. E anda a tubia barreta todo dia, de manhã logo cedo. Aí vai comprar pão, depois volta, vai comprar leite, depois sai. Aí vai comprar carne, depois sai. Aí vai dar umas voltas na rua da cidade com o cachorrinho dele, para o cachorrinho ficar estressado também, né, padinho? É assim que ele vai. Vamos embora. Lourenço e Lourinho, vá com Pitoca. É isso mesmo? É, ponto. Pitoca, viu? Olha aí, tá aí. Lourenço e Lourinho, vá com Pitoca.

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0: São desafiados, afiados, compadas, comadas, que Deus ilumine o passo de cada um, viu? Isso mesmo. Dona Luísa, filha de Jesus, bom dia, mulher. Muito obrigado aí pela sintonia do Pergama, acordando no campo da Tubia Barreta FM. Helenício disse, o pitô que eu quero, Vardemi, é aquele de Teodoro Sampaia. Pô, tu vai sair. Esse aí foi de Lourenço Lourival. Ele quer o de Teodoro Sampaio, que diz que é valente, diz que é brabo. Vai sair, tá bom? Tem a karma que neste ano sai. Ai, meu Deus do céu. Que é quem pela aqui? Rapaz, os Gandhi não estão conseguindo nada nessa Copa do Mundo. Os times Gandhi não estão conseguindo nada. Eu já disse lá em casa, eu digo, oi, você vai ver. Eu disse, tava dizendo até a Joaquim ontem tarde. Eu disse, oi, você vai ver. Quem vai ser campeão nessa Copa do Mundo vai ser um time pequeno. Um time que ninguém nunca viu falar. Vai ser campeão dessa Copa do Mundo. Quer ver, repara, se não vai. Ponta Portugal, quase, né? Viaja. Ficou avançando, avançando, avançando, mas não avançou nada. Avançou, avançou e desavançou. Foi. Ficou no empate, olha. Ficou no empate, Portugal. Aí ontem à noite teve outro jogo, né? E aí a Colômbia ganhou por 3-1. Foi. A Argentina foi o quê mesmo? A Argentina foi ontem, eu nem sei mais o que foi. Você vai ver, campeão dessa Copa do Mundo, quem vai ser time pequeno. Porque veja e pare se não vai. Depois vocês vão me dizer se eu estou certo ou não estou. Esqueça que o Basista vai trazer essa taça. Esqueça, ouviu? Portugal não vai levar ela para lá, para Lisboa. Né? Não vai. A Argentina também não vai levar lá para Buenos Aires. Também não vai. As Alemanhas não vai levar ela lá para... As Alemanhas é como é o nome lá das Alemanhas, rapaz. Ei, cabe, esqueci o nome da capital das Alemanhas. Não vai, não vai de maneira nenhuma. Pode escrever o que eu estou dizendo. Vocês vão ver. Vocês vão ver. É, as Alemanhas, rapaz, como é que é o nome lá da capital das Alemanhas, rapaz? Esqueci, olha. Pois não esqueci mesmo, pai. Foi. Tava nos olhos tanto o nome. E deu um banco. Na vista sumiu o nome, a capital lá das Alemanhas, olha. Mas no instante eu vou percular aqui no professor, né? Vou percular aqui com o professor. Fala aí, sujeito. Bom dia.
1: Bom dia, vô. O que programa Mundo do Campo. Esse é o melhor do Brasil, do planeta. Vou mandar um bom dia de paz de quinta-feira para a Sonequinha, seu maninho, nosso amigo do Guarujá, que está de volta para a cidade de Tubias Barreto, né? Querido, esse povo querido, seu Popô, né? Seu Deus, Dona Zefa do Porta, Dona Gilza, João do Padre Pedro, que mandou um abraço pro senhor. Ele não tá obrigado. Com o senhor, não, viu, vô?
0: Hein?
1: Bom, falei aí no casamento, rapaz, bem de junto do fórum.
0: Ele vai te matar,
1: rapaz. Rapaz, oh, eu vou mandar um abraço também pra...
0: Ele tá zangado com eu. Você vai fazer uma pergunta dessa aí, que é pra você ver. Vai cair no tapa.
1: Pra nosso amigo João do Padre Pedro. É, João do Padre Pedro, né? É, já falei.
0: Que não tá bom
1: com o Ailton. E pra todos os brasileiros, pra Cildanga, Sérgio Reis, pra Bananão, família. E pra todos os brasileiros aqui, ó. Bica Marcinense, Sérgio Pano, Tubiense Brasileiro, Serviços Gerais, o estouradão da cidade, Valdemir. Manda um abraço pra Bodinho, que a gente está na praça.
0: Alô, Bodinho! Bodanga, sujeito!
1: Chegou aqui 4 horas da manhã, fiz um cuscuz com ovos.
0: Olha!
1: E eu dou uma garrafa de café pra dar ele.
0: Puxa, só pra cuscuz com ovo, não tem mais nada.
1: E um bom dia pra Valdemir, não lembro de família, e todos fazem parte da idade deles. Amém.
0: Ô, Bica, só é cuscuz com ovo mesmo, é? Não tem mais nada não, rapaz? Hein? Uma carninha... de porco, de galinha. Não tem não também, é. Tem que ter uma favinha para comer com cuscuz, é bom, viu? É, quem nunca comeu, coma para ver se não é gostoso. Olha, cuscuz com feijão já é de animal colação. E quer ver melhor ainda se você colocar. No lugar de você colocar o feijão, coloque fava no feijão. Ou melhor, fava no cuscuz. Certo? Olha, você tem fava cozinhada aí dentro da sua casa agora? Tem, né? Ponto. Aponta o cuscuz agora, vá, aponte o cuscuz. Aí quando acabar, você coloca aí umas carninhas para torrar. Aí quando terminar tudo isso, esse processo todinho, que tiver tudo pronto, aí você agora pega um prato grande, coloca um pedaço de cuscuz, pedaço caprichado, coloca umas duas conchas de fava, dentro, misturada em cima do cuscuz, misture, coloca aí a carne torrada dentro, os ovos também. Aí você, olha, capiche nos dentes, que é para você ver. Pense numa comida gostosa, rapaz. Oh, meu Deus do céu, é bom demais, homem. Fecha a boca. Ninha Pereira diz, bom dia, amigo. Bom dia. Tudo de bom para a senhora. Não sei aonde, mas ela está ali no fecha a boca. Não sei nem quem é. Mas está dizendo, bom dia, amigo. Bom dia. A senhora mora onde, mulher? Em Cumbia Barreta, Lagarta, Riachão, Buquim, Pedinha, Tapiculuz, Zolindina, hein? Onde é? Izambupa. Diga o nome da cidade e do estado. É bom, viu? As pessoas dizerem onde é que tá, né? A pessoa tá no fechabuca e diz, ó, eu tô aqui em Salvador, eu moro em Salvador, eu moro em Bunilzara. Ó, eu descobri, viu, a capital das Alemanhas, é Berlim. Então pode escrever o que eu estou dizendo, que vai ganhar a taça da Copa do Mundo, vai ser uma seleção que ninguém nunca ouviu falar. Pode escrever, viu? Vocês vão ver se não vai ser assim. Então os alemão não vão levar a taça lá para Berlim, não, viu? De maneira nenhuma. Vocês vão ver. Repare só se não vai ser mesmo um time pequeno. Vai. Vai ser time pequeno. Pitou! Bora!

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3: É, mesmo, é. São 6:46, fechada, 6:46. Essa cantiga aí, ela foi feita em meados dos anos 80. Foi mais ou menos em 85, 86. Foi mais ou menos entre 85 a 87. Foi por aí essa cantiga foi feita. Foi uma febre essa cantiga da Julieta. Foi sim. Foi uma febre. Ô, rapaz! E esse caba palou, não foi? Foi. Palou mesmo. Nunca mais apareceu. Oh, meu Deus do céu. Vamos aqui. No fechabuca. Fechabuca, cadê? Poxa. E não tava o negócio aqui no fechabuca. A mulher disse que é lá no bairro Pinheiro. Que ela mola. Entubia Barreta. Então tá aí. Nossa abraça aos amigos do bairro Pinheiro. Ligados no Pergama. Acordando no campo da Tubia Barreta, FM, 6:47, vamos aqui, fácil, gente, bora.
4: Ô, vô, senhor foi para Caju, fiquei sabendo.
3: Eu?
4: Que nosso amigo Valdelan Lemos, nosso diretor, tá, falou, passou aí pra gente.
3: Eu fui para Caju.
4: Que atenção do senhor. Viu? Onde é que o senhor vai para Caju? Oxi. Para se cuidar e volta mais toda atrapalhada. Não é que eu vou arrumar fava na hora dessa? Para cozinhar para a bolinha, me diga.
3: Não sei lá.
4: Não, é porque eu tenho uma galinha aqui que bota 3 dúzias de ovo por dia.
3: Sim.
4: Aí todo dia eu como ovo.
3: Então?
4: É, o teio de Zé Magro.
3: E uma favinha agora, misturar com cuscuz é ruim, é?
4: E João do Padre Pedro.
3: Deixa eu ir ali agora no mercado e compra fava.
4: Charuto, vai comer ovo com feijão. Eu vou dar eles, viu? Tchau.
3: É, mas vai lá agora na feira, que é pra tu ver se não encontra fava. Agora é Carla. Tá, Carla. 1 litro de fava hoje, eu acho que é dito que você compra na faixa de 30 a 40 conto. É por aí, viu? É de 25 pra frente. 1 litro de fava. É, vizinho. Compra ali 1 litro de fava. Cozinhe. E bote misturado com cuscuz, que é pra ver se... Ave Maria, o cara come que... Até os olhos crescem.
5: Aí, Valdemir, meu parceirinho. Agora você botou o pitoco de verdade. É isso que pastora...
3: Eu não sei de nada. Você tá sabendo demais. Eu tô achando que você ficou no lugar do pitoco. Não foi? Eu tô achando isso, cara. Se feliz assim, com tanta felicidade, quem sabe? Se não era você que estava, né? E o pituco só passando o sinar. Ei, sujeito, você está andando demais. Eu não sei de nada. 6h49, 6h49, minuta mais 50 segundos. 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Vá. Aí você diz, foi Vardemir que mandou. É, diz que aqui tem um cafezinho, tem uma favinha, um feijãozinho de corda verde. Aí o caba, né, se tiver com joio mate avisado, diz, pode sentar aí, neste tanto eu tá com feijão de corda. Aí quando ele vinha, ele já vem com a corda ponta. É. Meu Deus do céu. Vamos embora. Vamos. São 6h51, eu vou me embora. Não tem mais nada aqui. Fecha a boca, estacionou no Lenício. Foi. É, estacionou no Lenício, fecha a boca. O Zarpa estacionou também. Ninguém mais quer andar. Foi que houve? Oxê. Pegamos com a cantiga bonita, rapaz. Até a história da Julieta apareceu. Não é? Que tinha desaparecido nos anos 80. Foi. Aí o povo é... Tá, mas, rapaz, não tem ninguém mesmo. Me zanguei, vou-se embora. Só volto agora se eu quiser. Só volto amanhã. Se eu não quiser, agora só daqui a uns 3 meses. É. Bica, eu não fui pros Aracaju, não, Bica. Pros Aracaju eu vou no mês de julho. É. No mês de Santana, tá bom? Os Aracaju, eu vou no mês de Santana, caba. Um abraço a todo mundo. Vem aí, Marcela Fernanda com Pergama. Bom dia, Tobias.

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isso aí, turista. Sergipe é todo maravilhoso, mas Tobias Barreto é a capital do bordado e a terra das confecções. Eu vou

0: Muito obrigado, turista, pela preferência. Tobias Barreto agradece.
1: O filho que ama sua mãe faz que nem Raibandilina, nunca se esquece dela, não é, minha irmã Diná?

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3: 7:02.
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1: 7h, 19 minutos. Bom dia com Jesus, 7h19. Que Deus nos abençoe. Uma quinta-feira abençoada para cada um de nós. Hoje é 18, né? 18 de junho de 2026. Praticamente aí o mês de junho indo embora. Foi rapidinho, né? Já é a festa onde o pessoal comemora, né? O São João, que é dia 24. Semana que vem já, né? É rapidinho, viu? É um pulo, é um pulo. Dia 4 foi, não, o único feriado foi dia 4, que foi Corpus Christi, né? Enfim, que Deus nos abençoe e vamos aí, Valdemir Barreto, de Manchetes.
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1: 7h20, 7h20, a informação, a notícia que não pode parar. E olha só, vamos trazer informação de que ossada humana é encontrada em propriedade rural. Já a gente traz essas informações aqui no Bom Dia Tobias.
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1: Feminicídio no interior de Sergipe. Suspeito morre em confronto com a polícia. Matou a ex-companheira, em seguida foi morto pela polícia. Já a gente traz aí essa informação.
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1: 7h21. Líder religioso é preso por golpe e ameaça. Olha, uma notícia dessa, eu tenho raiva de falar. Ainda bota como manchete. Líder religioso é preso por golpe e ameaça contra a idosa em Sergipe. Já eu trago essa informação.
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1: A nossa repórter Cindy Kruszewski já está na ponta da linha trazendo informação. Bom dia, Cindy.
3: Bom dia, Marcela Fernanda, bom dia, Valdemir Barreto, bom dia para você, ouvinte da Tobias da Rede FM, logo mais diretamente das ruas da cidade. Eu volto trazendo os últimos acontecimentos nessas 24 horas aqui no município de Tobias Barreto. Então, continue ligadinhos que já eu volto trazendo informações para o Bom Dia Tobias.
1: Olha só, daqui a pouquinho tem a nossa repórter. Antes de ontem eu li a matéria de que a Justiça Eleitoral resultou aí no cancelamento de 271 mil títulos em todo o estado de Sergipe. E aí, Tobias Barreto, será que ficou livre desses cancelamentos de título? Não. A informação é que 7 mil títulos no município de Tobias Barreto, da capital dos bordados, foram cancelados. O motivo, já você vai saber. A gente vai em busca aí do chefe do cartório eleitoral, Vinícius, para a gente poder trazer essas informações atualizadas e o porquê desses títulos aí cancelados. 7 mil títulos, já, daqui a pouquinho, viu?
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1: São essas e outras. Daqui a pouquinho também tem a nossa querida Kelly Dantas, com dicas de saúde e beleza. E já estou também aqui com o nosso empresário, proprietário das lojas Marcos Menezes Shopping. São essas e outras informações a partir de agora no Bom Dia Tobias.
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7 horas da manhã, 24 minutos, 7h24. A todos vocês, aniversariantes da data do dia 18 de junho, eu desejo saúde e muita paz, muita prosperidade para você, tá bom? E vocês já foram lá no Facebook? Por gentileza, vai lá no Facebook, compartilha a informação para levar para mais pessoas, viu? Vou compartilhar aqui agora para trazer a informação para mais pessoas e você compartilha, viu? A palavra do Senhor lá em Provérbios 17, capítulo 1, diz o seguinte, ó. Melhor é um pedaço de pão seco, com paz e tranquilidade, do que a casa onde há banquetes e muitas brigas. A pior coisa do mundo é você conviver em um ambiente familiar que só tem briga, que só tem contenda. A própria palavra do Senhor diz, melhor é um pedaço de pão seco, com paz e tranquilidade, do que uma casa onde há banquetes e muitas brigas. Este versículo nos ensina que a verdadeira riqueza não está na abundância de bens materiais, mas na paz que habita em nosso lar, em nosso coração. De nada adianta, de nada neste mundo adianta ter muito, muitos bens, carros novos, casas novas, luxo, muitas viagens, se a vida é marcada só por conflitos, só por angústia, só por falta de amor. Então, em nome de Jesus, se você tiver, eu sei que você tem seu ambiente familiar, procure estar na paz. A própria palavra de Deus diz, esteja na paz, a paz eu te dou. De que adianta você tanta riqueza se só há conflito, confusão, contenda? Deus nos mostra que a simplicidade é acompanhada de harmonia. E vale a pena viver. Vale a pena viver com Cristo. Vale a pena mais do que qualquer fartura cercada de tantas discórdias. Meu pai dizia, de que vale você ter tantos bens, viver no luxo, na luxúria, como diz a história, e não ter a paz de espírito? De que vale? Então, em nome de Jesus, que você busque a paz em seu coração, busque a paz no seu interior, busque a união entre as famílias, porque só assim você vai viver com tranquilidade. E essa tranquilidade você só encontrará em Jesus Cristo. Que hoje possamos, em nome de Jesus, valorizar essa paz que só em Cristo Jesus a gente pode cultivar. Só em Cristo Jesus a gente vai encontrar. Agradeça a você se tem a paz. Ah, Marcela, a minha casa é tão simples, é tão humilde, mas tem a paz. Tem coisa melhor, viu? Não tem sensação melhor na vida do que você ter paz no seu lar. Ter seus filhos bem criados, né? Não ter dor de cabeça de você colocar a cabeça no travesseiro e dizer, ô Senhor, eu tô dormindo em paz. Quantas mãezinhas hoje, quantos pais de família hoje não está dormindo ou sem dormir, né? Com um filho dando trabalho, um esposo aí dando trabalho. Enfim, peça, se você está passando por esse momento difícil, peça a Deus apoio, peça a Deus aí força que você vai passar. Agora, você conviver num ambiente onde só tem briga 24 horas, o tempo todo, não tem coisa pior no mundo. A paz é um tesouro que o dinheiro não compra, mas que Deus concede àqueles que confiam nele. Se você, por acaso, está vivendo esse conflito e diz, meu Deus, eu não estou suportando mais esse conflito com o companheiro, eu não estou suportando mais esse conflito com os filhos, vai pedindo a Deus, vai intercedendo a Deus, que Ele vai te libertar dessa situação, dessa caverna, né? Desse momento obscuro de sua vida. Mas não se acostume, não, a viver na contenda, na briga. Ambiente assim não é de Deus. Esse ambiente não é leve, esse ambiente é pesado. Então vai pedindo a Deus para libertar a sua família dessa escravidão, tá bom? Que Deus nos abençoe poderosamente a este dia 19. Bom dia com Jesus, viu?

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1: Cada um com seu tempo, mas infelizmente, como disse, e sempre vai existir, né? No mundo tem essa coisa da competição triste. Bom dia, Adélia Santiago. Bom dia, Marcela. Eu estou ligada aqui no seu programa, perto da Sambaíba. Sou sua ouvinte de todos os dias. Falou a verdade. 7:31, estamos falando em nome da Clínica Neoclin. 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Bora.
2: Bom dia, Marcela. Bom dia a todos. Quero falar sobre a muriçoca aqui também. Tá demais. Tá um morde-morde. Cadê o carro fumacê?
3: Bom dia, Fernanda. Que Deus te abençoe, porque você é uma luz dada por Deus. Que Deus sempre te abençoe, que Deus te proteja de tudo. Eu não perco o seu programa. De manhãzinha já ligo até você começar. Que Deus te ilumine. Só que eu posso pedir a Deus. Porque Deus é tudo na nossa vida, Marcelo.
1: Amém. Bom dia, Marcos Menezes Shopping.
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1: E quando a gente reclama, não é bom.
4: É, eu até brincando, mas repreendi ele. Eu brinquei com ele, eu falei assim, rapaz, engraçado, você sempre está reclamando do comércio. Largue o comércio, você larga.
1: Ninguém.
4: Você não larga.
1: Né?
4: Então, assim, eu tenho comigo o hábito de não reclamar.
1: Boa, Marcos. Muito bem.
4: E agradecer a Deus por tudo. E, assim, é sempre mil maravilhas, não. É sempre que você vende, não. Mas é o nosso ganha-pão.
1: E uma coisa boa e bonita que eu acho em Marcos, em Djalmi, em Ejas, eu cito essas pessoas porque investem, viu? Olha, Marcos tem não sei quantas rádios divulgando. Tem banner. Investe em banner. Em comércio dos outros,
4: sim.
1: Eu sou testemunha e eu vejo lá no Portuga,
4: sim,
1: lá de cara, de grandão. Marcos investe em blogueiro, né?
4: Você viu? Menina?
1: Eu comentei. Eu não aguento não aquela mulher, eu não perco a história dela.
4: Eu vi,
1: Lute.
4: Marcela.
1: Lute é minha ouvinte, viu? Lute Modas. Obrigado pelo carinho da audiência, viu, querida?
4: Eu sigo, Bel segue ela, ela fica vendo.
1: Ela é maravilhosa.
4: Eu comecei a seguir também. Eu disse, Neide, eu quero esse vídeo. Do jeito, mesmo jeito que ela faz na loja dela, eu quero que ela fale na minha loja.
1: Ela é muito boa, ela é muito boa.
4: Ela é muito natural.
1: É dela.
4: Quando o menino que editou os vídeos, ela falou assim: essa mesa aqui cor de sujo. Aí ele falou assim: vou tirar essa frase. Não, você tá doido? Eu quero do jeito dela.
1: É a natureza
4: eu
1: dela.
4: Eu contratei
1: ela. Olha, você sabe quem é ela?
4: É muito bacana, é muito bacana.
1: Ela é irmã de Rodolfo. Rodolfo, que vende imóveis usados. Que...
5: É,
1: é.
4: Então,
1: ela é maravilhosa.
4: Ela é muito bacana, eu quero agradecer ela, que ela aceitou de imediato a parceria.
5: Ela,
1: tu gosta demais
4: ela
1: dela.
4: Muito na, ela, eu disse assim, olha, seja você. Só fala do meu produto, seja você. Eu não vou dizer nada do que você vai falar, só seja você.
1: Eu disse, mulher, você é a melhor, porque o pessoal não tem o jeito natural dela, mulher, dela convencer. Ó, amigas lindas, essa aqui, amigas lindas, essa blusa aqui, eu tenho, só tem essa, viu? Essa, ela entra certinho na memória.
4: E eu falei pra ela, olha, se prepare, que a partir de agora muitas pessoas vão te chamar, porque o Instagram dela é bom, o meu Instagram também é bem divulgado na cidade, outras pessoas. Aí eu lembro aqui de três pessoas que entraram em contato comigo, perguntando como foi que funcionou, né, a questão do marketing. Eu entro em contato com ela, porque funciona. Funciona mesmo e é muito bom essa ideia da gente conseguir compartilhar o trabalho do outro.
1: Não é o quê?
4: E muito melhor quando esse outro é o nosso próximo aqui da cidade.
1: É claro.
4: Uma felicidade danada.
6: Também acho.
4: É muito bom.
1: Eu acho bonito e é bacana incentivar os outros.
4: Você imagina esse Instagram dela fortalecido, ela indo para outras cidades, para outros estados, levando o nome da nossa cidade.
1: Verdade.
4: Para outros locais. Então isso é muito bom, isso é muito bacana. E você falando de investimento, é muito importante, você que é empreendedor, você que vende frango, você que vende verdura, você que é manicure, pedicure, divulgue seu trabalho.
1: Divulgue.
4: Tem que divulgar.
1: Divulgue.
4: As pessoas precisam saber que você existe. Mídia é caro, sim. É um investimento caro.
1: Mas você tem um retorno.
4: Mas tem retorno, pode ter certeza. Sim. Eu não faço isso. Até algumas pessoas falam que isso é para se aparecer. Por que é que você coloca a sua marca em todo lugar? É para se amostrar. Isso não existe, já foi. Hoje, mas não. As pessoas precisam entender que você está no mercado.
1: E tem um detalhe. O blogueiro é muito bom. Mas melhor ainda, você dá a cara aí, para bater como o Marcos todo dia tá lá. Ó.
4: Todos os dias.
1: Todo dia.
4: É sempre que a gente tá bem-humorado para fazer
1: não.
4: vídeo? Não. De vez em quando a gente tá com problema. Mas o que acontece? A gente tem que trabalhar. E o meu trabalho, eu entendi que o meu trabalho é mostrar a minha marca. Antes do meu Instagram, eram os blogueiros que apareciam lá. Hoje sou eu.
1: Não, é.
4: Hoje eu dou a cara para bater. Recebo elogios, mas recebo muita crítica. Muitas pessoas, ah, quer ser blogueiro agora? Vai ser blogueiro? Não sei o quê.
1: Mas
4: sou
1: você
4: mesmo,
1: tem que divulgar
4: aqui,
1: sim.
4: Sai aqui, não tem nenhum problema.
6: E é pouco você falar com o dono, né?
1: É, direto com o dono.
6: Escuta a história.
1: O meu frango eu divulgo, peço os meus parceiros para divulgar, mas... Eu sou a principal, eu sou a chefona.
5: Com certeza. Uma coisa é falar com o Marco, outra coisa é falar com outra pessoa.
1: Que ele diga a chefona.
4: Que ela teve um problema em nossa loja lá, que ele me ligou brabo. Olha isso aqui. Espera aí, mulher, nós vamos resolver. Espera aí. Resolveu rapidinho lá. Mas deu certo lá, tá bom o negócio?
5: Tá, perfeito.
4: Graças a Deus. Eu fiquei no meio da gota, sabe por quê?
5: Porque ele quer agradar.
4: Isso, porque eu quero agradar. É. E principalmente, se eu não agradar a Kelly, chega na rádio lá. Ela vai rasgar o verbo comigo. Se der motivo, tá certo.
5: Eu nunca vou fazer.
4: Sabe por quê? Porque não, mas sim, o que acontece, Kelly? A gente sempre fala das coisas boas que a gente quer fazer. Mas você consegue acertar em tudo?
1: Não.
5: Eu acho, Marcos, que briga por algum motivo não resolve nada.
4: Não,
5: tudo
4: não,
5: se
4: não.
5: resolve.
1: Mas não vai agradar o mundo inteiro.
5: Com uma boa conversa.
4: E eu penso assim, olha, eu nunca vou conseguir acertar em tudo. Nem sempre meus produtos vão agradar o cliente, nem sempre meu atendimento vai agradar todo mundo. Mas o que acontece? Eu tenho aqui à disposição, olha. Se o cliente, eu posso estar eu estando na cidade... O cliente me ligou em qualquer uma das lojas que ele tiver, me aguarda aí 5 minutinhos que eu vou. Eu faço questão. Eu não passo o problema do meu cliente para um colaborador resolver, não. Ah, Marco, por que você não delega isso? Porque eu sinto prazer em resolver com o meu cliente. Eu estou aqui na rádio, quem está aqui sou eu. Olha, é Marcos que está aqui com você, para lhe vender o produto. Mas quando acontecer um problema, é Marcos que vai estar lá para resolver com você também.
5: Olha, ele não quer vender, todo mundo precisa. Ele disse, olha, dou outro novo. Fique quieto, eu lhe dou de novo.
4: Eu não...
5: Entendeu?
4: Eu só permito que o cliente fique no prejuízo, Marcela, quando eu entender que não tem o que fazer, ou que foi algo causado pelo cliente. Mas se eu puder... eu sempre falo, eu também não quero ficar no prejuízo. Se a gente puder empatar a situação ali...
1: Ninguém perder, né?
4: E nenhum perder, a gente vai fazer isso. Por quê? Porque eu acho que é isso que faz com que a gente tenha a fidelidade do nosso cliente. E graças a Deus.
1: Graças a Deus.
4: Tem as críticas? Tem. É normal. Mas a gente recebe muito elogio, as pessoas chegam na loja elogiando, entre em contato no meu WhatsApp aqui agradecendo, e para mim isso importa. Eu penso assim, em cada 10 clientes, se eu agradar 8, estou super
1: ótimo,
4: satisfeito.
1: Ótimo.
4: Os dois, a gente vai corrigir. Agora, se fosse o contrário, aí era um problema.
1: Verdade.
4: Né? Mas eu não vou conseguir agradar os 10, meus colaboradores não vão conseguir
1: não
4: agradar
1: vai mesmo.
4: Os 10. Infelizmente, faz parte do jogo. Só quero dizer para os meus ouvintes, para os meus clientes, que eu estou aqui à disposição de todos vocês. Eu não sou político, né? Algumas pessoas até perguntam, né? Marcos, você tem interesse em entrar na política? Nenhum.
1: Não
4: nem...
1: é blogueiro, só divulgo o próprio.
4: Só divulgo o meu próprio trabalho. E você que tem algum produto que queira que eu divulgue, não me importa não, viu? Pode mandar para mim.
1: Mandar um recebido para você.
4: Pode mandar sem medo, não precisa nem mandar recebido. Marcos, divulga a minha empresa, eu divulgo.
1: Eu sei que você é marca de
4: honra. É o prazer do mundo, porque eu quero que os meus colegas...
1: Marcos, você não, é diferenciado, Marcos.
5: Mas você é uma pessoa politicamente...
4: Eu sou uma pessoa... Eu gosto de ser uma pessoa popular. Eu nem entendo de política,
1: cada um na sua praia, é o que me dizem. É. Marcela, você vai terminar sendo candidata. Não.
4: É.
1: N-A-O, tio. É. Não.
4: Posso,
1: é coisa minha, é de mim.
4: Eu posso falar com toda a propriedade. Eu vou lhe informar por um detalhe muito importante. Até a Bel fala, quando você entra pra política, você entra pra política e perde sua família. Aí eu vou perder minha família?
5: Nunca.
4: Nunca na vida, Deus me livre, não quero isso pra mim, não.
1: Então, olha, eu tenho um áudio aqui, não sai não, peraí, deixa eu ver aqui. Deixa eu tirar do áudio, peraí, eu tenho um áudio aqui.
7: Bom dia, Marcela, bom dia a todos. A divulgação e a propaganda é um negócio independente de que seja a divulgação. São 4 empresas dentro do Bias Barreto que investem em divulgação e você vê a diferença. É Marcos, é Esdra, Loja Biz, Djalmi. São esses 4 pessoas, essas 4 empresas que investem em divulgação, dependendo de quem for, e elas estão sempre destacando na cidade. Aí o cara só quer dizer que o comércio está fraco, o comércio está aquilo,
1: é mesmo?
7: Mas não investe em uma divulgação, independente de que divulgação seja. Mas tem que ser investido em divulgação. A propaganda é a alma do negócio. Aí tem muitos comerciantes com a mente ainda fechada.
1: Ainda tem.
7: Mas é assim mesmo. Bom dia a todos, que Deus abençoe a todos.
1: É o Leandro do Carro de Som.
4: Sim,
1: inclusive. Maravilhoso aqui, viu? Marca de homem.
4: Ele divulgou para mim agora na inauguração. Muito bem, um trabalho excelente.
1: Gosto demais do trabalho dele.
4: Um cara muito, muito simples, muito humilde.
1: Simples,
4: mas
1: humilde. Não
4: correto.
1: É aquele que explora.
4: Isso mesmo.
1: Eu boto pra
4: então,
1: lá.
4: E essas marcas que ele falou aí, é muito importante, que até algumas pessoas podem pensar assim, É, Marcos, Djalmir, Esdras, eles fazem isso para um querer ser melhor que o outro. Gente, não é, sabe por quê? Nós somos amigos.
1: Verdade.
4: E quando eu faço algo que dá certo, Esdras foi um do que me perguntou, Marcos, essa situação que você divulgou, o que é que você fez aí, como foi? E eu compartilho com ele, funcionou para mim, vai funcionar para ele. E o contrário também. Esdras, essa pessoa que você contratou, deu certo para você, deu, eu contrato também. Esdras, na rádio de Marcela...
1: Dá certo?
4: Dá certo, você tem, retorno tem, pronto, eu quero também.
1: É verdade.
4: Então a gente compartilha essas informações para poder... Ah, Marcos, olha, o que aconteceu aqui, essa propaganda não funcionou não, cara, não invista não aí que não deu certo. Então a gente compartilha isso para se ajudar. Então isso é bacana. E essas marcas que ele citou aí, a Lojas Bis divulga muito bem. É nossa concorrente, né, da Lindo Móveis, mas divulga muito bem. Rose também divulga muito bem. Tem também... Esta de Santa Rita. Então, essas marcas é necessário divulgar e é no ator que eles estão em alta, né? É muito importante.
1: É, quem não é visto vai lembrar.
8: Marcela, bom dia. Nessa parte eu sou testemunha. Eu sou fã de chegar aí e dizer a menina de surpresa. Eu disse, não, mas eu queria falar com o Marcos. Mas ele não está, não tem como você ligar para ele. Eu só conto quando eu falo com ele. É a Genoa aqui, o vizinho dele de roça aqui, de chácara aqui. Aí eu digo, rapaz, caça um jeito aí. Aí ela sai e liga para Marcos. Aí nós negociamos. Mas eu só gosto de coisar falando com ele, de comprar.
1: Deixe ele.
8: Valeu, tenha um bom dia a você.
1: Um
8: bom dia, Marcos. Um abraço.
4: Meu amigo vigia de minha chácara, aquele olho.
1: É quem pastora.
4: É quem pastora. Amigo, um abraço pro senhor. Viu? Obrigado aí pela parceria de sempre. Isso é outro.
9: Bom dia, Marcela. A água da Iguá está aqui correndo desde ontem de noite, de tarde, aqui no fundo do espaço área. Está correndo aqui, viu? E é muita, viu? Quando estouraram aqui, caindo aí, escorrendo muito, não vem ninguém ver. Olha aí, Marcelo, por favor.
1: Tá aí a empresa Iguá, por gentileza, né? Tanto vazamento, meu Deus, nas ruas, mas tá tudo certo, né? 7h52, a gente vai fazendo nossa parte aqui, vai cobrando. Ela é quem tem que fazer a parte dela, não sou eu.
4: Muito bem, minha amiga Marcela. Obrigado. Vim mais uma vez aqui pelo espaço.
1: Espaço muito sempre bom aberto, tá
4: esse
1: bom?
4: Esse papo com você, divulgar minha marca e conversar um pouco sobre vários
1: espaço
4: assuntos.
1: Espaço sempre
4: né?
1: aberto.
4: É
1: você,
4: muito bom
1: claro.
4: Conversar com vocês aqui. Obrigado e que Deus possa abençoar a nossa quinta-feira, iníciozinho de final de semana. E aguardamos todos vocês aí ou para comprar algum item que você precisa ou para tomar um cafezinho com a gente. Se não estiver precisando de nada...
1: Tem toda segunda tem um cafezinho.
4: Um
1: tem...
4: bolinho, tem um amendoim, tem o que você precisar em nossa loja lá e tem aquele velho bate-papo comigo para a gente conversar sobre qualquer assunto. Que Deus abençoe.
1: Gente, eu acho engraçado que é toda segunda. Eu acho que é quando o povo chega da feira, né?
4: É, eu gosto. Marcelo, eu não bebo. Aí eu como. Quem não bebe,
1: come.
4: Então, eu gosto de estar comendo, eu como o dia todo. Então,
1: beliscando.
4: Beliscando. É um bolinho, é um arroz, é um mungunzá ali. O que
1: e agora um mungunzazinho em todo canto, tem um arrozinho, né?
4: Bom demais. Se eu pudesse agora botar uma churrasqueirazinha e passar milho o dia todo pros clientes, eu fazia isso. Ia ser bom.
1: Um abraço, Marcos Menezes. Tem áudios? Cacá, bom dia. Bom dia. 7h53. É isso, viu, gente? A propaganda é a alma do negócio, né? Eu vejo aqui, ó, vou fazer 5 anos, que eu estou no à frente ancorando o Bom Dia Tobias. E é 5 anos que Marcos está aqui.
4: É, isso mesmo.
1: Eu tenho os antigos, né, da casa, que eu digo é quem manda, né, do programa. São os antigos. Tem
4: e
1: muito
4: eu vou
1: antigo.
4: Te contar, viu, Marcela? Tem muita audiência, sabe por quê? As pessoas chegam na loja, e aí muitas pessoas não me conhecem ainda, e quando eu começo a conversar com as pessoas, aí conhecem a voz. Aí fala, é você que tá no programa de Marcela conversando com ela?
1: Bom, né?
4: Então, eu conheço até o seu público, o estilo de pessoas
1: o
4: que
1: estilo.
4: É o seu público. Então, isso
1: eu
4: é muito bacana.
1: Também.
4: A audiência que você tem é muito boa. E pode ter certeza, quem tá ouvindo aí, vocês acham que se não tivesse retorno, eu estaria com Marcela esses 5 anos pagando para aqui, para rádio, porque eu acho Marcela bonita, é?
1: Não.
4: Não é não. Eu pago, eu venho aqui, o meu compromisso nas quintas-feiras é porque eu sei que dá resultado. Então funciona, a propaganda funciona assim.
1: Obrigado, Marcos. 7h54, 7h34. Bom dia, companheira radialista Marcela Fernanda, Valdemir Barreto, né? Para esse amigo empreendedor, Marcos Menezes, conheço desde quando ele ia trabalhar aos sábados na feira de Itabaianinha. Bom dia para minha amiga querida Kelly Dantas. Propaganda é investimento. Pois é, verdade, viu, Nan? Audiência é audiência, graças a Deus. Verdade. Lembro. Eu lembro, sim. 7h55, é Valdela Lemos aqui comigo da interna. Bom dia, Ana Maria, tô te vendo, Clarice Ribeiro, Geovan Cardoso, bom dia. Miga linda, sempre foi assim, Ana Maria, né? É Andrelma, o nome dela, da blogueira, né? Andrelma, é show de bola, amei fazer propaganda. Aqui é Lute Modas, amei fazer a propaganda. Ela tá aqui, ó. Eu não disse a você que ela é minha ouvinte?
4: Muito fiel, viu?
1: Ela é ouvinte todos os dias. Ela já me marcou em alguns stories ouvindo, ela fazendo propaganda e ela me
4: ouvindo.
1: E eu
4: prometi que eu vou na loja dela, viu? Eu quero lá conhecer a loja dela.
1: Vá lá, vá lá, vá lá. Vá lá. Professora Miriam, bom dia. Bom dia, João Luiz dos Santos, bom dia. Obrigado, viu, pelo carinho da audiência. Fico muito feliz, né? Em saber que a gente leva todos os dias a nossa voz através aí das ondas do rádio, através da Tobias Barreto FM. O que foi? Professora Miriam, Marcela, bom dia. Hoje a minha rainha está completando 90 anos. Gostaria que você passasse aí os parabéns para ela, pois ela é sua ouvinte. Como é o nome dela? Da mamãe aí, da professora Miriam. Eu desejo muita saúde para a senhora, viu, dona? Cadê ela? Deixa ela responder aí. Ô, professora, como é o nome da sua mãezinha, né? Que Deus abençoe, saúde e muita paz. Coloca a música aí dos parabéns para ela, né? Parabéns, viu? Para a senhora, já viveu 90 anos. Parabéns.

0: Parabéns, dona Marieta, saúde e muita paz para a senhora, tá bom? Deus abençoe poderosamente. 7h57, se sinta aí, né? Feliz, realizada, porque viver 90 anos...
1: Não é brincadeira.
0: E não é para qualquer um, né, Kelly Dantas?
1: Oh,
0: tá. 90 anos não é para qualquer um, viu? A senhora é abençoada mesmo, certo? 7h57, 7h57, né? A notícia, a informação que não pode aí deixar de não trazer... Tem mais? Marcela, bom dia. Quando foi entrevista o do líder do cartório eleito? Pede para ele passar o zap, que era o seu mesário. É Sérgio Silva. Trabalho e não consigo chegar lá. Ah, sim. Ele trabalha o dia todo e toda vez que vai para o cartório está fechado, né? Os horários. Está fechado. Pronto, a gente vai buscar e pedir a nossa repórter Cindy Schilder que possa trazer uma palavrinha, que possa entrevistar aí o Vinícius do cartório, para a gente saber sobre esses títulos, né, cancelados aqui em Tobias Barreto, motivo, e se foram 7 mil mesmo, 7 mil títulos de eleitores, tá bom? Alô do telefone, bom dia, com quem eu falo? Alô, bom dia?
2: Alô.
0: Bom dia? Alô, bom dia. Retorna a ligação.
3: Está no ar.
0: Está no ar, meu. Coloca aí o cabo para ver se... O cabo está no ar, né? Eu acho que é ele lá o problema, né? 7h58.
2: Isso acha o saco, né?
0: 7h58. Retorna a ligação, né? Retorna a ligação. A ligação, ele não está me ouvindo. Ossada humana é encontrada em propriedade rural no município de Frei Paulo. Né? No município aí de Frei Paulo. A informação... Uma ossada humana foi encontrada nesta última quarta-feira dentro de uma propriedade rural no município de Frei Paulo. Equipes do Instituto Médico Legal e a Polícia Criminalística foram acionadas. Segundo informações apuradas pelo SE com autoridades policiais, a ossada seria de um homem assassinado em 2022. Os dois filhos da vítima confessaram o crime após se apresentarem à polícia. Ou seja, os dois filhos... Mataram o pai e enterraram. Sangue de Jesus tem poder. Isso aconteceu no interior de Sergipe, viu, gente? Tá vendo aí?
3: Fizeram isso com o pai, imagina com outros.
0: Diga aí, vá. Os dois filhos assumiram que matou o pai em 2022 e enterrou. Deus é mais. Alô, do telefone, bom dia, com quem eu falo?
3: Não tem, não, ligação.
0: Não tem. Bom dia, Kelly Dantas.
1: Bom dia, minha gente. É todo mundo aí começando a gripar.
0: É de arrepiar o cabelo, né, não? É... Uma história dessa.
1: Oxi, mulher. Já pensou? É um pai, né?
0: Um pai.
1: A natureza desse
0: povo. Agora,
1: povo.
0: Por que será, né, menino?
1: Por dinheiro, Marcela. Lógico. Pra ter liberdade. Filho quer liberdade. Quer usar as coisas do pai. Usura, dinheiro.
0: É usura mesmo, viu? Misericórdia.
1: Entendeu? Isso, hein? É isso que a vida faz, né? Quando a pessoa não tem muito Deus e acha que o dinheiro é tudo, né?
0: É por isso que eu digo aqui a vocês, viu, gente? Que nossa missão aqui é trazer a informação. E a informação, se a gente for trazer só informação, o programa fica pesado. Uma notícia como essa, se você for buscar, tem várias notícias. No G1 da Bahia, NE Notícia, tem vários, são várias. A gente vai escolhendo, selecionando... algumas para poder trazer. Mas dentro de um dia, são várias notícias trágicas, parecidas como essa.
1: Demais.
0: Pai que estrupou filho, né? Vários casos. Toda hora, todo momento. Aí a gente tenta trazer de uma maneira mais leve. A gente dá risada, a gente traz Kelly, a gente participa, coloca um comerciante como o Marcos para trazer uma positividade também. Porque senão o jornal fica pesado. Libera esses áudios aí, por gentileza. Joséane, bom dia.
4: Mensagem. Estamos esperando aqui a lâmpada, viu, Marcela? Ainda não vieram aqui. Não sei quantas vezes já pedi. É, aqui é nossa rua. Rua Vereador José de Santos 69. Rua Vereador. Aqui, próximo à casa de festa Boa Luz.
0: Bem pertinho aqui da rádio.
4: Muito obrigada. Bom dia para você, Vanderlan, Larissa. todos aí dessa rádio.
0: Bota essas imagens aí, por gentileza.
4: Valdemir. Cacá Oliveira. Manezinho, vocês são 10. Gosto de vocês. Nos dê um bom dia. Amo, amo a Deus sobre todas as coisas. Amém.
0: Amém. Deus abençoe a senhora, né? Tá precisando da reposição de lâmpada aí, viu? Então a gente chama a atenção da Secretaria de Obras. E por falar em Secretaria de Obras, olha as imagens aí do Bom Jardim. Essa é a imagem. Hoje o cenário no Bom Jardim é outro, né, Valdemir? Quem nunca imaginou o bairro Bom Jardim tá assim desse jeito? Tá aí na live para vocês, né? Ver. Tem gente que não conhece nem onde é o Bom Jardim, sabe?
1: Com certeza.
0: Tem gente que não sabe onde é o Bom Jardim, não sabe a realidade que é, que era o Bom Jardim, que hoje a gente vive outro cenário lá no Bom Jardim. Que bom. Isso é muito bom, viu? Todo calçadinho, olha. Estão calçando o prazo. Deram 15 dias. Se caso não chover, né? Vale ressaltar que essa demanda, essa promessa, Dilson tinha feito que ia deixar transformar o Bom Jardim e está fazendo, né, o papel dele. É bonito de ver, viu? Eu fico muito feliz mesmo e chego a ficar emocionado porque eu já vi dias de muitas lutas, de muitos choros daquela comunidade ali. A exemplo, no momento da invasão, no momento que a justiça determinou que eles pudessem sair, que eles tinham que sair. E era um choro, era desespero. Eu lembro como se fosse hoje. Então, graças a Deus. Que bom, né? Documento em mãos. Tem documento em mãos que o município realizou para eles. Energia, esgotamento. Precisa melhorar? Precisa. Precisa ter mais coisa? Precisa. Mas, comparada a anos anteriores, está no paraíso, né? Tá aí, caçamento lá do Bom Jardim, tá bom? 8:04. Hoje, qual é o tema de hoje, Kelly Dantas?
1: A gente vem falar sobre o inverno, né? As pessoas ficam achando que o inverno é melhor que o verão, que o sol é que prejudica mais a pele. Aí o pessoal diz, não, o sol é que vai manchar, é o sol que... Não, no calor a gente bebe mais água, no calor a gente se hidrata... No calor, mas tá um sol muito forte, bota um protetor, bota um chapéu, bota uma roupa e se defende, é bem melhor. Já no inverno, minha gente, o inverno é triste. Se você prestar atenção...
0: A gente não bebe água o suficiente.
1: É, começa por aí, a pessoa não toma água. Aí começa o olho embaçado, entendeu? Começa a aparecer mais doenças, gripe, infecção, entendeu? O inverno acaba com a pele de qualquer pessoa. Desidrata a pele. E eu vim falar sobre isso. Como você passar por esse inverno se hidratando, né?
0: Como é que eu consigo?
1: Entendeu? Você tem que comprar produtos que funcionem de verdade. Porque tem hidratantes que não funcionam muito. Não é muito legal, entendeu? Aí você vai jogar seu dinheiro fora. Geralmente, você vai numa farmácia, você encontra. Tem produtos de beleza, de linhas boas? Tem. Que tem princípios ativos maravilhosos. Mas não é qualquer um que vai entrar na camada da pele, que vai dar uma proteção à pele. E é de grande importância você usar um hidratante no inverno.
0: Olha, a Geovan Cardoso, bom dia, está aqui participando conosco e disse, Marcela, esse caso aí dos filhos que mataram o pai, eu ouvi a entrevista do filho que matou. Ele falou que o pai bebia muito e o espancava, batia muito os dois. Nada justifica, na minha avaliação, né? Nada. Nada justifica a morte. Mas aí eu tô com o Leandro do carro de som mais uma vez, tá dizendo assim.
2: O filho ter matado o pai. Que ele falou questão de dinheiro. Acontece. Mas eu vi a entrevista da tia, que é irmã do falecido, ela apoia os filhos, tá no lado dos meninos, porque os meninos eram espancados. Era espancado, ela falou que espancava demais os meninos e aí isso foi criando uma revolta dentro deles. Não é que vai tirar a culpa deles, que tá totalmente errado, entendeu? Mas eu vi a tia dando entrevista e ela falou que eles eram muito espancados pelo pai. O pai bebia, batia neles, batia na mãe. Era muita coisa que eles passavam. E aí aconteceu isso aí.
0: A revolta foi lá e matou.
2: E eles foram, ele estava sem aguentar um dos filhos e falou que não suportava mais, tinha que falar a verdade. Isso foi o ponto dele ter revelado isso tudo.
0: É muita história cabeluda, viu? Nesse mundão de meu Deus. E aconteceu, foi no interior de Sergipe, né?
5: Foi isso mesmo. Eles tinham ido embora para São Paulo depois do desaparecimento do pai, porque ficou como desaparecido, porque eles tinham matado e enterrado em uma cova rasa, só, assim, dentro de uma propriedade rural. Só que acontece, eles foram embora para São Paulo porque ficou como desaparecido o pai, só que eles não conseguiram viver com esse homicídio nas costas. Aí retornou para a cidade e confessaram o crime.
1: Ai,
5: por isso que encontraram o corpo, o resto dos mortais. No local, tudo certinho.
0: Porque eles mesmo...
5: um deles confessou, porque disse que o pai, na hora que aconteceu, que um deles se revoltou e chegou e deu um... Acho que foi uma foiçada no pai, foi por conta que ele estava batendo um dos irmãos. Aí um deles era menor de idade, eu acho que na época foi e reagiu na hora e foi quando aconteceu essa tragédia, né? Porque é uma tragédia isso aí.
0: Misericórdia, Jesus.
1: Pela história é uma fatalidade, né? Não é nem um crime, não.
0: Homem, começa eu não sei nem o que dizer isso aí.
5: Eu vi a matéria da tia também. Agora o depoimento do rapaz ainda, eu não vi, não.
0: Eu não sei nem o que dizer num caso desse.
3: Não tinham feito nada disso.
0: Eu acho que o erro não justifica outro, não. Na minha avaliação, cada um tem... O erro não justifica, né?
3: É, sai de casa.
0: Caia fora, vamos para São Paulo. Tanta gente saiu.
5: Foi para São Paulo depois, né?
0: Foi para São Paulo depois de uma tragédia dessa. Misericórdia.
3: O que não foi antes?
0: Kelly Dantas, eu gosto...
1: Diga.
0: Durante o meu dia a dia, durante a semana, eu uso uma dupla. Uma dica que você me passou, que é o óleo
1: bifásico,
0: que é um pouco. O óleo é um pouco de água e o óleo, né?
1: É.
0: E rende até mais. E fica até na pele. É tanto que eu estou sentindo o cheiro dele. E é um produto bem básico, bem barato na farmácia, que eu uso essa duplinha. É o óleo e o hidratante paixão.
1: É interessante, é bom.
0: Durante a semana, mas eu tenho meus hidratantes e bom, caro,
1: mas, olha,
0: eu tenho.
1: Marcela, ele...
0: Mas eu uso eles dois e eu gosto.
1: Agora,
0: e é baratinho, com preço barato.
1: Não, é uma camada de proteção na pele, que ajuda, entendeu? Agora, que penetra na camada da pele, não penetra. Existem produtos que penetram melhor, porque até pessoas com diabetes usam... Entendeu?
0: A exemplo,
1: entendeu?
0: Esse aí que eu falei, o óleo e o hidratante paixão,
5: a ganhadora.
0: Ele é muito cheiroso. Eu gosto demais.
1: Eles são maravilhosos. Eles são maravilhosos. Se você soubesse, é um perfume.
0: Eu não sei tomar banho sem eu passar. Eu já fico no banheiro porque eu passo.
1: Então, no inverno, você tem que ter essa camada de proteção na sua pele. Entendeu, Marcela? Não é sol no verão, não. É no inverno.
0: Aí foi a ganhadora do...
1: Do que?
3: Dos 100 reais.
0: Dos 100 reais, coloca aí. Nilva, não era? Nilva é o nome dela.
5: Foi.
0: Coloca aí a Nilva. Ganhou 100 reais.
5: Não.
0: Vamos colocar a Nilva na live ontem. Foi sorteado 100 reais. Djalmir Reis pediu para poder sortear, que ele sentiu no coração de poder presentear um ouvinte. E aí a gente fez o sorteio e deu certo no dia de ontem, né? Graças a Deus. A Nilva foi a ganhadora. Parabéns, Nilva. Que você possa fazer aí, né? Bom proveito aí dos 100 reais, porque dá pra uma feira boa,
1: coisinha.
0: Né? É. A gente sabe que o dinheiro perdeu o valor mesmo, mas 100 reais ainda dá pra comprar uma feirinha boa, né?
1: Oh.
0: Vamos dizer assim, umas misturas. Né? Como diz o ditado popular. Vai liberando os áudios aí, por gentileza. Libere aí.
6: Marcela, bom dia.
0: Bom dia.
6: Aqui é o Matadouro. Tudo bom? Espero que você esteja bem. Marcela, essa foto que eu lhe mandei é com frente ao CRAS, assistente social aqui. Já tem 3 buracos. Um já está grande. Eu gostaria de cobrar secretaria de obras, que se puder venham tomar alguma providência, né? Porque está crescendo cada vez mais. E quanto mais tempo deixar, mais pior vai ficar. Um bom dia, Marcelo.
0: Bom dia. 8h12. Tem mais?
3: Tem não.
0: Vamos pro apoio e já já a gente volta. Vamos pro apoio e já já a gente volta. Ele é muito bom.
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7: 8 horas e 12 minutos.
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1: Marcela Fernanda.
2: 8:25, 8:25. A informação, a notícia que não pode parar. 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Kelly Dantas.
3: Vamos lá, vamos terminar. Vamos falar sobre hidratação, que no inverno, minha gente, se você não hidratar e não colocar uma proteção na sua pele, você vai aparecer com manchas, você vai machucar mais sua pele. Pessoas acima de 45, 50 anos, é só bater em algum lugar, machuca. Por quê? Porque a pele fica muito sensível, Marcela, no inverno.
2: Sensível, né?
3: Muito sensível, entendeu? O frio deixa a pessoa toda sensível.
2: O Valdemir, aumenta aí mais um pouquinho, falar em frio.
3: Entendeu? A gente fica com frio, a gente adoece mais. E aí tem, a gente vai falar aqui sobre hidratantes que são interessantes para a pessoa usar no inverno.
2: Então fique à vontade.
3: Entendeu? Tem, olha, o de girassol, de óleo de girassol, você pode comprar em qualquer farmácia. Ou então você, quando você for comprar um produto da sua... Você tem sua linha de cosmético que você gosta. Entendeu? Tem várias linhas aí. Aí você pesquisa, olha, tem vários que tem... Semente de tem óleo de girassol, tem tudo. Aí você pesquisando, porque esse óleo, ele cicatriza, esse óleo penetra na epiderme, na camada da pele, entendeu? Dá uma força para você passar um inverno sem a sua pele ressecar e envelhecer, porque envelhece muito. Aí depois vem Depantol. Você pode comprar um creme, uma pomada, um hidratante. E depois vem os óleos. São os óleos que eu digo, óleos essenciais, são óleos maravilhosos. Só que os óleos, tem que fazer como Marcela faz. Como eu indico para minhas clientes. Faz o bifásico, como é que você vai fazer? Você vai pegar óleo de coco, é maravilhoso, só o cheiro que não é interessante. Óleo de rícino também é maravilhoso, mas aí o cheiro também não incomoda um pouco. Aí o que acontece? Você vai pegar... Vai colocar um dedo de óleo para dois dedos de água, colocar no borrifador... Vai balançar, vai virar um leite, um óleo bifásico. E você se borrifa nas áreas, joelho. Porque a gente tem que tomar cuidado, porque joelhos, cotovelos, eles ficam escuros e feios e dá uma má impressão danada. Entendeu? E se você tiver com o joelho muito escuro, o cotovelo muito escuro, niacinamida, você compra um com esse produto. Niacinamida.
2: Nia.
3: É, cinamida. Qualquer coisa vai no meu Instagram que eu converso com vocês. Ou passo. De vez em quando eu coloco alguma coisa assim. Porque o meu Instagram profissional, pegaram. Eu uso o meu pessoal e fico brincando e colocando as coisas. Mas é só você pegar esse e ficar usando sempre. Comprar. Tem vários no supermercado. Tem vários em farmácia. E se você gosta de um produto de uma linha que é Boticário, Natura, Redondê, vai ter. Leia lá a composição que vai ter produtos bons dentro dessa linha também. E aí você se cuida. Porque se você não se cuidar no inverno, você vai ser óleo ressecado, pele ressecada, vai estar se machucando. Você que é acima de 35, 45 anos, não dá certo. Se você não colocar uma proteção, você vai até gripar mais. Você acredita, Marcela? Quando você passa um hidratante nas suas mãos, você está criando uma proteção até para alguns vírus, se você pegar e sujar. Porque cria uma proteção na mão. Você coloca uma proteção na sua pele. Quando a gente coloca filtro solar, a gente não protege a pele do sol? Então é a mesma coisa. Então o hidratante é muito importante no inverno. Não tem como você fugir disso. Hidratar a pele no inverno é importante. Para homens, para mulheres, homens que não se depila, tem a perna peluda aí já protege, porque o pelo dá calor e hidrata. Agora, se o homem se depila, ele tem que ter o mesmo cuidado que uma mulher.
2: Mesmo cuidado, né?
3: É, que uma mulher tem que usar hidratante e tudo. E até mais. Quem quiser fazer pergunta, estou aqui até na estante e fazer pergunta.
2: 8h30, Cacá, bom dia.
4: Bom dia, Marcela.
2: Bom dia.
4: Marcela, aqui é Cacá da Água Redonda. Marcela, eu tô aqui na escuta no seu programa, Marcela. Tô ouvindo. E, Marcela, e tudo que é Marco, Marcela. Marco Mendes falou, Marcela. É verdade. Eu comprei uma cama em Marco Mendes, Marcela, e gostei muito, porque a gente é bem atendido, Marcela. A gente vai lá na loja dele, ele recebe a gente bem, conversa com a gente, né? A festa a gente tem um cafezinho. Super bem, Marcela. Ele, a sua esposa, os pessoal que trabalha lá, tudo gente boa, Marcela. Gostei, viu? Valeu, Marco. Um abraço, Marco. Pra você e sua família. Fica com Deus, porque você é um guerreiro. Marcelo, um abraço. Bom final de semana, Marcelo, que tá chegando aí, viu? Você e sua família. Tchau, um abraço.
5: Bom dia, Marcela. Manda esse vídeo aí pra você ver o que a Iguá faz, velho. No Santos Dumont, uma pista recém-feita. Não mora ninguém na casa. É o que ele faz. Só pra botar um contador pra ficar contando sem ninguém lá.
2: Bota aí pra gente ver. É assim, o
6: E
2: assalto
6: aí,
2: vai.
6: Iguá, não mora ninguém aí na casa aí. Vai quebrar com eles.
2: É, tem que botar o relógio. Agora, quebrar o asfalto. Se eles. Tinha que ter uma lei deles consertar o asfalto, não era?
7: Existe.
2: Existe,
3: Mas
2: né?
3: ninguém vai em cima nem nada.
2: É complicado, né?
7: Responsabilidade
2: Que aí fica o buraco. Buraco lá, à toa.
7: depende também do acordo, né?
2: Mas o município disse que é compadre. Olha lá, a menina disse, ó, chegou numa hora boa. Estou muito feliz, só agradecer. Que bom, né? Que bom. Trazendo a informação, vamos trazer, para eu não ficar devendo a matéria. A ossada humana já foi. Feminicídio no interior também de Sergipe. Aconteceu no município de Capela. O suspeito também morreu em confronto. A informação de que ele teria matado, né, a ex-companheira. A matéria está aqui, ó. O principal suspeito de matar Rafaele dos Santos, 25 anos, morreu durante uma operação conjunta da delegacia de Capela e do Batalhão da Polícia de Ações Táticas do Interior. Nesta última quarta, ele foi identificado como Maciel Antônio, de 30 anos. Segundo a Secretaria do Estado de Segurança, o Maciel reagiu à aproximação aí das equipes policiais. Houve uma intervenção policial e ele foi atingido e socorrido para uma unidade hospitalar, mas veio a óbito. De acordo com o delegado Antônio Francisco, o feminicídio ocorreu após uma discussão entre Rafael e Maciel, em que a vítima manifestou o desejo de trabalhar e o suspeito não aceitou. Diga aí que Satanás, Deus que me perdoe. Ele tinha informado ao companheiro que tinha arrumado um emprego em uma padaria, né? Ela tinha informado que tinha arrumado um emprego em uma padaria local, e por conta disso houve uma discussão e afirmou aí o delegado. O crime ocorreu na última terça-feira, no povoado Pirunga, em Capela. A vítima foi atingida por golpes de arma branca, levada ao hospital e não resistiu aí aos ferimentos. Está aí a mulher com 25 anos, querendo a sua independência, e o homem disse que não era pra, não aceitou. Por uma discussão boba, né? Foi lá e matou a mulher. Em seguida,
3: Quantos anos tinha esse homem, Marcela?
2: 30 anos.
3: Caramba.
2: Tantos casos, né? Agora, por quê? Porque a mulher queria arrumar seu trabalho,
3: Trabalhar.
2: arrumou, né? Só
3: É
2: queria
3: porque a
2: trabalhar.
3: mulher não pode ser independente, né? A mulher, hoje em dia as mulheres querem ser independentes. É aquele negócio que eu tava falando. É muita coisa na cabeça de uma mulher. E a mulher querendo ser independente, os homens não deixam, né?
2: É complicado, viu? Falar a verdade. 8h34. Vamos com a nossa repórter para trazer Vinícius? Tá aguardando? Vamos aguardar aí para a gente poder trazer também, né, o Vinícius, chefe do cartório eleitoral,','///////////////////////////////////////////////////////////////////////////////////////////////////////////////////////////////////////////////////////////////////////////////////////////////////////////////////////////////////////////////////////////////////////////////////////////////////////////////////////////////////////////////////////////////////////////////////////////////////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para a gente poder saber desse número altíssimo que eu achei, né? 7 mil.
3: É muito.
2: Título de eleitor cancelados.
3: Uma população de 56 mil habitantes.
2: Votantes, Valdemir, você tem esse conhecimento de 42 mil? Acho que 42 mil é, votantes.
3: É por aí.
2: Né? Então, votantes.
3: Aí é quase 30% do valor.
2: É muito, é muito, é muito,
3: é
2: muito.
3: É muita, né? Gente. É um dia, gente.
2: 7 mil é muito, é muito, é 7%, é?
3: Certo. Quase 30% de 40.
2: E é.
3: É.
2: Ah, de 40 é, verdade. É, de 40. Verdade.
3: Mil. De 40
2: é
3: mil.
2: Muito.
3: Olha, vamos supor.
2: Eu, verdade, todo mundo no sentido de 100%.
3: Eu trabalho com esse negócio de administração e 40, 30% vai dar 9.
2: Olha.
3: É 12. 12, olha. É
2: quase. Vamos lá que temos 42, eu tô dizendo, viu, gente?
3: Vai 42 ser uma média votantes. De 30% que não vota na cidade.
2: É mole.
3: É muita gente.
2: É muita gente mesmo, viu? 8h35, estamos falando em nome da Galeteria Top Frango. 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Lembrando que próxima semana, durante o período do São João, a data dia 24, se você quer marcar, quer o seu galeto assado, a gente vai trabalhar durante o São João também, né? Até um determinado horário.
7: É melhor ir na terça-feira.
2: Dia 24, quando é?
7: Deixa eu explicar pra você.
3: É porque a festa é terça.
2: É terça.
7: E então, é terça-feira.
3: Dia 24
2: então, é véspera, véspera da fogueira, não é véspera, não é dia 24? De 23 pro 24?
7: É.
2: Então...
7: Mas você tá anunciando pra o dia 24.
2: É, pro dia 23, no dia da fogueira, no dia da fogueira. Ô, só vou trabalhar no dia da fogueira. Vou trabalhar na fogueira.
7: Que é na terça.
2: Que é na terça. Aí trabalho na terça, trabalho no sábado 27 e 28, normalmente.
3: Ô,
2: eu que tô dizendo que vou trabalhar, mas eu vou mesmo. Vou trabalhar.
3: Ela vai ter amanhã frango?
2: Não, só trabalho no sábado e no domingo.
3: Ah, tá.
2: O povo só gosta de comer frango, é no sábado e no domingo.
3: Mas
2: no sábado,
3: show,
2: muita gente trabalha.
3: Coisa assim.
2: No sábado e no domingo. Todo sábado e domingo. Amanhã. Eu vou trabalhar na terça. O ano passado, se eu não me engano, caiu na quarta, né, Valdemir? Ou foi na segunda? Eu lembro que eu vendi, né? E esse não vai ser diferente também. Vou vender, né? Ganhar meu dinheirinho também. 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Bom dia, Felipe Firmino, Alexandre Garcias, bom dia. Bom dia aí a todos vocês. 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Vai pagar R$200 por mês, tá bom? 8h38. A informação e a notícia que não pode parar. Olha uma notícia aqui. Líder religioso suspeito de aplicar golpe em idosa é preso em Sergipe. Mais um caso aí escandalizando, né, a palavra de Deus. Porque a manchete já está estampada. Líder religioso. Além dos desvios financeiros... Foi identificado que o suspeito enviava mensagem com conteúdo ameaçador para intimidar a vítima. Olha que mau caráter. Com o objetivo de impedir a denúncia, né? Um homem investigado pelos crimes de estelionato, agora pronto, engoliu. Estelionato e ameaça contra uma idosa foi presa preventivamente em Sergipe. A informação foi divulgada nesta última quarta-feira, dia 17, ontem. Segundo a investigação, o suspeito que atuava como líder religioso no povoado Aguada, em Carmópolis, foi localizado em um condomínio residencial no município de Nossa Senhora do Socorro. A polícia informou que o investigado se aproveitou da relação de confiança que mantinha com a vítima para obter vantagens financeiras. Ele teria assumido o controle das contas bancárias da idosa e cadastrado aplicativos financeiros no próprio celular. Ei, mas peraí. E que intimidade é essa? Que eu vou dar a uma pessoa da igreja a ter minhas contas bancárias? Hein?
3: Ô, Marcela, pelo amor de Deus, entenda uma coisa.
2: As investigações...
3: A religião entra na mente da pessoa. As pessoas religiosas entram na mente das pessoas.
2: As investigações apontam que o homem realizou transferências sucessivas ao longo de vários meses, causando prejuízos significativos que comprometeram a subsistência da idosa. O golpe só foi interrompido após a vítima procurar a polícia. Além dos desvios financeiros, foi identificado que o suspeito enviava mensagens com conteúdo ameaçador para intimidar a idosa. O objetivo era impedir que ela procurasse os familiares ou denunciasse o caso às autoridades. Ainda segundo a polícia, ele também é alvo de outros procedimentos que apuram crimes patrimoniais e uso de documento falso. Meu irmão, esse cara nunca foi de Deus. Vou logo dizer. Infelizmente, ele nunca foi de Cristo, né? Porque quem é de Cristo não faz, não vive aí cometendo. Quem é? Ah, sim. Pronto, estou me ligando aqui. Coloca aí, por gentileza, o Valdemir, essas imagens aí. A pessoa me pediu para colocar essas imagens. Está me ligando aqui, ó. Rapidinho, pronto. Coloca essas imagens aqui. 8 horas e 41 minutos, né? Infelizmente, muitos charlatões estão aí usando da palavra de Deus, se escondendo atrás de uma Bíblia, para poder cometer esse tipo de crime. Agora, essa pessoa nunca foi de Deus. Aí tá para escandalizar. A própria palavra de Deus diz que muitos chamarão o meu nome, né?
3: É, usar o nome de Deus é um pior pecado.
2: Muitos. Usar a palavra de Deus para cometer golpe, porque isso aí é um golpe daqueles golpes tristes, né? Ainda utilizando da vulnerabilidade de uma idosa. A imagem tá aí na tela, né? A pessoa me pediu. Marcela, bom dia. Fala aí na rádio, me ajude de alguma forma, por favor. Vê se o dono toma uma providência de limpar o terreno e colocar uma placa para que o povo não coloque lixo. Ou a Secretaria de Obras, porque estão jogando lixo. Na minha casa já entrou 4 caranguejeiras. Eu tenho uma criança com 5 anos e ele que veio me avisar. Mamãe, olha a caranguejeira. Já pensou se morde meu filho? Sem contar fora outros insetos. Porque o terreno, como abandono, está servindo de lixão a céu aberto. A rua é José Rodrigues Sobrinho, bairro Santa Rita, a rua da padaria de Massinha. Sem contar que o povo não está respeitando, jogando gilete, vidro, quebrado. Tudo aqui foi lixo, estão jogando. Eu tenho bastante medo dos insetos morder meu filho. Por exemplo, o escorpião. Está uma lixaria danada, né? Então, aí a gente pede também ao município para poder notificar esse proprietário de terreno, que a obrigação agora é o município, né, Valdemir? Notifica, já que ele não quer limpar, tem que dar uma notificação, enviar uma notificação para que ele possa entender que ele não tem o terreno. E se uma pessoa invadisse o terreno e começasse a construir, não ia chegar a gente? Não ia chegar o dono? Né? Então, coloque ao menos aí, limpa, coloque ao menos uma placa indicando que tem proprietário, proibido de jogar lixo.
0: Cindy Kruszewski.
2: A nossa repórter já está na ponta da linha com o entrevistado de hoje, o Vinícius, do chefe do cartório eleitoral, para trazer informação. Bom dia, Cindy, mais uma vez.
8: Bom dia, Marcela Fernanda. Já me encontro aqui com o Vinícius. E Vinícius Fagundes, ele que é o chefe do cartório, e vai explicar para a gente sobre uma matéria que foi divulgada em relação aos números de títulos cancelados em Sergipe e o número em Tobias Barreto, que ultrapassa aí os 7 mil títulos cancelados. Ele vai estar explicando para a gente por que a quantidade desse número, que foi tão alto. Tudo bom, Vinícius? Bom dia.
9: Bom dia, Cindy. Bom dia, Marcela. E a todos os ouvintes da Tobias Barreto FM. Está me ouvindo bem?
8: Estamos.
2: Perfeitamente.
9: Pronto. Então, o que acontece é o seguinte. Houve essa notícia de que foram cancelados 270 mil títulos no estado. e 7.800 em Tubis Barreto. O que acontece, Marcelo, e é bom que se esclareça, é que esse número ele não foi construído esse ano, da noite para o dia. Na verdade, esses 7.800 títulos cancelados, eles vêm se acumulando, digamos assim, desde 2012. E nesse número, para as pessoas entenderem, esse número de 7.800 estão incluídos pessoas que já faleceram, pessoas que por algum motivo específico tiveram o título cancelado por um processo judicial, eleitores que tiveram seu título cancelado porque deixaram de votar nas três últimas eleições. E isso vem acontecendo desde 2012. Então esse número não foi esse ano, entendeu? E é isso que está assustando as pessoas e, na verdade, não é dessa forma, entendeu? Então, assim, o que a gente tem hoje em Tubis Barreto de eleitores? Nós temos 42 mil, vou ser bem exato para vocês, nós temos 42.769 eleitores aptos a votar.
2: Aptos.
9: Quando eu falo apto a votar, eu falo que são eleitores regulares, eleitores que vão votar normalmente nas eleições em 2026. Entendeu?
8: Entendi. Então, no caso,
2: esses, no caso de 7 mil, Vinícius, que pessoas que morreram, outras pessoas que não têm o interesse de poder votar, já existia, como você disse, desde 2022.
9: Isso, desde 2012. Na verdade, esse número foi sendo acrescido, né? Ele veio se acumulando. Mas não quer dizer que ele foi esse ano, que esse número foi construído esse ano, não. Ele veio se acumulando. E aí, a forma como foi passada, parece que foi um número assustador, né? Foi da noite para o dia, mas não é bem assim, entendeu? Então, hoje, nós temos um quantitativo maior que 2024, por exemplo, e também maior que 2020, a gente tem um acréscimo de eleitores do nosso município. Quase 43 mil eleitores aptos a votarem normalmente esse ano.
2: Ô Vinícius, então, esse ano, você sabe me dizer o número? O número, porque já que acumula cada ano que a pessoa vai lá e não renova o seu título, né? Não faz a regularização, fica sem votar, né? Assim, esse ano você tem esse número exato de pessoas que não foram regularizar o seu título aqui de Tubias?
9: Marcela, eu não tenho esse número exato para você, mas eu posso, né, passar essa informação para a Cinti. Eu tenho que consultar os sistemas. Eu te passo esse número e aí você passa para toda a sua audiência. Mas agora eu não tenho esse número exato aqui comigo.
2: Eu gosto de perguntar também o número de pessoas que foram até o cartório naquele prazo que vocês deram, né? O número foi a quantidade de pessoas que vocês estavam esperando ou não?
9: Sim, Marcela. A gente tem um número... Na verdade, sim, cada eleição, quando é municipal ou geral... A gente tem uma expectativa maior quando é eleição municipal, que a gente percebe que as pessoas têm um interesse maior quando a votação é local. Então, esse ano, a gente esperava um número menor, normal, e veio um número razoável de pessoas que nos procuraram. A gente teve aí, para você ter uma ideia, nos últimos três dias, né, que antecederam o fechamento de cadastro, mais de 600, 700 pessoas que nos procuraram. E é um número regular, não foi um número... razoavelmente menor, maior, não.
2: Isso é um sinal bom. Tem um rapaz aqui, o Sérgio, você tem como procurar, ele disse, Marcela, eu trabalho o dia todo e toda vez que eu vou lá no cartório, está fechado, porque o horário não está batendo com o dele. Aí ele disse, bom dia, Marcela, quando for entrevistar o líder do cartório, peça para ele informar que eu gostaria de ser mesário. Como é que acontece essa chamada?
9: Ótima pergunta, Marcela. Até bom que a gente está... Né, a gente vai começar a iniciar a convocação no final do mês. O mesário que quer se voluntariar, ele pode ir ou pessoalmente no cartório, né? Dar seu nome e a gente vai incluir nos nossos sistemas. Ou ele pode também entrar no site do TSE e procurar se quer ser mesário voluntário. Um site de busca normal, né? E aí ele vai ser direcionado para preencher os dados e ele vai ser incluído no banco de reservas e a gente, conforme a gente for chamando os mesários, havendo necessidade, a gente vai convocar esse eleitor para ser mesário, tá? Mas ou ele vai pessoalmente no cartório, a gente está aberto de 8 às 13, ou ele vai pelo próprio site do TSE. E também, Marcela, caso essa pessoa tenha um e-título, que é aquele título digital, ela também pode se cadastrar através do e-título. É só procurar ali no finalzinho, tem lá, mesário voluntário, e ele consegue se cadastrar. É bem simples, e a gente até aproveita o espaço, Marcela, até agradeço aí mais uma vez o espaço, para a gente fazer uma campanha para todos os eleitores que, tenham mais de 18 anos, que queiram ser mesários, que queiram nos ajudar nas eleições, né? Tem uma série de vantagens para você ser mesário. Você sabe, Marcela, que a cada dia que você trabalha como mesário, né, o domingo de eleição ou o dia do treinamento, que a gente também faz o treinamento, equivale a 2 dias de folga no seu trabalho, né? Então, se você hoje é servidor público ou trabalha em alguma loja, trabalha na iniciativa privada, esse dia que você trabalha com eleição equivale a 2 dias de folga para você apresentar no seu serviço. Além disso, Marcela, a gente também, eleitores que estejam cursando um nível superior, que precisem de horas complementares para formar, né, para sua formatura, o fato de você trabalhar como mesário também acresce, né, essas horas se acrescem também no currículo para horas complementares. Enfim, uma série de vantagens. A gente também tem um auxílio alimentação. Esses trabalhadores, esses mesários, Marcela, recebem R$ 65 para trabalhar no dia da eleição. É um auxílio alimentação, né, que ajuda muitas pessoas também nesse dia. E assim, e o fato de você também estar servindo e ajudando a construir o processo democrático do seu município, do seu local que você vive, né? Então é isso, a gente faz essa campanha, esse apelo que as pessoas queiram ser mesários, se cadastrem, nos procurem no cartório, lembrando que tem que ser pessoas maiores de 18 anos. E é isso. Deu para responder a pergunta aí
2: Deu para entender, e o eleitor, sem dúvida nenhuma, está te ouvindo. Um abraço, Sérgio Silva. É só você aí, se você tiver o aplicativo. Se não tiver, pode baixar também, né?
8: É, só baixar.
9: Exato. E, inclusive, esse aplicativo, Marcela, ele é utilizado até para você votar. Porque, assim, ele tem a sua foto. Né? Se você tiver biometria, vai aparecer a sua foto. Você pode levar esse aplicativo no seu celular para apresentar no dia da eleição. E aí você não precisa levar nenhum documento físico. Basta o aplicativo com foto e você vai ter acesso ao seu voto lá, poder votar.
8: Vinícius, muito obrigada por esclarecer as dúvidas aí. Mais alguma pergunta, Marcela?
2: Tô satisfeita. No mais, qualquer novidade, Vinícius, pode passar pra gente, viu?
9: Obrigado, Marcela, pelo espaço. Obrigado, Cindy. Um bom dia a todos.
8: Tchau, tchau. 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
2: 8 horas e 52 minutos. Estão me perguntando se eu faço fogueira para vender. Valeu, Jesus. Faço não, meu filho. Ou foi minha amiga lá no Facebook? Lá no Facebook, o povo é engraçado. Marcela, e você faz fogueira para vender também? É? Não, faço não. Eu vou trabalhar no dia da fogueira até um determinado horário por encomenda, né? Você tem seu galeto, quer comer galeto. Porque reúne famílias, né? Na noite. Então, ano passado eu trabalhei, não vai ser diferente esse ano também, tá bom? 8 horas e 52 minutos. Um abraço especial a cada um de vocês. Obrigado, Kelly Dantas. Obrigado, Cindy Schilder. Obrigado, Valdemir. Obrigado, você, ouvinte. Amanhã tem mais programas. É, eu recebi informação de que o recurso da UBS do Irmã Dulce já está em conta da Prefeitura. Um ser esperado pela comunidade que, com parceria da Secretaria, com o Prefeito Dilson, Sabrina e o Tiago de Joaldo. A União já está na conta, viu? Breve vocês vão ver aí a UBS prontinha.
10: Cindy Kruszewski, repórter do povo.
2: Coloque-a. Cadê?
8: Foi ela falando.
10: Cindy Kruszewski, repórter do povo.
2: Coloca aí o áudio, por favor, rapidão. Um abraço, Fabiola. Amanhã tem jogo.
10: Marcela, eu ouvindo vocês duas aí, né? Pra nós que somos mulheres, é gratificante demais.
2: É rico demais, né?
10: É muito orgulho. Duas mulheres e Tobias Barreto no jornalismo.
2: É mesmo, viu?
10: É bonito demais, amor.
2: É
10: parabéns,
2: meninas. Um abraço, minha querida. É maravilhoso.
11: Marcela Fernanda, e a senhora que faz fogueira para vender também?
8: É a fogueira, Marcela.
2: Um abraço, meninos. Fiquem com ela. Hoje é quinta-feira, dia de TBT, com a Larissa Rotai. Para mim, é o melhor programa da semana. É lembranças. É músicas que marcaram história, tá bom? Fica com ela e amanhã estarei aqui de volta, se assim o nosso bom Deus me permitir. Fui!
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0: 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Um excelente dia e até amanhã. 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
0: 8:55.
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2: Muito bem, conferindo a hora certa comigo, agora 9h10. Bom dia.
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0: Muito bom dia, bom dia, bom dia, bom dia, cidade, bom dia, Brasil, bom dia, mundo. 9 horas 12 minutos, hoje 18 de junho de 2026. Uma feliz quinta-feira pra você. Tô chegando aqui no seu rádio com todo amor, com todo carinho, com todo sentimento bom e com aquela saudade que as nossas quintas-feiras nos traz, não é isso? Essa quinta-feira maravilhosa de TBT com a música que marcou a sua vida. A partir de agora, telefones liberados pra você ligar, pra você interagir, para você participar no 799-9996-8790. Se você está ouvindo a programação pela primeira vez, eu convido você, tá? A ouvir a nossa programação, porque hoje é quinta-feira, hoje é dia do meu, do seu, do nosso, indiscutível, incopiável, incomparável. É o nosso TBT Chama Ela, com a música que marcou a sua vida. Sabe aquela música de 10, 20, 30, 40, 50 anos? Não importa, eu quero tocar a música que marcou a sua vida. Vem participar junto comigo, vem. Participa junto com a gente. Pede a música que marcou a sua vida. Hoje é dia do coração, é raras batidas. E a gente fazendo uma viagem ao túnel do tempo.
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0: Agora 9 horas 13 minutos, você mandando mensagem, agradecendo a você pelo carinho da audiência, onde quer que você esteja, em casa, no carro, no trabalho. Muito bom dia pra você nos povoados, pra você nos lugarejos. Ótima manhã de

0: Muitas das vezes a nossa correria faz com que a gente esqueça, né? Esqueça de agradecer pelas coisas mais importantes, que é o respirar, o caminhar, o trabalhar, o amar. E ter uma nova chance de recomeçar, que elas são dádivas que devem ser consideradas, sim, garantidas. E a gratidão muda a forma que enxergamos a vida. Basta você ser grato hoje. Então você já agradeceu? Agora 9h14, aumenta o volume do seu rádio, porque quem tá chegando por aqui é Zé Ramalho, com Mistérios da Meia-Noite. Aumenta o volume do seu rádio até o meio-dia, tocando a música que marcou a sua vida. Ótima manhã. Agora 9h14.
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0: Bruno Marrone, Choram as Rosas, falando pra você, 9h30, tem TBT? Tem que ter Bruno Marrone.
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0: Eu choro por ti, sucesso aí também, você curtiu, Adriana e a rapaziada, tudo passa. Djavan, Oceana, Zé Ramalho, Mistérios da Meia-Noite.

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0: 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Agora são 9 horas 32 minutos. Eu falo mais, já, dos nossos apoiadores culturais. Agora 9h32, vamos liberar a minha turma. Boa, bora. 799-999-1087-90. Lembrando pra você que hoje, nessa quinta-feira, eu amo fazer a programação de segunda a sexta, mas a quinta-feira tem um gostinho especial. Olha, aquele sentimento bom, sabe? O coraçãozinho chega, fica pequenininho, ouvindo uma boa música, faz bem aos nossos ouvidos. Eu só te digo uma coisa: aumenta o volume do seu rádio e deixa o nosso som ecoar junto com você. Da Tobias Barreto FM 87,9. Agora 9 horas 33 minutos. Silvânio da Panificação Santana também tá de rádio ligado, curtindo a gente. O Zezinho na Fontinha tá nos ouvindo também lá no Povoado Fontinha, pedindo sucesso de Tony Alisson. Vai pedir, por um ano você vai pedir Tony Alisson, é isso que eu entendi? Eu acho que é. Ah, muito bem, tá bom. Então, tá, obrigada pelo carinho da sua sintonia, né, sempre curtindo aqui a gente aqui. Deixa eu ver aqui também, tem mais mensagem, vamos liberando aqui. 799-999-8790. Não esquece de mandar o seu nome, de onde você tá falando. Eu quero mandar aquele alô pra você. E me conta, vai, o que é que você acha desse TBT? Você gosta desse TBT? Será que tem gente aí que, hoje eu não quero ouvir ela, porque hoje é só música antiga. Ai, gente, é tão bom fazer uma viagem em outono do tempo. Vocês gostam? Eu adoro. Olha, charuto já tá de rádio ligado. Olha, Adriele, a Drica aí, tá curtindo a nossa programação da Fábrica de Giro dos Papelões. Muito bom dia, tá? Pra você e pra toda a turma. Bom dia, Lari. Chegou o dia do melhor TBT. Eu gostaria de ouvir Joanes, para tu amor. E hoje é aniversário de Adielma, minha irmã. Adielma, hoje completando idade nova. Feliz vida, Adielma. Muita paz, muita saúde, muitas felicidades, né? Que Deus continue te abençoando. Um cheiro bem carinhoso pra vocês duas, tá? Que vocês continuem sempre unidas, né? Amando, perdoando, ando, sendo felizes aqui nessa terra, tá bom? Um cheiro, Drica, toco pra você já. Adriele ainda tá se recuperando, São João da Parceria. Domingo tem forró coruja, viu, Adriele? Oi, Aninha, bom dia!
2: Bom dia, Larissa.
0: Bom dia.
2: Passe pra mim, Edson Gomes, acorde, levante e lute. Eita. Eu quero oferecer pro meu irmão, Babá. Ele tá completando uma idade nova.
0: Ah, é verdade! É mesmo, eu acho que é Babá e tem outra pessoa também conhecida, deixa eu ver aqui, né, deixa eu ver aqui. E essa música, eu acho ela muito inspiradora, quando a gente ouve ela, né, eu acho que ela dá um antídoto, assim, bem bacana, né, o acorde Levante Lute do Edson Gomes. Vem pra cá, Edson Gomes também, a gente vai tocar aqui na programação da Melhor. Quero mandar um abraço bem especial pras fábricas que estão na nossa sintonia, né, ouvindo a nossa programação, a galerinha da Fábrica Santa Maria. Mandar um abraço também pra turminha boa lá no Fabricante. Bom dia, Binho. Um bom dia, nossa gerente Silvânia, pra toda essa turminha. Hoje não, domingo. Domingo tem forró coruja, viu, Adriele? É domingo. Mulher, pelo amor de Deus, vai devagar. Ah, mas eu vou falar de festa boa pra vocês amanhã. Você não sabe onde vai assistir o jogo? Pera aí que eu conto pra vocês já já. Tem um local maravilhoso e de graça, com duas bandas que vocês amam. Com o Filipão Água Dura, que é o cara que faz a gente se embebedar, né? E o Daniel Filho, certo? Então eu falo pra vocês já já. Aqui, amanhã o Jogo do Brasil contra o Haiti, tá bom? 9h35. Fabiola Santana. Oi, Fabiola, bom dia.
3: Bom dia, Lari. Lari, meu TPTI hoje é com Alcione. A música é a Loba. Viu? Bom dia a todos aí, Lari.
0: Bom dia, bom dia, bom dia. O que foi que você me mandou com Glória Groove? Não entendi nada. Alcione, mas a música é de Glória Groove com a participação de Alcione. Vamos botar a original, que acho que fica mais legal. Bora. Fica bem, bem mais interessante. Bora. Pronto, eu vou dar uma olhadinha aqui, tá bom?
4: É só pra passar, vamos...
0: Olha, a Vivê também já chegou por aqui. Nossa. Bom dia, Lari. Gostaria de ouvir uma música da Marília Mendonça. Nossa. Qualquer uma dela, obrigada. Tem TBT, tem que ter a Marilinha, né? A Marilinha faz parte da nossa vida. Agora 9h36, já quero. Fala, fala, pronta. Você vai acompanhar aí as redes sociais da Pref, tá bom? Agora 9h36, Edson Gomes. E o que você quer ouvir?
5: Proprietários.
0: Acorde, levante, lute. Minha turma boa também nos ouvindo.

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com Alcione Loba. Agora 9h48. TBT, a música é um TBT, né? A formatação bem, bem recentezinha, né, Fabíola? Muito bom com Glória Groove, mas eu gosto mais da pressão da Alcione. Ela no acústico, acho ela top, assim, ela dá uma vontade. Foi isso, não entendi. Eu não entendi, produção, o que foi que aconteceu aí? Mas que dá uma vontade de dar, não dá, minha gente? Se ouvir nossa cantiga dessa, ai meu Deus do céu. Olha, 9 horas 49 minutos, Dona Maria não colocou a galinha no fogo ainda não, foi. Ave Maria, bora mulher, cuide pra cuidar, que meio dia, né, a gente já fica assim, 11h30 já tá as amiguinhas fazendo zoada, né? 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Centro! Olha, 9h50, 10 minutinhos soltando para as 10 da manhã. 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Agora 9h51, 9 minutinhos, faltando pras 10. Deixa eu ver aqui quem tá mandando mensagem pra gente. 799-996-8790. Esse é o WhatsApp da galera. E toca, meu amor. Quer dizer, toca, deixa que eu toco, né? Pede, meu amor, pede a música que marcou a sua vida. Tem música que a gente não sabe nem o que foi que passou, né? Mas ele faz assim, ó, tum-tum, tum-tum, né? Erra as batidas do coração. Ai, eu amo esse programa. Manda um beijo pra Gabi. Gabi, as Gabis, né? Aliás, tem a Gabi, a mãe do Anthony, que ela ama a nossa programação. E tem Gabi lá na Marmoraria Imperatriz. Agora 9, Gabi Doide e Gabi San. 8 minutinhos soltando pras 10 e a Vevé pediu aí o sucesso da Marília Mendonça. E essa música não tem mais outra que resuma a Marília Mendonça, porque quando ela disse que todo mundo iria sofrer, ela sabia muito bem.

0: Tânia Mara, Não Me Ames. Participação de Alexandre Pires. Sucesso hit, você ouve aqui. Agora 9h59. Eu já vou o break das 10 e volto já já, trazendo pra você mais música. Aproveita aí, manda mensagem pra gente e pede aquela música que marcou a sua vida, tá? 10, 20, 30, 40, não importa. Eu quero tocar a música que marcou a sua vida. Pra você que acabou de sintonizar na 87,9, uma ótima manhã pra você. Seja muito bem-vindo, seja muito bem-vinda. Aumenta o volume do seu rádio.
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3: 10 horas em ponto.
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0: muito bem, de volta!
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0: Muito bem, estou de volta ao som de Patrícia Marques, Espelhos d'Água. Quem ligou pra gente foi a Mara, aí da Rua Itabaianinha. Quero mandar um beijo bem carinhoso pra todos os moradores da Rua Itabaianinha que estão curtindo a nossa programação. Chegou a sua hora, hein, Mara? Aumenta o volume. Agora 10h10. Esse é o nosso TBT Chama Ela.

pra você, esqueça o TBT, ele faz a gente, né, sentir aquela sensação boa que só uma boa música faz pra gente refletir. Agora 10 horas 13 minutos, 10 e 13. 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

0: 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Na programação da 87,9. É, minha gente, 10 horas e 15 minutos. Vamos liberar a Maria aqui. Oi, Maria, tudo bom? Bom dia.
1: Bom dia, Lari, que é a Maria da 33. Gostaria de ouvir hoje Henrique e Juliano, a Flor e o Beija-Flor.
0: Você acredita que essa música tá no meio
1: pra você? Um cheiro lá, uma ótima quinta-feira. Melhor programa da semana.
0: É verdade.
1: Todos são bons, né?
0: Então, isso,
1: mas
0: isso.
1: Esse é o melhor.
0: Cheiro, é aquela questão, né? Não tem. É pronto, o TBT é o resumo do quê? Não tem uma ruim. Não é? Você fica naquele sentido. Não tem uma ruim. É, não tem não, minha gente. Olha, deixa eu falar pra você. Já tava no ponto essa música, viu? Vou preparar aqui, meu amor. E toco pra você na sequência do Henrique e Juliano com a participação da nossa estrelinha Marília Mendonça. Agora 10h16. Oi, tudo bom? Bom dia.
2: Bom dia, Larissa.
0: Oi.
2: No DBT de hoje, é Raça Negra, Tarde Demais.
0: Eita, musical.
2: Aqui quem fala é Gil do Papelão.
0: Valeu, Gil, obrigada.
2: Essa para Jonas e todos os ouvintes da rádio Tobias Barreto FM.
0: Pronto, pode deixar. Eu toco sua música na sequência, tá bom? Obrigada pelo carinho da sua sintonia. Bom dia, Lari, bom dia. O meu TBT de hoje é com Dorgival Dantas. Tarde Demais. Eita, musicão. Oferecer a Tati na Fábrica Estrela do Lar, o Alexandre no bairro Santos Dumont. Pronto, deixa comigo aqui também, que eu vou tocar essa música. Vamos fazer aquele TBT, né? No clima de São João também, bem gostoso.
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0: Oi, oi. O Dilson Pintor também já está por aqui, aí no distrito de Lagoa Redonda, né? Isso, Dilson. Obrigada pelo carinho da audiência. De toda essa turminha boa da Lagoa Redonda, que às vezes eu vacilo e esqueço, né? A galerinha daí da rádio, Web Lagoa Redonda, um beijo carinhoso. Jackson, Clecinha, toda essa turma. O Oliveira também tá curtindo a gente. A Joyce deve estar trabalhando, né, Joyce? E tá aí de rádio ligado também. Um ótimo dia pra você, viu? Gratidão mesmo. E eu toco pra você já o sucesso que você quer ouvir aí do Dorgival Dantas. Eita, coisa boa. Esse TBT, gente, é pouco papo, muita música. Então atualiza aí, meu amor. Atualiza aí, porque aqui é desse jeito. Henrique e Juliano, Marília Mendonça. Vocês já ouviram a história da Flor e o Beijo à Flor?

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1: Dival Dantas, tarde demais. Um hit, né? Essa música, sinceramente, boa demais.
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1: Jamais você vai desligar, porque você está sintonizado na melhor programação do seu rádio, preparada com muito amor, com muito carinho. 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Agora 10h30, vamos ao break das 10h30 e eu volto já trazendo pra você mais música. Não, sai da sintonia.
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4: 10 horas e 30 minutos.
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Vocês sabem, né? Faz parte da minha infância. Eu tô apaixonada pelo cantor Daniel, minha gente. Como é que faz isso, hein?

nada. Turminha boa das outras altas bordadas, tá de rádio ligado. Dominique, ótimo dia pra você, pra toda essa turma, né? Kézia, hoje eu tô lembrando todo mundo. Kézia, Maria, Sarinha, Brad. Sinta-se todos beijados e abraçados. Daniel, 10h38.

0: 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Agora 10h42, 10h42, 8 minutinhos faltando para as 11 da manhã e você curtindo esse melhor TBT da vida. 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Agora 10h44, 10h44. Oi, ouvinte, bom dia.
1: Deixa a menina vir aqui.
0: Eita, acho que ela mandou errado, Dona Maria. Oi!
2: Bom dia, Larissa. Bom dia com o Senhor Jesus.
0: Bom dia.
2: E para seus ouvintes.
0: Amém.
2: Dessa rádio maravilhosa.
0: Amém, amém.
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0: 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Valeu então, brigadão aí, Júnior e toda a turma do frigorífico Aguiar. Bom dia, Larissa, bom dia. Meu TBT de hoje é em ritmo de forró com o saudoso Luiz Gonzaga. Passa uma música bem boa aí pra mim ouvir, a Maria José. Valeu, Dona Maria José. Obrigada pelo carinho da sintonia, tá? Sempre aqui interligado, ouvindo a nossa programação. Mandar um beijo também pra Dona Raimunda, tá inativa, né? Fala agenda lotada aí de São João. Dona Raimunda, um cheiro carinhoso pra senhora. Bom dia, mais linda, bom dia. Meu TBT de hoje é com Zezé de Comargo e Luciano, madrugada em seu olhar. Cheiro, ela toda apaixonada, pombinha. Eu toco pra você já já. A memória hoje tá boa, só hoje. A memória hoje tá boa, viu? Só hoje, só hoje. Um cheiro carinhoso pra você. Muito obrigada pelo carinho da sintonia. Eu toco na sequência, porque agora que você pede, aqui a gente toca. Luiz Gonzaga, a volta da Asa Branca. 10h45.

0: apaixonada.
1: Magnífico. Apaixonada. 5 minutinhos faltando para as 11 da manhã e você aqui curtindo. Que forró gostoso, que sequência boa, né? Aí curtimos Banda Magníficos, Cavalo de Pau, Luiz Gonzaga, pedido do ouvinte. Apaixonada. Agora 10h55, 5 minutinhos soltando para as 11. 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Agora 10 horas 56 minutos, 10 e 56. Quem está chegando por aqui, esse sucesso de Gian Giovanni, Eu Busco Uma Estrela. Linda canção. Na sequência eu vou break e volto já.

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2: 11 horas e 1 minuto.
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3: Eu estou de volta, agora 11h11. Belo perfume. O nosso TBT está no ar. Aumenta o volume. Turminha boa da Marmoraria, Jota Lima, também de rádio ligado. Bom dia, Everton. Bom dia, Manuel. Bom dia, turma.

0: 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São 11 horas, 17 minutos e tá chegando uma sequência musical que com certeza essa vai matar o coraçãozinho de muita gente. Paulo Ricardo 2 chegando por aqui, sucesso.
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Agora são 11 horas 29 minutos, 11 e 20. Deixa eu falar pra você que dia é hoje. Hoje é, minha gente, quinta-feira, né? Quinto do melhor jeito, na melhor programação do seu rádio. E com certeza a gente também vai entrar no clima porque a gente merece, né? Porque a gente merece. E olha, pra você aí curtindo a nossa programação, obrigada pelo carinho da audiência, viu?

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0: Olha, vamos liberando o ouvinte aqui, Vanier. Oi, Vanier, bom dia, tudo bom? Oi, tudo bom?
1: Bom dia, Larissa Rotai. Aqui ótimo. É Vanier do bairro Santos Dumont.
0: Sim.
1: Tô ligando pra dizer que eu tô mais velhinha, soprando a velhinha.
0: Sério?
1: E gostaria de ouvir a música de José Augusto.
0: Com certeza.
1: Sábado.
0: Eita, musicão.
1: Eu amo, amo essa música.
0: Amém,
1: ou então,
0: amém, amém.
1: Pode passar uma música que canta os parabéns.
0: Já preparei aqui sábado.
1: Beijo, Deus te abençoe grandemente, sua linda.
0: Amém, meu amor. Cheiro carinhoso pra você, tá? E com certeza você pediu sábado. A gente toca assim do José Augusto. Tem mais áudio aqui. Oi, bom dia.
2: Oi. Bom dia, Larissa.
0: Bom dia.
2: Se for possível, passa uma música de Luan Santana. Olha a tímida arranhando.
0: Como é o nome da música? Luan Santana o quê? Peraí que eu não entendi, deixa eu ver.
2: Bom dia, Larissa. Se for possível, passa uma música de Luan Santana. Olha a tímida arranhando.
0: Ah, minha filha, manda aí por escrito namorar que eu não dá pra entender, não. O final da música, vocês entenderam? Eu não entendi, não. Eu entendi, olha, não sei o quê. Né? Não entendi. Tamires, manda aí, vai. Que eu toco pra você o sucesso aí do Luan Santana, o queridinho, né? Eu adoro. O TBT tem que ter Luan Santana, gosto daquela. Te dei o sol, te dei o mar. Eu gosto daquela. José Augusto, sábado, 11h33.

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Camargo, rolando pra você, o amor não deixa. Essa música doeu, né? Doeu aqui, viu? Doeu aqui no meu coraçãozinho também. E olha, tá chegando o meu horário, eu já vou me organizando, agradecendo primeiramente a Deus por mais um dia, por mais uma oportunidade de estarmos juntos comunicando com muito amor. Uma programação leve, né? A quinta-feira ela traz isso e eu vou me despedindo de vocês, tá? Fiquem todos com Deus, que eu tô indo com Ele. Amanhã eu volto, amanhã tem sorteio, amanhã tem sexta-feira, amanhã a gente vai botar pra cara, amanhã eu quero saber o palpite, viu? Amanhã eu vou fazer um sorteio de palpite, vai pensando aí no seu palpite, que amanhã eu vou trazer coisa boa pra vocês. Amanhã tem bolo também, né? A Dulce Vó de Skip pediu pra fazer aqui um sorteio de bolo, a gente vai fazer também. Então amanhã cheguem cedo pra gente fazer aquela sexta-feira que só eu e você sabemos. E olha, vou deixando as nossas últimas de hoje, inclusive, quem vai fechando aqui a nossa grade é o Alexandre Pires. Você roubou a minha vida.

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3: 12:01.
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1: Agora são 12 horas mais 17 minutos, meio-dia, 17 minutos na Tobias Barreto FM. Hoje é quarta-feira, hoje é quinta-feira, né? Rapaz, fazer como dá licença, já foi quarta, já é quinta-feira, 18 de junho, o ano é 2026, nós estamos chegando. Nós estamos chegando em nome do restaurante Churrascaria Sabor da Comida Caseira. Pois é. Pois é, nós estamos chegando. Viu? Peraí, viu?

0: Pois é, viu? Pois é. 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Nós estamos chegando nesta quinta-feira, ensolarada, aqui em Tobias Barreto. É, de manhã fez até uma neblinazinha e eu achava que ia chover. Eu, particularmente, disse, vai chover, viu? Eu achava que ia chover, mas não choveu, não. Choveu, não. Só foi mesmo pra coisar. Só pra, né? Pois é. Mas nós estamos chegando com o programa Tribuna do Povo. Já no Facebook da Tobias Barreto FM, Facebook de Valderlan Lemos. Também já estamos com os telefones liberados, 3541-3591, 99996-8790, 99996-8790. Hoje, na sonoplastia, Valdemir Barreto já está aqui, está tudo certo. Tomou uma cervejinha, pode tomar uma cervejinha? Ele liberou, Valdemir? Agora no São João? Você nem perguntou, rapaz?
1: Não,
0: dizia assim, doutor, pode agora de São João, vou pra roça, não, queimar a fogueirinha.
1: Tô tomando remédio, vai
0: trabalhar. Aí eu vou tomar, queimar a fogueirinha,

0: tá um milhozinho, é, uma carnezinha. Pode tomar pelo menos uma geladinha, uma geladinha. Aí ele dizia, pode, uma pode. Aí vamos tomar uma dose de licor, uma colicozinho de ginipapo, ele dizia, pode. Mas tome um, não tome dois não. Cervejinha, tome uma, não tome duas. Terça-feira já, né? Terça-feira. Olha, amanhã no Jogo do Brasil nós vamos transmitir, viu? Amanhã, não, o jogo é 9h30. Não, não entra, não entra direto, não. Eu só entra 9h. Semana passada entrou na hora do jogo, quase. Ele ficou tocando música aqui, sábado. Eu vim aqui, até que a Cacá tava aqui programando também. Mas eles foram liberar já, quase na hora do jogo. Não adianta. Bota aí. Aí amanhã, eu vou até avisar o Sobral. Amanhã o Valdemir Barreto só vai fazer o programa até a hora que liberou. Liberou, acho que 9h10, por aí. O jogo é 9h30, né? A gente vai. E terça-feira já é dia de queimar a fogueira. É véspera de São João. Porque o São João é quarta, né? Dia 24. Mas na terça, que é a tradição de queimar a fogueira. É, mas não é pedinho. O pedinho discorda de queimar a fogueirinha. Não pode faltar. É fogueira, sandália de couro, chapéu, milho, amendoim, um licorzinho e uma hora de Luiz Gonzaga. Tem que ouvir uma hora de Luiz Gonzaga. Pedro Surdo já falou. Olha, Pedinho, eu trouxe o pendrive, tá aqui, viu? Pra você gravar as músicas que preste, viu? Grave que preste. Apaga umas que eu não gostei aqui. Deixa eu botar logo aqui, que terça-feira eu quero ouvir um pendrivezinho. Agora tem umas músicas que estão boas. Tem as músicas que você escolheu boas. Agora tem outros parecendo sua cara. Viu? Seu peste surdo. Estamos chegando com o programa Tribuna do Povo. Abraçar você, João Batista. Como é o nome da mulher? Pra mulher lá de lagarto. Tem uma mulher de lagarto agora que está apaixonada por Ailton Góes. Eita, que ela mandou foi cantiga ontem para Ailton Góes, viu? E ela gosta de trio elétrico. Ela gosta de trio elétrico. Ela gosta. Ela gosta de trio elétrico. Vamos às manchetes de hoje. Manchetes. Olha, a Mega Sena sorteia prêmio de 36 milhões hoje. Manchetes. E eu não fui jogar. É um negócio desse, eu não fui jogar. Mas dá tempo, né? Polícia Civil de Sergipe apreende Lamborghini de 3 milhões e 800. Quase 4 milhões. É mole. Será que estavam gastando dinheiro? Estavam lavando dinheiro a quadrilha. Uma Lamborghini de quase 4 milhões. Vou trazer essa matéria daqui a pouquinho no programa. Manchetes. Também no programa de hoje. Daqui a pouquinho, exercício ilegal da medicina é investigado após morte em Sergipe. Olha, olha, gente, teve uma morte em Umbaúba. Eu estava lendo essa matéria hoje pela manhã, né? Eu estava lendo a matéria. E deve ser o ganho, Vladimir. O ganho. Veja se não está muito ganho aí. Pode baixar o ganho. Um médico, parece que ele foi... dois irmãos médicos. Um não podia ir, teve um imprevisto aí. O outro irmão que foi substituir. E nessa substituição, morreu uma mulher no plantão dele, que quem estava no lugar era o irmão. Rapaz, que problema, viu? Que problema, viu? Aí, um problemão, viu? É um problemão. Eu vou trazer essa matéria daqui a pouquinho no programa.
1: Cindy Kruszewski.
0: Agora eu vou às ruas da cidade. Eu vou às ruas da cidade que ela já está comigo. Cindy Schilder, boa tarde. Alô, Cindy Schilder. Tá... Veja aí, Vladimir. A Cindy Schilder. Cindy Schilder. Ave Maria. Hein? Não, desligue, por favor, e ligue de novo aí. Pra ver. Não é esse cabo aí, isso aí já é cabo. Aí é a conexão aí. Deixa eu ver aí. Pronto, agora é essa conexão. Cindy Schilder?
2: Tá me ouvindo agora?
0: Yes, yes.
2: Boa tarde, Valderlan Lemos. Boa tarde, Valdemir Barreto. Boa tarde para você, ouvinte da Tobias Barreto FM. A previsão do tempo para Tobias Barreto nessa quinta-feira indica temperatura na casa dos 30 graus, com sol entre nuvens e possibilidades de pancadas de chuva ao longo da tarde. A mínima prevista é de 21 graus no dia de hoje. E já já a gente vai falar com o chefe do cartório, Vinícius Fagundes, para explicar a situação onde 7 mil títulos foram cancelados aqui em Tobias Barreto. Então, já já eu volto e trago mais informações para o jornalismo da Tobias Barreto FM.
0: Tudo isso e muito mais daqui a pouquinho também. Tem ele, Ovieda Abreu, com prosa e verso no programa. Daqui a pouquinho ele vai estar de volta. Ontem eu gostei, viu? Outra derrisada, viu? Um forte abraço a você, Alveda Abreu. Vamos falar de Copa do Mundo. Vamos falar de tudo isso e muito mais. A partir de agora, até às 14 horas.
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2: 28 minutos, meio-dia, 28 minutos na Tobias Barreto FM. Nós estamos chegando com o programa Tribuna do Povo. Alô, Gidelso e toda a turma. Tá bombando aí o restaurante churrascaria Sabor da Comida Caseira. Alô, Cleidilene. Já consegui falar com o secretário hoje, viu, Cleide? Me dê a programação, por favor, Ademir, da festa de São Pedro e São Paulo. Viu, Cleide? Já consegui falar com o secretário hoje, viu? Festa de São Pedro e São Paulo, de 19 a 28 de junho de 2026, no Conjunto Padre Pedro. Começa amanhã. Amanhã, dia 19, sexta-feira, às 19 horas. Noite de oração pelos jovens e estudantes. Celebrante, Padre Jodeclã Rabelo, pároco da paróquia de Nossa Senhora de Fátima, do bairro Loyola, em Lagarto. O tema é Evangelho do Dia. Organizadores, moradores da Rua H e da Praça da Igreja. Convidados, discípulos de Emaús e Coroinhas. O estandarte vai para a casa de Terezinha. Falar em Padre Jodeclã, né? Eu ontem conversei com o Padre Jodeclã por telefone. Conversei com ele ontem, dizendo que breve vai vir aqui, está devendo uma visita a gente, mas a correria e a adaptação. Completou 100 anos ontem, ou 100 dias, coincidência ontem. Eu conversando com ele, disse, não, 100 dias já. Eu disse, 100 dias? Ele disse, 100 dias. Já? Foi março, acho que foi 2 de março, não foi? Foi 2 ou foi 8 de março? Maio, junho. Ontem já foi dia 17. Então foi dia 7 de março. Deixa eu ver aqui, o calendário está comigo aqui na mão. Deixa eu ver aqui, agora a gente sabe. Ontem, conversando com eles, completou 100 dias. Foi dia 7, hein? 7 e 8, hein? É mole. Isso mesmo, hein? É mole para um negócio desse. Dia 7 foi o sábado. 7 de março, 7 de abril, 7 de maio, 7 de junho. 90, 17, 10, 100. Isso mesmo, hein? É mole um negócio desse, rapaz. Como passa o tempo. Liguei para ele ontem, falei com ele ontem. Aí ele dizendo, rapaz, eu tô marcando não para ir aí, não se preocupe não. Porque ele apresentava o programa Manhãs Iluminadas, né? E agora quem está apresentando é o Padre Humberto, a equipe da Pascom. Mas ele está devendo aqui uma visita. Inclusive, disse, eu vou aí para a gente tomar um café. Eu disse, venha mesmo. Mas deixou aqui aqueles que chegou lá, adaptação, tem que fazer a montagem toda, né? Aí logo, logo veio a festa de lá também, da paróquia. Aí veio a Semana Santa. Ele disse, não, quando eu cheguei aqui, além da adaptação, aí veio Semana Santa, veio tudo aí. A gente sempre se fala, mas ontem a gente conversou por telefone. Não se preocupe não, que breve eu vou aí. Sexta-feira também vou celebrar, mas que vem celebrar e tem que voltar. É a cor da agenda desse povo, né? Uma agenda muito cheia. E a gente vai estar aqui no aguardo do Padre Jodeclã, que criou uma amizade muito boa com a gente, né? Enfim, foram... A rádio vai completar agora 11 anos. O Padre Jodeclã ficou aqui quase 8, né? Ia completar 8 anos apresentando o programa aqui na emissora. Né? Telefone, né? Alô, seu telefone, boa tarde. Alô? Pronto. Ontem foi aniversário do Naldinho, bom de madeira. Foi aniversário dele ontem. Olha, meus amigos, a gente está vivendo um momento, né? Daqui a pouquinho também vamos ter o pessoal do Sebrae aqui, viu? Vai ter a corrida do Senac. Falar em Sebrae, semana que vem a Eline, que é a diretora do Sebrae aqui em Tobias Barreto, ali na Praça do Abelardo, ela vai vir ao vivo, viu? O Sebrae, gente, tá interessante, viu? Ela me contando ontem, a Eline, né? O Sebrae está com um grupo agora de alunos, né? Que de corte de cabelo masculino. Porque ultimamente o Sebrae só via tendo atendimento feminino, manicure, pedicure e tal. Agora voltou aqueles alunos de cortar cabelo no Senac. E eles estão ofertando segunda, terça e quarta, 15 fichas para cortar cabelo de homem de graça. É mole. Inclusive já teve essa semana. É bom. Ah, não, são 15 segunda, 15 terça e 15 quarta para cortar o cabelo de graça. Aí semana que vem vão abrir também outras novas turmas de outros cursos. Ela vai vir e vai reforçar. Mas o Sebrae já começou aí esse corte de cabelo, os alunos. Tem muita gente aqui que corta cabelo hoje, tem salão, que foi aluno do Sebrae. Muita gente. Sebrae não, no Senac ali. Aliás, Senac. Lá no Senac eu fiz o curso de datilografia. Professor Genivaldo, irmão de Gil de Broco. Genivaldo, irmão de Geneon. Sabe quem é Genivaldo? Trabalha na Secretaria de Educação. Genivaldo, pois. Eu fiz o curso de datilografia no Senac. É, irmão de Gil. É. Ele é irmão de Gil de Broco. Eu fiz um curso no Senac de datilografia com ele, Genivaldo. Rapaz, que ano, hein?
3: 80.
2: Não, 80 não. Acho que foi 94, 95.
3: Hã? Ainda fez.
2: Hein?
3: E ainda tinha isso mais?
2: Tinha. 96, rapaz. A gente viajava com vocês do palco 96, 97. Não tinha celular, não. A gente nem ligava pra sua irmã, pra casa da sua mãe. De orelhão. Lá tinha um telefone fixo na casa de sua mãe. Não sei se tem ainda. Mas tinha um telefone lá. E Nininho, a gente viajando com a banda. Nininho, Vandinho, Juarez. A gente viajava com a banda. E a gente falava com a família da gente. Era por orelhão. Eu não tinha telefone fixo em casa. Para falar com minha esposa. Às vezes ligava para casa do meu pai. Ou então se ela estivesse em Campo Pequeno, ligava para um telefone do Campo Pequeno, do orelhão. Ali com o feito de lá da igreja.
3: O computador começou a surgir mais ou menos em 91.
2: Sim, computador, mas aparelho celular, internet, essas coisas, rede social. É. Com a Nairê em 2002, 2003, com a Nairê, a gente tinha Orkut. Aí quando chegava em algumas cidades, a gente ia para um lan house e falava pelo Orkut. Mas com o tempo de ser do palco, 96, 97... Ali, tem 30 anos isso já. A gente, para falar com a família, falava de orelhão. Era fichinha, depois passou a cartão. Se eu quisesse falar com a minha... Olha que tempo, é? Quisesse falar com a minha esposa, com o meu pai. Meu pai ligava para a casa dele lá, ele teve um telefone na época. Ou então ligava para o Telegipe. Aí tinha Estefânia e tinha Gardênia, que trabalhavam lá. Aí dizia, liga meu pai que é Nan, que eu vou ligar daqui a meia hora. Aí elas iam na loja dele chamar, ele vinha e falava, porque a gente passou muito tempo fora, né, Wademir? Quando a gente passava até um mês sem vir em casa, sem ir do palco. A gente passou esse período de final de ano, período de São João, a gente viajava e ficava até um mês longe de casa. Você mesmo sabe que Nininho é seu cunhado, né? Valdir, você morava com o Nininho, irmã Dulce, né? E Adílio pequenininho vinha para casa de sua mãe, aqui na avenida.
3: Ficava aí.
2: Ficava aí, até o tempo que Nininho chegasse de viagem. Adílio pequenininho, né? E eu não, se eu fosse falar com minha esposa, tivesse em Campo Pequeno, eu ligava, alguém atendia o telefone. Diga Lilo aí, chama de Lilo, né, França, minha esposa. Quer não, que daqui a meia hora eu vou ligar. E daqui a pouco, meia hora eu ligava. Só tinha Kari na época. Kari é de 96. Zá já veio nascer em 2008 e Annalise nasceu em 2016. Né? Então, assim, era esse tempo aí. Então é um tempo que a gente... Esse tempo a gente viveu pelo mundo, sem ter contato. Quando eu tive o meu acidente, lá na Chapada Diamantina, quando vieram saber aqui, já era meu dia. Eu já estava no hospital aí desde 5, 6 da manhã. O acidente foi de madrugada, quando eu tive o acidente lá. Lá em Piatã, na Chapada Diamantina. A gente tocou à tarde, a matinê. carregou o carro, quando vai saindo, eu vinha no caminhão do som. Aí teve um acidente, eu voei, o carro capotou. Não morri porque eu voei do carro. Se eu tivesse ficado no carro, eu teria morrido espremido. Foi tanto que o carro foi perda total e perdeu o som. Mas quando ele bateu no animal que capotou, aí o para-brisa estourou. Eu voei. No curva, saí me arrebentando lá pela pista. Foi a minha salvação. Se eu vou até lá embaixo com o caminhão, eu não estava vivo hoje. Então, aí foi quando a gente foi para o hospital. Quando vieram saber aqui, já era meu dia. Não tinha celular. E os telefones não era essa facilidade para falar em telefone. Então, tem essas coisas que a gente vê na vida aí. A tecnologia, né, vem ajudando.
3: Era na fila.
2: Então, esse tempo assim, e a gente volta a falar sobre a Copa. Eu estava olhando o que movimenta o mundo. O que movimenta o mundo, uma Copa do Mundo. Aí você junta hoje a movimentação da Copa que gira o mundo. Não existe esporte para dar uma manifestação e movimentar o mundo igual a Copa do Mundo, igual o futebol. Não existe. Eu não estou aqui falando que seleção A está boa. Hein?
3: Segundo
2: pode ser as Olimpíadas, né? Mas ainda também tem a Copa América. Também que não é brincadeira, não. A Copa América, para a gente que é da América do Sul. Mas as Olimpíadas também, porque muito, muito esporte, né? Muitas modalidades. Mas assim, eu olhando ontem, até comentava hoje de manhã no exercício. O Congo ontem, parou o Congo. Os caras jogando uma Copa do Mundo. Portugal e Congo. Eu assisto jogos, estou assistindo à noite. E os que eu não tenho tempo de assistir pelo dia e na madrugada, agora melhor que na segunda fase vai começar a melhorar os horários. Mas eu fico aqui na rádio fazendo minhas coisas ali e boto no G1 ali e fico assistindo no GE. Em casa, à noite, é que eu fico botando lá para assistir melhores momentos dos jogos. Mas eu gosto de assistir os programas jornalísticos que falam as matérias dos países que estão jogando naquele dia. Eu falei aqui ontem, comentei aqui ontem sobre o Haiti, que é o próximo adversário do Brasil, e falei sobre o Cabo Verde no programa de hoje. E a gente não é um programa jornalístico, mas a gente está vivendo um momento de Copa do Mundo. A gente não tem como deixar de falar da Copa do Mundo. E ontem, eu vendo a matéria no jornal sobre o Congo. Gente, o Congo, hein? E a guerra acaba, é isso que eu ia dizer. As guerras do Oriente Médio, as guerras que acontecem nesses países, elas estão paradas, paralisaram. Sabe por quê? Por causa da Copa do Mundo. Repare o que a Copa do Mundo, o futebol, mexe com o brio do cidadão em um país. O Congo ontem virou de cabeça para baixo, porque o time conseguiu fazer o gol na Copa do Mundo contra Portugal de Cristiano Ronaldo. Meu Deus do céu, que coisa linda. O Jornal Nacional ontem, a repórter, ela fazendo a matéria e com os olhos vidrados. Ela, aí quando terminou, porque tem um programa na Globo, no Sport TV, que é só sobre Copa do Mundo, que é depois de todos os jogos. Eles fazem um resumo. E tem uma coisa boa também que eles fazem, né? Os detalhes da matéria, os erros e tal. E você assiste na rede social deles. Os erros, as coisas. A repórter disse, gente, eu nunca vi um negócio desse na minha vida. O Congo, as pessoas subindo nas casas, nos prédios, nos carros, nos postes, em tudo, para comemorar o gol que eles fizeram. E sabe qual está sendo o índice de morte nesse dia de jogo deles? Zero. Zero. O Haiti, eu falei aqui ontem, que coisa linda o Haiti. Um jogador desse elenco que está na Copa do Mundo, um, é quem joga no país dele. Os demais só jogam fora. É por isso que eu falo aqui. Não existe mais jogador besta. Não existe mais time besta. Porque os caras saem do seu país e vão para um centro grande de futebol. Inglaterra, Alemanha, Espanha, Brasil, Itália, França. O Brasil está também dentre os grandes do futebol. Brasil é o país do futebol. Repare quantos uruguaios, colombianos, equatorianos, argentinos jogam no Campeonato Brasileiro da Série A. Não vai para outra série, não. Série A. O Confiança Série C tem um colombiano. O Confiança Série C tem um colombiano que é destaque 2 anos já no time. Imagine na Série A. Então, o Haiti tem um jogador que joga no país, os demais jogam fora. Gente, a guerra acabou. Não tá tendo. Vocês já ouviram alguma matéria na televisão de guerra nesses países? Só tem um imbecil, que se jogou de bom moço para receber a Copa no país dele e tá fazendo arbitrariedades aí. Que é esse besta dos Estados Unidos. Esse cara é um doido, um besta, sei lá, não tenho nem termos para ele, para falar a verdade. Porque, pelo certo, a Copa não deveria ter sido nos Estados Unidos. Porque o presidente de lá não tem cabeça boa, não. Ele só pensa na maldade. Infelizmente, aquele desabafo dos jogadores do Irã com o presidente da FIFA é um desabafo ali de um ser humano. Os caras são proibidos a entrar nos Estados Unidos por conta de guerra. Aí ficam alojados no México. Vem jogar, só pode entrar no país minutos antes, horas antes do jogo. Depois volta. Terminou o jogo, tem que voltar. E quando chega no aeroporto, são retidos alguns, por causa de documentação. O cara não foi lá passear, fazer compras. O cara foi lá com a seleção dele jogar e voltar para o México. O time ficou proibido de treinar. Todo mundo treina um dia antes do jogo para fazer reconhecimento do gramado. Todo mundo treina. O jogo é amanhã. Exemplo, o Brasil não é amanhã. O Brasil viaja daqui a pouquinho para o local que vai jogar amanhã. Brasil treinou de manhã hoje. Vai almoçar e viajar. O jogo é amanhã à noite. Todas as seleções chegam no local do jogo um dia antes. Não, eles não. Eles horas antes. Porque o presidente do país não permite. O que é que tem a ver esse jogo da Copa do Mundo com guerra? Quem é que está provocando guerra? É ele. Só ele, não é outro. Aí você chega no Haiti, um país de desnutridos, de pessoas que passam fome, passam necessidade por conta de guerra. Mas quando chega na Copa do Mundo, é de emocionar. O pai com o filho no braço, uma mãe com o filho no braço. Você vê aqui os ossos da clavícula. Os braços, você só vê osso. Mas eles comemorando porque estão numa Copa do Mundo. Eles estão comemorando porque vão enfrentar o Brasil. Olha, sabe-se lá o que vai ser amanhã? Mas estão comemorando. Em 2004, há 22 anos atrás... A seleção brasileira foi ao Haiti, em meio à guerra, e parou a guerra. Em meio à guerra. Sabe quem levou os jogadores para o hotel? Os tanques de guerra. Os tanques de guerra levaram. Os caras ficaram besta. Parou a seleção brasileira, parou a guerra. Repare, se a gente tem como chegar num programa de meu dia, jornalista, e não falar de Copa do Mundo, e nem falar de história do mundo. Isso é uma história do mundo. Eu tenho certeza que muita gente que está me escutando agora, me assistindo no Facebook, me ouvindo pelo rádio, não sabe disso. Os caras conseguem... O futebol, a Copa do Mundo, consegue parar uma guerra. Consegue parar uma guerra. Só esse imbecil aí desse presidente dos Estados Unidos, que tem gente que acha engraçado. Ainda tem gente que acha engraçado. Porque puxa para o lado político no Brasil. Né? Tem gente que ainda associa isso à campanha política do Brasil, que não tem nada a ver. É porque aquilo ali é dele mesmo. Mas tem gente aqui no nosso país que acha engraçado. É brincadeira você assistir hoje um jogo da Copa do Mundo e os caras estão ali do país, olha, países Albânia, Haiti, Congo. Aquele pessoal ali na arquibancada chorando, rapaz. Sabe o que passa na cabeça daquele povo? O sentimento, hein?
3: Pode acontecer. De uma seleção dessa ser campeão.
2: Campeão, não digo. Mas dá trabalho. Ir até o fim dando trabalho e pregando peripécias aí a alguém, pode. Não tão longe, não. Irã, Congo, Albânia. Esse povo pode aprontar alguma. Você não viu aí o Cabo Verde, que tirou o ponto da Espanha? A mãe do goleiro nunca tinha viajado. Agora, de última hora, tiveram que tirar o passaporte dela de viagem, visto de viagem, para ela poder vir assistir o jogo dela para acompanhar o filho. O filho começou um jogo com 46 mil seguidores. Hoje está com mais de 13 milhões no Instagram. É o futebol. É o futebol que promove. É a Copa do Mundo que promove isso. Então, são coisas que a gente vem vendo na Copa do Mundo, né, de países que as pessoas passam necessidade e são felizes no simples. Ou você acha que aquele povo do Congo que consegue ir ao estádio quando vê o hino, quando ouve o hino ali, que chora é o quê? Ele lembra do país dele. O que estão vivendo no país, eu estou aqui, no estádio, vendo. Aquele povo haitiano que tem uma condição que consegue ir, né? Que consegue ir ao estádio. A seleção da França tem 6 ou 7 jogadores do time titular que não nasceram na França. Nasceram naqueles países vizinhos africanos e foram naturalizados. Sabe por quê? Mbappé, ele não é francês. Esse jogador agora, Diou, sei lá como é o nome desse aí, não é francês. Eles viviam num país lá, eles viviam lá passando fome. E os pais vieram para a França trabalhar, viver uma vida digna. E eles se naturalizaram. Esse time da França aí tem 6 ou 7 que não são franceses. São naturalizados. Eles não nasceram no país da França. Aqueles países vizinhos, é normal. Quantos jogadores do Brasil foram jogar fora do Brasil e se naturalizaram? Exemplo, Jorginho do Flamengo é naturalizado, italiano. Diego Costa, que jogou na Espanha. Né? Então, acontece. Então, ali aconteceu também. Mas o que eu acho bonito são essas histórias que estão surgindo. Ah, eu vou assistir a Copa do Mundo. Eu não assisto só o jogo, não. Eu gosto de assistir esses documentários, porque são dali que a gente aprende, a gente vê as verdades. Tá bom? São 12 horas mais 50 minutos, meio-dia, 50 minutos na Tobias FM. Boa tarde.
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2: 12 horas 51 minutos, 12h51, tem mensagem.
6: Boa tarde.
2: Boa tarde.
6: Tribuna do Povo, boa tarde, né? Boa tarde, Valdemir, Chindico Chede, todos que estiverem me ouvindo. Rapaz, assim, você, não, já ouvi falar isso aí mesmo. Eu estava assistindo um jogo aqui nesse tempo aí. Que ele jogou com esse negócio desse Haiti aí. Parou mesmo a guerra, bicho, falar a verdade. Eu aqui fiquei assombrado, digo, vamos levar no carro de tanque e vamos fuzilar ele lá longe. Mas graças a Deus, nem você falou mesmo aí, rapaz, parou mesmo. Olha, a Copa do Mundo, rapaz, é um negócio sério. Agora, quem não entende o que você falou aí, fica tirando onda, mangando, que nesse presidente lá de fora, essas pestes, esse tá desse. Aí, não, olha, saquete. Não vou nem falar mais desse negócio aí.
2: É.
6: Se pôr do Jair Bolsonaro, pra nenhum presidente.
2: Não tem nada a ver com o Jair Bolsonaro, não. Não tem nada a ver com o Jair Bolsonaro. Aí você já confundiu. Eu tô falando do presidente dos Estados Unidos, que é um doido, o Donald Trump. Mas tem gente que acha engraçado ele. Acha que ele tá certo, que ele é rígido, que ele é não sei o quê. É não sei o quê. Que nada, nada a ver. Ó, Toto Aldo aí. Quero ver o Face também. Ô, Naldo, boa tarde pra você, Naldo. Um abraço. Joséane, O que é que Josiane quer com a gente aí? Boa tarde, Josiane. Ah, foi outro horário? Bota o Facebook, por favor, Valdemir. Para eu ver o Facebook. Jair Oliveira, boa tarde. Boa tarde, não. Um abraço, meu amigo. Neu Batista. Ô, Neu. Saúde, meu irmão. Se recuperando, né? Jair Oliveira. Bota aí a foto de Jair aí, para me lembrar. Jussiane Cupira. Um abraço, Jussiano. Jussiane Cupira. Ah, beleza. Valeu. Bote lá mais o Facebook agora. Jair, Neu Batista, Alessandro Oliveira. Boa tarde. Olha, gente, Valdemir, pega aquela chave ali, por favor. Foi um rapaz que deixou aqui ontem, inclusive é o sobrinho de João Coco. Olha, uma moça ontem encontrou essa chave de carro ali próximo à delegacia. É uma chave aqui de carro, Ford, tá aqui a chave, aqui na live. Essa aqui, né, Valdemir, minha câmera? Tá aqui, ó. Foi uma moça que achou, viu? E o esposo veio trazer aqui ontem, aí. Uma chave aqui. Você que perdeu uma chave de um carro, né? Tá aqui na emissora, viu? Pode passar aqui. Deixa eu trazer aquela matéria, Valdemir, ali, por favor. Aquela da exercício ilegal. Essa daí, pronto. Exercício ilegal da medicina é investigado por morte em Sergipe. Uma ocorrência de suposto exercício ilegal da medicina na Clínica Municipal 24 horas de Ubaúba é apurada pela Polícia Civil de Sergipe. O caso divulgado nesta quinta-feira está sob responsabilidade da delegacia local e envolve suspeita de atuação profissional irregular dentro de uma unidade pública de saúde do município. Conforme as informações levantadas até o momento, um homem cuja identidade não foi revelada teria prestado atendimentos médicos sem possuir registro profissional válido para exercer a medicina. Segundo a apuração inicial, ele teria utilizado identificação profissional e carimbo pertencente ao próprio irmão, médico devidamente inscrito no Conselho Regional de Medicina, o CRM. A suspeita surgiu a partir de questionamentos levantados por familiares de uma paciente atendida na unidade de saúde. A mulher morreu após o atendimento e o óbito também passou a ser apurado pela polícia. De acordo com a Polícia Civil, ainda não há elementos que liguem o atendimento prestado à morte da paciente. As circunstâncias do falecimento só devem ser esclarecidas após a conclusão dos exames periciais e das diligências em atendimento. Para apontar a causa da morte e subsidiar as investigações, foi acionado o Instituto Médico Legal, o IML, responsável pelo exame necroscópico. A delegacia de Umbaúba conduz duas frentes de apuração. O suposto exercício ilegal da medicina, tratado por meio de termo circunstanciado de ocorrência, o TCO, e as circunstâncias da morte da paciente, investigadas em inquérito policial. A Secretaria Municipal de Saúde de Umbaúba contesta que a substituição tenha ocorrido com conhecimento da administração. Segundo a pasta, o profissional teria autuado informalmente no lugar do médico então escalado para o plantão, Marcos Tadeu Soares Nunes, sem autorização da Prefeitura ou da Secretaria. Enquanto a Polícia Civil aponta a ausência do registro válido para exercício da medicina, a nota da Prefeitura descreve o substituto com o médico do RMS, habilitado para atender na atenção primária e que também atua no município de Cristinápolis. A gestão afirma ter promovido a reposição imediata do profissional para que a unidade não ficasse sem cobertura médica e informa que vai abrir sindicância administrativa para apurar responsabilidades nas esferas administrativas, civil e criminal, em colaboração com os órgãos competentes. Sem sequer mencionar a paciente que perdeu a vida, a Prefeitura de Umbaúba se manifestou por nota. Olha, gente, não vou ler essa nota não, porque a moça já morreu. Só para vocês entenderem, eu li uma matéria, deixa eu ver até aqui no zap, a matéria que me enviaram hoje pela manhã. Eu estava ouvindo e perguntei a uma pessoa e me disseram. Deixa eu ver aqui, viu? Deixa eu abrir ela aqui. Pronto. Já encontrei aqui. Deixa eu ler aqui a matéria. A matéria foi a seguinte, olha. Está no Instagram da Prefeitura de Umbaúba. O médico. Eu vou ler essa matéria, é interessante ler. Já li outra, né? A Secretaria Municipal de Saúde de Umbaúba, em respeito à população e ao dever de transparência, vem esclarecer os fatos ocorridos no fim de tarde de ontem, 17 de junho, envolvendo a condução de uma cidadã nas dependências da clínica Dr. José Nailson Moura pela suposta prática de exercício ilegal da medicina. Conforme informações inicialmente apuradas, o referido indivíduo teria atuado informalmente em substituição ao médico Marcos, regularmente escalado para o plantão. Vale ressaltar que o cidadão que atendia na unidade irregularmente trata-se de um médico com RMS, habilitado para atender na atenção primária, inclusive atende na cidade de Cristinápolis. A administração tomou conhecimento da situação com a efetivação da condução e, de imediato, adotou as providências necessárias para garantir a continuidade do atendimento, realizando a reposição do profissional médico e assegurando que a unidade não permanecesse sem cobertura. A secretaria informa que será instaurada sindicância administrativa para apuração rigorosa do ocorrido, identificação de irresponsabilidades e adoção das medidas cabíveis nas esferas administrativa, civil e criminal, além da colaboração com os órgãos competentes. Matheus Felipe Santos Santana, secretário municipal de saúde. A primeira informação que obtive é que existe lá nesse posto médico um médico que atende e ele não pôde ir. E o seu irmão, que é médico, mas pela nota ele não tem o CRM, ele é quem estava atendendo para substituir o irmão. E agora aconteceu esse caso. A moça chegou, foi atendida e depois do atendimento ela veio a falecer. Eu hoje, inclusive, ouvia um comentário numa rede social e eu, particularmente, não tenho coragem. Não tenho coragem de fazer esse tipo de comentário. Eu não sou médico e eu não sei a causa morte. O caso já está nas mãos da polícia, do IML. Eles é que vão fazer a necrópsia, né, do corpo para descobrir a causa morte da moça. Agora, apontar o dedo e dizer que o cara matou a mulher, eu não tenho coragem de fazer isso. Eu, particularmente, não tenho coragem. Uma coisa é se ele estava trabalhando, atendendo, sem poder. É um caso. Aí ele vai ser julgado pela justiça e punido. Outra coisa é eu dizer que ele matou a mulher. Hoje, em uma certa rede social, eu vi comentários que eu fiquei abismado. Eu disse, rapaz, como é fácil jogar pedra nas pessoas, né? Como é fácil jogar pedra e levantar julgamentos contra as pessoas. Como é fácil fazer isso? Eu não tenho coragem. Não é do meu perfil. Eu sei que a família está chorando. A família, nesse momento, está com dor pela perda de uma ente querida. Mas eu dizer que foi o cara que matou sem saber qual foi a causa da morte é irresponsabilidade. E um julgamento que no futuro pode me prejudicar. Não é prejudicar com medo de polícia, de justiça, de fórum, né, de advogado. Não, é com medo, né, da vida. Das coisas da vida, né? Aí Roberto Carlos tem uma música que diz coisas da vida, né? Choque de opiniões. Né? Não tem uma frase? Né? A música de Roberto Carlos, Coisas da Vida, Choque de Opiniões. Eu prefiro ver isso. Choque de opiniões. Agora, julgar, né, que foi o rapaz que matou a mulher, não. São 13 horas mais 2 minutos, 13 e 2. Vamos a seu Oviedo, Valdemir? Vamos a seu Oviedo? Vamos lá. Vamos ao Oviedo Abreu. Ele está chegando com verso e prosa nesse mês junino. Fala, seu Oviedo!
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5: Programa Tribuna do Povo já está no ar. E eu, Oviedo Abreu, já estou aqui também para o modo de me debruçar com o meu compadre Nan e toda a sua equipe aqui pela sua Tobias Barreto FM, a FM Culturada, região do Vale do Rio Real. E os festejos juninos prosseguem, meu compadre Nan. É, sim, senhor. E nós vamos nesse clima até o final do mês de junho. Eita, chucaia, menino. Programa Tribuna do Povo e o verso em prosa com eu, Oviedo Abreu, diretamente do povoado Borda da Mata, já debruçado aqui com o meu compadre Nan e os nossos compadres e comadres em casa aí já pegando a boia, pegando o grude, né? Aí no horário do almoço, ouvindo as notícias com o nosso compadre Nan e toda essa turma boa. Eita! Olha, meu compadre Nan, no programa de hoje, o verso em prosa traz a quadrilha junina. Esta magia que tanto encanta os nossos festejos juninos. É, sim, senhor. E a gente hoje fala um pouco sobre a valorização que nós devemos dar às nossas quadrilhas espalhadas por esse Nordeste, por esse Brasil e na nossa terra capital do bordado, Tobias Barreto. Ô, menino, cadê? O Pifo tá lá do outro lado, nos estúdios C, porque meu compadre Nan tá ali nos estúdios A e eu aqui nos estúdios B. Então vamos lá pro outro lado, pruzear. Eita, coisa boa! Dá mais uma chucaiada! Que é pro mod noise dizer assim. Eita! Sim, senhor! Verso em prosa com eu, intitulado Quadrilha de Cordel. E ela diz assim, meu compadre Nan, tô virado na gota e ninguém vou perdoar, vou formar uma quadrilha e o arraiá vamos atacar. Já carreguei a carabina e já que essa é minha sina, no terreiro vou atirar. Com um tiro que vou dar, vou fazer um barulhão. Não tem fio de uma égua nos confins desse sertão que me diga, não escutei, por isso não me alistei, por não saber dançar baião. Quero uma quadrilha bem armada, corajosa e destemida, com um lampião na portaria, a quadrilha estará protegida. Não haverá escuridão e a luz de lampião, nossa missão será cumprida. A missão é propagar essa nobre tradição, cortando toda a caatinga, vai a quadrilha de São João. A cada passo muita elegância, pelo ar toda a fragrância da fumaça do sertão. Onde tem fumaça, tem fogo. Onde tem fogo, tem fogueira. Onde tem fogueira, tem quadrilha, sapateando a noite inteira. Em todo festejo junino, vai velho e vai menino pra essa quadrilha ordeira. Sendo atração indispensável, a quadrilha está presente por todo o festejo junino, contagia muita gente. Com sua bela sincronização, torna os festejos de São João uma festa diferente. Com as vestes a caráter, rapazes e moças formam pares, uma quadrilha bem marcada coloca brilho nos olhares. Entre passos e ações, a quadrilha ganha atrações com o marcador ditando as frases. Anarie, que vem de Enharie, de volta é seu significado. Já avancer, que vem de avancer, é avançar num ritmo sincronizado. O balancê, do francês balancé, serve para o homem e também para a mulher balançar o corpo sem perder o gingado. Bom caipira que sou, vou voltar pro meu nordestinês, agora que vocês já sabem um tiquim de língua francês. No Nordeste a língua é regional, os quadrilheiros de forma original dizem assim pra vosmecês: olha a cobra, é mentira, olha a chuva, já passou, caminho da roça pra direita, com cuidado que a ponte quebrou. Nova ponte a solicitada e as damas com saia rendada no balancê dão um lindo show. E para as quadrilhas de Tobias, todo o nosso reconhecimento. Para os quadrilheiros de nossa terra, nosso apreço e agradecimento. Quadrilha junina é cultura e tradição, no cenário dessa imensa região, que enriquece o Brasil por merecimento. Eita, meu compadre, não? Está aí mais um verso em prosa para a nossa quadrilha junina, que muito embeleza os nossos arraiás por todo o nosso sertão e capital. Eita, chucar, meu filho. Antônio se dizendo assim, ó, vamos embora, mas amanhã nós volta a se debruçar sobre o barcão cultural do programa Tribuna do Povo, aqui pela sua Tobias Barreto FM. Eita, até mais ver, meu compadre, não, até mais ver, meu povo.
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2: Agora são 13 horas, mais 11 minutos, 13 e 11. Eu vou no apoio cultural. Eu volto, é já já.
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10: 13 horas e 11 minutos.
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3: Agora são...

0: 13 horas, mais 21 minutos, 13h21. Daqui a pouquinho tem um recadinho lá de Lagarto para Ailton Góes. Teve alguém. Como é o nome da mulher? Esqueci o nome da mulher. Daqui a pouco a gente fala. Ela disse que gosta de trio elétrico. Ailton Góes gosta de trio elétrico. Ela disse que gosta de dançar. Ailton gosta de dançar. Se prepare, vê Ailton. Como é o nome da mulher? Pá, esqueci. Não sei não. Passou. Daqui a pouco, Cine Shield é com a gente também. Olha, primeiro nós vamos aqui, voltando do apoio cultural. Eu estou aqui ao lado de Caroline Guimarães, que é assessora de programas sociais. Não é isso?
1: Boa tarde.
0: Hein?
1: Boa tarde.
0: Boa tarde. Boa tarde. E também Ozean Maia. Quando ele falou Ozean, eu disse, não? É, podia, né? É. Eles fazem. E também Romildo. O Romildo disse que não quer falar. Né? Ele não quer falar. Eles fazem parte, né, do SESC, SENAT, né? É assim, do SESC.
1: Não, SESC.
0: SESC.
1: Sistema Comércio SESC.
0: Pronto, é porque é Fé Comércio, SESC, SENAT.
1: Isso.
0: Eu já falei até do SEBRAE hoje aqui, uhum. Que o SEBRAE está cortando o cabelo do povo de graça aqui em Tobias Barreto. Eline, que é a gerente aqui, me mandou. Ela vai vir aqui semana que vem. E eu disse, Eline, até eu vou cortar o cabelo. Desse preço, 15 pessoas por dia, mas vamos falar de corrida, olha. No dia 25 de julho, vai acontecer aqui a corrida em Tobias Barreto, mas quem vai falar melhor sobre isso é a Caroline Guimarães e o Ozean Maia. Boa tarde, sejam bem-vindos. Uma alegria recebê-los aqui.
1: Boa tarde, ouvintes. É uma alegria para o SESC, né? O Sistema Comércio SESC, está aqui também para poder falar, trazer um pouco das informações do nosso circuito SESC de corridas, etapa Tobias Barreto, né? Terra do nosso presidente Marcos Andrade.
0: É. Ó, e ele é barrista, viu?
1: Isso.
0: Quando se fala em Tobias Barreto, quando se fala em Tobias
1: estamos
0: Barreto...
1: estamos aqui e contamos com a participação do público. Então, tem tempo de todo mundo treinar, se preparar. Tem percurso,
0: se inscrever.
1: Se inscrever. Tem percursos de 2,5, 5 quilômetros e 10 quilômetros. Então, as inscrições elas estão abertas. A inscrição ela é totalmente online. O link de inscrição está disponível na bio do Instagram do SESC. O nosso Instagram é @sesquemsergipe. Então, faz a inscrição. Dia 26 agora, sexta-feira, na próxima sexta-feira, nós estaremos aqui para que as pessoas que fizeram sua inscrição possam validar essa inscrição, entregando os 10 quilos de alimentos, né? Então, além de correr, cuidar da saúde, ainda faz uma ação de solidariedade, porque todos esses quilos de alimentos eles vão ser direcionados ao SESC Mesa Brasil, para distribuir para aquelas instituições que estão cadastradas e que ajudam outras pessoas.
0: Então, a pessoa vai no Instagram,
1: faz
0: a inscrição, mas só vai validar a inscrição
1: presencialmente aqui em Tobias Barreto, que nós vamos estar aqui dia 26 para entregar o kit. Para entregar os quilos de alimentos. E no dia 23 e 24 de julho, a gente vai estar aqui novamente para fazer a entrega dos kits para a corrida no dia 25. Todas essas validações e essa presença do SESC aqui vai estar acontecendo na Praça do Cruzeiro, que é o local da largada e chegada da nossa corrida.
0: Entendi. Pronto. Olha, então, gente, você vai lá. Deixa eu botar aqui. Já estão me perguntando aqui. A pessoa está perguntando aqui. Ligue o rádio, assistam. Assistam que vocês vão ver. Que ela vai repetir daqui a pouquinho. O Ozean também por aqui. Então, vocês vão lá fazer a inscrição de vocês, né? Vocês vão fazer a inscrição de vocês. Eles vão estar aqui no dia 26 de junho.
1: Isso.
0: Semana que vem. Para que as pessoas, as que fizeram a inscrição, possam fazer a entrega do alimento. Né? E no dia 23, nos dias 23 e 24 de julho, eles vão estar aqui para poder entregar os kits.
1: Isso.
0: Não é isso?
1: Isso. Pronto. E as inscrições, elas estão abertas até o dia 26 de junho. Então, são 1.000 vagas aqui para o pessoal de Tobias Barreto e dos municípios da Redondeza. Então, é uma oportunidade de cuidar da saúde e ajudar quem precisa também.
0: E corrida que está na moda, né? Teve um período que era só bicicleta, outro período era só não sei o que. Agora é corrida, é corrida. Diga aí, Ozean. Boa tarde.
2: Boa tarde. Boa tarde a todos que nos ouvem. É uma satisfação. A gente agradece pelo espaço. Então, estamos preparando um evento pensado para toda a família, como a nossa Caroline Guimarães já mencionou, percurso de 2,5, 5 e 10 quilômetros, incentivando essa prática esportiva e a qualidade de vida. Convidamos então todos os corredores de Tobias Barreto, de todo o estado e visitantes para participarem desse grande momento de esporte e solidariedade. Vale ressaltar que estaremos aqui no dia 26 de junho, aqui na Praça do Cruzeiro, das 13 horas às 19 horas, para estar validando essa inscrição através dos 10 quilos de alimento. Vale destacar que é sendo arroz e ou feijão, com validade mínima de 90 dias.
0: Arroz ou feijão?
2: Exato.
0: Estão me perguntando aqui no Zap, né, com relação à inscrição, amador, profissional, como é que vai ser essa questão? Me perguntaram aqui,
1: É
0: isso
1: uma
0: eu pergunto.
1: corrida aberta para toda a família. A premiação, ela acontece através de troféu para os três primeiros lugares, na categoria público em geral, na categoria comerciário e na categoria PCD. Então, masculino e feminino. Os três primeiros que completarem a prova vão ser premiados com esse troféu de participação.
0: Outra pergunta que me fizeram aqui. Quem fizer a inscrição, o kit, a pessoa vai receber a camisa, como é o kit?
1: O nosso kit está sendo muito, muito bem preparado e
0: É por isso que
1: elaborado.
0: pergunto, o que está perguntando aqui é
1: Então,
0: porque corre.
1: isso. Vai ter camisa, vai ter o número de peito com o chip. Tem alguns materiais institucionais que o SESC está preparando também, como um cinto porta-número. Então, para quem corre, sabe o quanto é bom ter um porta-número, porque não precisa mais usar os alfinetes. Tem também squeeze, tem meia de compressão. Então, nosso kit, a sacochila. Então, nosso kit está bem preparado para agradar todos os corredores e estimular aqueles também que não correm.
0: Gente, é uma coisa interessante, viu? Vocês hoje vão, você, principalmente vocês que participam de corrida. Vai ser a minha primeira. A minha primeira. Eu já participei de várias de bike, vários encontros de bicicleta, né? Do tempo mesmo que eu pedalava, tá com um ano mais ou menos que eu tô aqui com a minha bike. Mas assim, para participar de eventos, agora a gente fazia inscrição lá e você paga a taxa, você tem que viajar, você tem que levar sua bike. É uma série de coisas. E um evento desse aqui, você vai fazer uma inscrição grátis, você vai fazer uma doação. E o que você vai receber do kit, o cara está falando aqui, um negócio maravilhoso. E outra, além de você participar de um bom evento, porque
1: Isso.
0: não tem coisa interessante, mais interessante do que você ir a um evento desse. Fique à vontade.
2: Além, Fernando, destacar que todos os inscritos que completarem a prova vão receber medalha.
0: Todos.
2: Todos. Que
1: Então,
0: bom.
1: e nós contamos com o apoio aqui da Prefeitura Municipal, com o fechamento de ruas, com o desenho também do percurso. Então, nós também agradecemos ao prefeito, né, Gilson de Agripino, por toda essa colaboração e todo esse apoio que a prefeitura tem nos dado.
0: Se vocês puderem, semana que vem vocês vão estar aqui, é?
1: Dia 26.
0: Se vocês puderem vir aqui, o programa é bom. Até para a gente falar, que eu sei que vão me perguntar sobre o percurso, né? Que é interessante as pessoas saberem também o percurso. Se vocês puderem fazer isso semana que
1: Sim.
0: vem, vem divulgar que vão estar aqui validando a inscrição do pessoal, mas também a gente falar um pouco do percurso. A corrida, me perguntaram, sim, eu ia perguntando, a gente perguntou aqui, que hora vai ser a corrida?
1: A largada às 16 horas.
0: Largada 16, horário bom. Horário
1: Isso.
0: bom, porque o sol está indo embora. E outra, viu? Já vamos estar no inverno. 25 de julho já é inverno. Começa domingo, né? O inverno, pronto. Vamos estar aí já no inverno.
1: Mas quem quiser adiantar e conhecer o percurso, até para começar a treinar também no percurso, o percurso já está divulgado no nosso Instagram,
0: Já?
1: arroba Sesc em Sergipe.
0: Ah, que legal! Ah, eu vou, daqui a pouco eu vou estar aqui.
1: Vai, dia 26
0: Peraí, deixa eu olhar
1: estaremos
0: aqui
1: aqui
0: logo, deixa eu ver
1: sim.
0: se eu já sigo vocês. Fazer logo aqui, a gente fazer ao vivo. Deixa eu fazer logo aqui, peraí. É arroba
1: Arroba Sesc em Sergipe.
0: Sesc em Sergipe. Deixa eu botar logo aqui. Pronto, Sesc em Sergipe. Aí eu não seguia vocês, pronto, já estou
1: E as
0: seguindo.
1: inscrições aí tá no nosso link da bio. E as inscrições elas estão através do Simpla. Então também quem quiser ir buscar diretamente lá no aplicativo do Simpla, Também está lá disponível o...
0: Já encontrei.
1: A corrida, o Circuito Sesc de Corridas do Sesc, etapa Tobias Barreto.
0: Pronto, já vou até enviar aqui, aí. Já estou enviando. Estou enviando aqui, pronto. Veja aí, Isaio, Karen. Então tá aí, gente. A corrida Sesc, é? A etapa de Tobias Barreto acontece no dia 25 de julho, a largada às 16 horas. Eles vão estar, você vai lá no Instagram, faz a sua inscrição e eles vão estar aqui 26, sexta-feira.
1: Isso.
0: Eles vão estar aqui na sexta-feira e você vai lá fazer a sua validação, leva 10 quilos de alimento, ou feijão ou arroz, válido até por 90 dias. E quando for nos dias 23 e 24 de julho, eles vão estar aqui fazendo a entrega do kit. Você que fez a sua inscrição, você recebe o seu kit nos dias 23 ou 24 de julho, a corrida é dia 25.
1: Isso. E se por algum motivo não puder dia 26, quando nós estivermos aqui fazendo a entrega dos kits,
0: pode também
1: entregando o alimento, vai
0: já
1: ter
0: tá,
1: o
0: já está validando.
1: É.
0: Pronto, ele é legal também, interessante.
1: Isso, pronto. O que nós, o objetivo e a nossa missão é levar bem-estar às pessoas e ajudar quem precisa. Então, é uma oportunidade de praticar exercício e também ajudar quem precisa através do Sesc Mesa Brasil com a doação dos alimentos.
0: Eu tenho uma medalha lá em casa de bike, os troféuzinhos. Mas não foi porque eu fui campeão em primeiro lugar, não, viu? De participação. Eu nunca disputei para chegar, né, entre os primeiros, não. Mas, assim, esses torneios, esses eventos que a gente, esses encontros de bike aí, que a gente recebia, é a maior alegria do mundo quando você conclui o percurso, chega lá na chegada e recebe um troféu, uma medalha. A mesma coisa vai ser, eu vou levar a minha primeira de corrida. Vou relembrar.
1: Sim, já faz
0: aí
1: a
0: inscrição
1: e já valida com a gente na sexta-feira.
0: Pronto, então, gente, eu faltou aqui com Carolina Guimarães e também com a Zéan. Mais alguma coisa?
1: Só agradecer.
0: Disponham.
1: Pelo espaço.
0: Pronto.
1: E dia 26 estaremos aqui mais
0: pronto.
1: Uma vez para poder
0: vez.
1: Divulgar e também estar aqui nessa cidade.
0: Mil vagas, né?
1: Mil vagas.
0: Serão mil vagas.
1: Mil vagas. Não tem mais mil vagas disponíveis porque já tem as pessoas que foram inscritas. Então, é bom correr para garantir a sua
0: isso
1: participação.
0: Isso vai ser ligeiro, viu?
1: É.
0: Isso vai ser rápido, viu?
1: Isso. Então, é bom garantir logo a sua vaga. As inscrições estão abertas. Faz a inscrição para que a gente possa aí festejar, né?
0: Fazer uma festa,
1: fazer
0: bonita,
1: uma festa bonita
0: aqui na cidade.
1: Isso.
0: Pronto. E aí, Zé, alguma coisa?
2: É só enfatizar, então, que esperamos todos vocês no dia 25 de julho para, na Praça do Cruzeiro, para vivermos juntos esse grande momento de esporte, saúde e solidariedade.
0: Pois é. Forte abraço, viu?
1: Muito
0: obrigado a vocês por terem vindo. Cadê a Cindy Schilder? Já
3: Cindy
0: tá pronta?
3: Cindy Kruszewski.
0: Pronto, eu vou às ruas, eu vou a ela. Cindy Schilder, pois não, Cindy? Boa tarde.
4: Boa tarde, mais uma vez, Valderlan Lemos. Agora eu trago a informação do Tribunal Regional Eleitoral de Sergipe, o TRE-SE, que cancelou 271.547 títulos de eleitor, onde o prazo para regularização da situação eleitoral foi encerrado no último dia 6 de maio. Os eleitores afetados não votaram, não justificaram as ausências e não pagaram as multas correspondentes. E um número que ficou registrado aqui em Tobias Barreto foi 7.870 títulos, a qual foram cancelados. E a gente conversou com Vinícius Fagundes, ele que é chefe do cartório eleitoral aqui de Tobias Barreto, e ele vai explicar para a gente por que esse motivo desse número tão alto. Vamos acompanhar.
5: Olá, todos os ouvintes da Tobias Barreto FM, aqui quem fala é Vinícius, chefe do cartório eleitoral de Tobias Barreto. Veio esclarecer algumas informações sobre o cancelamento, né, que está sendo noticiado por todo o estado, de 7.800 títulos em Tobias Barreto. Na verdade, esse número, ele vem sendo, digamos assim, construído desde 2012. Esse número não aconteceu nesse ano, após o fechamento de cadastro. Na verdade, esse número aí está crescido. Pessoas que já faleceram, pessoas que por algum processo judicial tiveram o título cancelado e eleitores que deixaram de votar nas últimas três eleições. Porém, esse número não foi feito agora, desse ano. Vem sendo construído, como eu falei, desde 2012. Então, a princípio assusta os eleitores, né, os partidos políticos, mas, na verdade, é um número que vem se acumulando, digamos assim, né? Mas hoje nós temos, em Tubis Barreto, 42.800 eleitores aptos a votar. Quando eu falo aptos a votar, são eleitores com título regular, que vão poder votar normalmente em 2026. Vinícius, como é que eu sei se meu título é cancelado? Você pode olhar na internet, no site do TSE. Você vai consultar título eleitoral. Você pode colocar até que ele está no site de busca, né? E lá você vai preencher seus dados pessoais e verificar se o seu título está regular, tá? Como todo mundo sabe, o cadastro eleitoral se encerrou no dia 6 de maio e aqueles eleitores que estavam com alguma pendência ou iriam transferir o título, enfim, esses eleitores não vão poder atualizar o cadastro, mas caso o título esteja regular, vão poder votar normalmente. Tá? Essa é a informação que temos nesse momento para passar para todos os ouvintes aí da Tubis Barreto FM.
3: Cindy Kruszewski.
4: Tá aí, Vinícius Fagundes explicando qual o motivo do cancelamento desses 7 mil títulos eleitorais, quais foram cancelados, mas lembrando, como ele explicou, que são títulos que são de pessoas que já faleceram e é um número que acontece desde 2012. E o TRE de Sergipe informa que a regularização do documento poderá ser feita após o período eleitoral em novembro. Com o título cancelado, o que acontece é que o cidadão pode ficar impedido de votar, tirar passaporte, tomar posse em cargos públicos e até renovar matrícula em instituições de ensino superior público. Para consultar a situação eleitoral, o eleitor pode acessar o site do Tribunal Regional Eleitoral do Sergipe ou procurar o cartório eleitoral mais próximo. Essas foram as informações do TRE Sergipe, mas acabamos de ouvir aí o chefe do cartório aqui, Tobias Barreto, explicando e esclarecendo esses números, Vinícius Fagundes.
0: Ô Cindy, vamos ver semana que vem a possibilidade, ou depois do São Pedro, da vinda do Vinícius aqui, para a gente falar, dar um resumo do que foi todo esse período que as pessoas poderiam regularizar, fazer novos, para a gente ver quantos eleitores hoje estão aptos a votar em Tobias Barreto, quantos eleitores que são mulheres, quantos eleitores homens. Né? Como é que a quantidade na zona rural, a quantidade na zona urbana. A gente vê essas coisas aqui mais detalhadas aqui no estúdio, veja essa possibilidade com ele.
4: Certo, vamos marcar sim para a gente estar levando o Vinícius aí no estúdio. 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A todos uma boa tarde e até amanhã.
0: Um forte abraço, Sinistro, e você volta. Agora são 13 horas mais 40 minutos. 13 e 40. Olha a mensagem.
6: Boa tarde, meu amigo Valdelão Lemos. Boa tarde, meu amigo Valdemir Barreto, né? Hoje o senhor não tá só, não, né? Conta. Eu mandei um áudio, o senhor estava só, mas tudo bem. Cara, também tem resolvido esse problema, né? Nosso amigo, um grande radialista, o senhor Valdemir, tem resolver seus problemas. Tudo bem. Então, não, eu quero dizer para você, viu, meu amigo Valdemir Barreto, senhor Ailton, hoje, que tem carne de porco e carne, eu não quero mais essa porcaria, não.
0: Gente,
6: Eu vou.
0: tranquilo, hein?
6: Não, aquela pedida de um peixinho. Comprei uns peixes, viu, não? Isso. Pá, eu vou levar para casa isso. Ah, rapaz, quando ia passando, não, sabe o que tinha, meu amigo Valdemir Barreto? Caju. Digo o quê? Mas eu parei na hora. Ô, boa tarde. Bom dia aqui, boa tarde, rapaz. quanto é esse caju? R$1, senhor. Bote R$10. Comprei um R$10 de caju.
0: Não trouxe
6: comi
0: nenhum.
6: Com peixe, com uma banha de porco, hein, Valdir? Oh, que porco. Coisa boa,
0: uma
6: meu
0: pimentinha.
6: Amigo. Adelano. Obrigado, tchau.
0: Uma pimentinha.
7: É verdade.
0: Oi.
7: Ninguém tem tempo de ir para uma missa, de ir para nada, mas se botar um trio elétrico ali.
0: Oi.
7: Com Everalda sambando, né, gente?
0: Sambando.
7: Ai, foi
0: aí, Everalda.
7: Quem for fraco no... que se quebre, Jair. Jair, da sua casa lá fica leia.
0: Oi.
7: Porque o meu machado tá afiado, virado do fim da peste. É problema.
0: Ai, Aito. Everalda, Everalda não quer... Quer dançar com o senhor, viu? Cuidado, viu? Se prepare que a Everalda vem aí, viu? Everalda, vem aí. Lá, lá, lá, lá, lá, lá. Cuidado aí, tu. Cuidado que a Everalda
8: aí. Aí, o machado da véia tá bom, mas o do velho, do pai de Pedro, a foice. O gavião da foice dele não corta nada.
0: Não, vixe.
8: É que nem ele. É 0-0 no pra cá. Viu? Aí não levanta nem a leve nem a coberta mais.
0: E a Everalda? E a Everalda? Diga aí, Everalda.
6: Aí que corta? Não bate de mulher, seu retrocesso.
0: É Everalda disse que cuidado. Ô, marmoraria. É Everalda disse que doida pra ir dançar no trio. Ele gosta de trio. Ele gosta de trio elétrico, viu? Viu, marmoraria? Ele gosta de trio. A Everalda falou que se for pra ir pra um trio...
7: Não ir pra nada, mas se botar um trio elétrico
0: oi.
7: Ali... Com Everalda sambando, oi. É gente que não acaba. Ai, pode é doido, cara.
0: Everalda sambando,
7: mano. Quebe, Jair. Jair, da sua casa lá fica leia.
0: Everalda.
7: Porque o meu machado tá afiado, virado do fim.
0: Será que tu gosta de coragem de se bater com a Everalda?
6: Ele gosta de... Porque tava no carnaval esse ano, viu? Sou fã da banda Nairê, viu?
0: Mas tem coragem de se bater com a Everalda?
6: Agora, essas Everalda, vem com o seu machado agora. Esse retrocesso invejoso.
0: Tem coragem.
8: No trio elétrico ele parece mais uma lagartixa com dor de barriga. Só balança a barriga, as pernas não saem do chão. Como é que ele gosta de trio?
0: Tem coragem aí de se bater com a Everalda?
8: Gastou asfalto todinho, gastou chinelo na avenida pra ir até embaixo, descendo com o Nairê. Uma escola pra avenida toda.
0: Uma escolizinha pra avenida toda. A Adriele já desistiu. A Adriele disse que agora só vai querer na casa dele e Videla visitar só Manezinho. Mesmo que ele faça xixi uma da manhã. Mas pelo menos o Manezinho não corre. Aí tu gosta de correr. Ela botou aqui. Boa tarde, Nan e Valdemir. Everalda vai cortar certinho. Oi, Ailton. Tem coragem de se bater com a Everalda? Diga a verdade.
6: Aí é você, boiola. O homem tá se mexendo, que nem você.
0: Calma,
6: aqui, pura, certinho, seu tá.
8: Aí tu vendedor tem... de escola, pra depender dele na festa quebra, porque só vendia uma.
0: Ô, Ailton, tem coragem de cortar miudinho com a Everalda? Bota aí, Valdemir, o resto de Everalda. Bota a Everalda aí. A Everalda mandou um recado pra ele, ela disse que quer cortar miudinho com ele. Tem coragem, Ailton?
7: Cuidado. Ninguém tem tempo de ir pra uma missa, de ir pra nada, mas se botar um trio elétrico ali... Com Everalda sambando, é gente que não acaba. Ai, pode é doido.
0: Everalda samba do cabrão.
7: Que se quebre, Jair. Jair, da sua casa lá fica leia.
0: Oi.
7: Porque o meu machado tá afiado, virado.
0: Everalda, volta pra lá.
7: Que é problema.
0: Cuidado que é Everalda aí, o tão. Cuidado. Everalda bota com força, viu? Ela corta miudinho no trio. 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Hã? Pronto. Pronto. Aumenta aí, Vadim. Beijo aí, corta o microfone aí, por favor.

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0: Agora são 13 horas mais 48 minutos, 13h48. Alô, Léo. Forte abraço, Léo. Foi resolvido lá, viu, Léo? Já, viu? Já falei aqui com o pessoal, tá resolvido, viu? Forte abraço, filho. Grande abraço. Deixa eu ver aqui os jogos da Copa do Mundo. Deixa eu dar os resultados de ontem pela Copa do Mundo. Ontem, pela Copa do Mundo, nós tivemos Áustria 3, Jordânia 1, Portugal 1, República do Congo também 1, Inglaterra 4, Croácia 2, Gana 1, Panamá 0. Gana fez o gol no finalzinho, fez o gol no final. Uzbequistão 1, Colômbia 3. Esses jogos ontem pela Copa do Mundo. Hoje, pela Copa do Mundo, já está rolando República Tcheca 1, África do Sul 0. Às 16 horas, Suíça e Bósnia e Herzegovina. Às 19, Canadá e Catar. E às 22, México e Coreia do Sul. Esses jogos hoje. Doido que começa a mudar esses horários de jogos, viu, rapaz? Amanhã, 4 da tarde, 19, o Brasil, 21h30. Amanhã, nós vamos transmitir, viu? Amanhã tem um encontro com a saudade às 20 horas. E assim que liberar a transmissão, né, pela rede nacional, a gente já entra para transmitir o jogo, tá bom? Cadê? Tem mensagem? Tem que pegar a pedra de molhar e deixar essa foice bem afiada. Viu, seu Ailton? Que Everaldo tá aqui, tá? Olha, seu Ailton. A Adriele falou aqui, tem que pegar a pedra de molhar. A de amolar, né? A pedra de amolar, é. E deixar essa foice bem afiada, viu, seu Ailton? Que Everaldo tá aqui, tá? Quem mandou foi a Adriele. Pois é, senhor Ailton, o senhor se prepare, porque Everalda não está para brincadeira. Agora, ele correu da Adriele, viu? Da Adriele ele correu. A Adriele queria tomar uma escolezinha, queria assistir o jogo do Brasil, e depois as pancadinhas, ele correu. Agora, de Everalda, Everalda não é brincadeira não, porque Everalda gosta de trio, ele também gosta, e Everalda samba, e ele gosta de sambar. Se prepare que Everalda,
1: é Ailton. É verdade.
0: Oi.
1: Ninguém tem tempo de ir para uma missa, de ir para nada, mas se botar um trio elétrico ali com o Everaldo sambando, é gente que não acaba. Ai, foi Jesus da calça. O fraco no, que se quebre, Jair. Jair, da sua casa lá fica leia, porque o meu machado tá afiado, virado do fim da peste. É problema.
0: Aí tu com o diabo que é verado, aí tu. Não, o mouse ali, aquela matéria. Cuidado aí, tu. Cuidado aí, Marmoraria. Se a Everalda pegar ele, ele vai ver, Marmoraria. O que, é que a Everalda vai fazer com ele? Cuidado, não. É Everalda não é brincadeira, não, viu, Ailton? É Everalda não brinca no serviço, aí tu. É Everalda não brinca no serviço. Olha, Polícia Civil de Sergipe. Apreende Lamborghini de 3 milhões e 800. A Polícia Civil de Sergipe desarticulou nesta quinta-feira um grupo investigado por lavagem de dinheiro, estelionato e falsidade ideológica, apreendendo uma Lamborghini Huracan Evo avaliada em 3 milhões e 800, quase 4 milhões. Mandados judiciais foram cumpridos em Sergipe, no Mato Grosso, dentro da Operação Cavalo de Aço. As medidas autorizadas pelo Núcleo de Garantias de Aracaju incluíram buscas e apreensões, bloqueio de contas bancárias, sequestro de bens de luxo e retenção de passaporte dos principais investigados. O veículo era ostentado em instância por um dos investigados, segundo a Polícia Civil, mas pertenceria, de fato, a outro grupo integrante, a outro integrante do grupo. Esse integrante acumula dívidas judiciais superiores a 4 milhões. O cara deve 4 milhões e tem um carro de 3 milhões e 800. E utilizava terceiros para esconder patrimônio. Um esquema sofisticado de movimentação financeira foi identificado pela apuração. Renda mensal de aproximadamente 3 mil era declarada por um dos investigados, que movimentou mais de 12 milhões e meio em sua conta bancária em curto período. Ele também foi apontado como responsável pelo pagamento de 3 milhões e 100 ao vendedor original da Lamborghini. Empresas sem atividade econômica compatível com os valores movimentados também foram identificadas pelos policiais. Milhões de reais circulavam por contas empresariais sem lastro financeiro lícito aparente. Segundo a investigação, em uma estrutura criada para dificultar o rastreamento dos recursos. Novos indícios de verdadeira propriedade do veículo foram revelados pela quebra de sigilo telemático. Um comprovante de compra de uma peça específica para a Lamborghini está entre os elementos reunidos pela investigação, vinculando diretamente um dos investigados à manutenção e ao uso do automóvel. O carro foi transferido para outro estado e registrado em nome de uma empresa criada poucos dias antes da negociação, ligada a pessoas investigadas por tráfico de drogas, numa tentativa de dificultar a localização do patrimônio. A apreensão de um Camaro amarelo, uma Dodge Ram e outros bens de luxo também resultou da operação. Do bloqueio de imóveis de alto padrão em Sergipe. Dodge Ram, Camaro, Lamborghini, contas bancárias de pessoas físicas e jurídicas investigadas foram congeladas para garantir eventual reparação de danos às vítimas. E os passaportes de dois dos principais alvos foram apreendidos em razão do risco de fuga para o exterior. A Operação Cavalo de Aço reforça a estratégia de descapitalização de organizações criminosas que utilizam o sistema financeiro para ocultar recursos de origem ilícita, segundo a Polícia Civil. É muito dinheiro, viu? É muito dinheiro que esse povo movimenta, não é fácil não, viu? Esse povo movimenta dinheiro que não é fac. Não é fac não, galhotão. É coisa, viu? A Mega Sena sorteia prêmio de 36 milhões nesta quinta-feira. Olhe, atenção aí você que gosta da fezinha. As 6 dezenas do concurso 3020 da Mega Sena serão sorteadas a partir das 21 horas de Brasília, no Espaço da Sorte, localizado na Avenida Paulista, número 750 em São Paulo. Você que gosta da fezinha, o prêmio da faixa principal está acumulado e estimado em 36 milhões. Por se tratar de um concurso com final zero, ele recebe um adicional de arrecadações dos 5 concursos anteriores, conforme regra da modalidade. Então tá aí. É hoje, viu? É hoje. Você que gosta da fezinha, eu vou fazer. Eu vou fazer essa fé hoje. Vou fazer. Vou fazer. Isso aqui eu já li. Né? Deixa eu ver, isso aqui é o jogo. Pronto. Cadê o seu Jailton? Cacá, será que você vai trazer uma canjiquinha pra nós? Cacá passou a noite de ontem fazendo canjica. Será que vai ter uma canjiquinha pra nós hoje, Cacá? Job Silva, boa tarde. Josival Cruz, boa tarde. Neu Batista, José Luciano. Tem mensagem, Valdemir? Será que tem mensagem aí? Será? Hein? Boa tarde. Ailton Góes mandou aqui uma mensagem. Tem coragem de se bater com o nome da mulher? Everalda. Everalda.
1: Não, primeiro um nome estranho, né? Everalda.
0: Everalda.
1: Aqui tem uma puicaria que passei por mora aqui. Que não era vizinho, né? Mentiroso. No conjunto Papel, na rua. É, como é que? Rua J, antigamente, né? Mentiroso. Não, não. Mas eu quero dizer para essa Everalda um nome estranho, viu?
0: Everalda.
1: Mas deixa para ela. Se ela tem seu machado com a pedra molar, eu tenho minha força, viu, meu amigo Valdemir Barreto? Minha força, a mola. Ela, aí agora só tem um problema, com minha força o bico é torto. Ou não, eu quero dizer pra essa. Eu acho o nome estranho, né, rapaz?
0: É verdade.
2: Esse velho não gosta de mulher, não. Ele bota defeito de tudo. Ele não gosta de mulher, não, essa verona.
0: Cuidado que é verada, Ailton Góes. Cuidado. Que é verada que ele veio, Ailton Góes. Cuidado que é verada, Ailton Góes. É verada na brincadeira. É Veralda. Ela tá com a força molada, viu, Ailton?
1: Acho não.
0: Cuidado.
3: Ah, não, não tem um Everaldão, não, por aí, não.
0: Everalda, vem aí. Bota aí, Vandemir, por favor, o recado da Everalda de novo pra Ailton. Bota aí, Everalda. Bota aí. Cuidado, Ailton, com Everalda. Adrielão.
1: É verdade.
0: É verdade.
1: Ninguém tem tempo de ir para uma missa, de ir para nada, mas se botar um trio elétrico ali, com o Everaldo sambando, é gente que não acaba. Ai, pô, Jesus da calça. Que se quebre, Jair. Jair, que da sua casa lá fica lento. Porque o meu machado tá afiado, virado no fim da peste. É problema.
0: Rapaz, eu sei não. Eu tenho impressão que a Ailton Gomes não vai não, que é Veralda. Eu tenho impressão. Eu tenho impressão, viu, Fabiola? Adriele, ele correu. Adriele só quis mostrar a tatuagem, ele correu. E é Veralda, que quer pegar aí e coisar o machado pra cortar lenha.
4: Viu, Fabiola?
3: Ah, né? Oi. O machado de Ailton Gomes tá acabado há muito tempo, né?
0: Será? Será que o machado dele tá quebrado? Cuidado aí, tu quer ver nada que ele veio. Agora você arrumou, você correu da Adriele. Adriele, você correu, agora da Everalda. Você não corre, não? Porque a Everalda tá virada na pega, viu? A Everalda disse que vem aqui no forró agora, vem no forró na Sambaíba. Vou levar a Ailton Gomes lá comigo no carro, pra se bater. Tem coragem, Ailton? Pra gente se bater com a Everalda? Vou mandar levar as duas, Everalda e Adriele, pra ver se você tem coragem. Everalda é uma coroa enxuta, viu? A Everalda é uma coroa enxuta da pela, viu? Eu vou embora. Cacá Oliveira tá chegando sem canjica. Cacá foi amanhecer o dia hoje fazendo canjica, viu? Cacá amanheceu o dia fazendo canjica, mas não trouxe nenhum taquinho.
3: Adriele vai levar uma cobruna, grandona.
4: O enxuto da pera.
3: A Diela vai levar uma cobruna, grandona.
0: Eu ia dar amor e carinho e ele não quis. Já é verdade, vai dar, é mais. A Diela disse: eu ia dar amor e carinho. Ele não quis. É verdade, venha com o machado. Toma aí, Ailton. Essa raça não presta, viu? Essa raça aí não presta. É Veralda, Veralda. Cuidado com o coroa do Padre Pedro, é Veralda. Vem aí, Cacá Oliveira, com energia da tarde. Às 16 horas vem elas, as pessoas. Ô, Léo, cuidado que é Veralda, Léo. É Veralda, vem aí. Cuidado, Léo. Ei, meu Deus do céu. Eita, que programa, viu? 16 horas vem elas, as pessoas do Chique e do Brega. Manezinho amado e João Marcos, a gente vai voltar amanhã com Meu Dia. À noite, Valdemir Barreto comanda o Encontro com a Saudade. Valdemir, que dia foi? Segunda-feira. Você fez um repertório, estava inspirado, segunda. Emílio Santiago, Fafá de Belém. Como vou dizer que não te amei? Nananana. Tocou Emílio Santiago. Que segunda-feira você estava inspirado. Segunda.
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0: O Demir diz que é igual à Polícia Federal quando eu quero, ele chega. Olha, segunda-feira, né? Você botou um Emílio Santiago acústico, que tem com violão, né? Você botou. Botou Fafá de Belém. Vamos, vou dizer que não te amei. Nê, nê, nê, nê, nê, nê, nê, nê. Eita, filho, ali eu tava deitado ouvindo, viu? Ali eu ouvi todinho, ali tava top. Vou embora. Um abraço a todos. Cuidado com a Everalda, viu? Everalda, vem aí. Um abraço.
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1: Agora sim, tô chegando, já cheguei. Olha, são 2 da tarde. Mais 14 minutos. Oh, que legal demais. Obrigado pelo carinho pra você que continua com o rádio ligado. Não desliga. Pra você que tá acompanhando também através do Radiosnet, pelo Facebook. Pra você que tava aí, tava todo mundo ligadão no Tribuna do Povo com Valderlan Lemos e Valdemir Barreto. Olha, a partir de agora até as 4, eu vou sacudindo e pilotando essa aeronave. Bom demais pra você aí, os 4 pontos de Tobias Barreto. E aonde quer que você esteja, aonde quer que nós alcançamos, com certeza na Tobias é bem melhor. A gente vai descontraindo essa tarde de quinta-feira. Hoje, quinta-feira, tarde boa, né? O céu não tá muito o clima não tá gostoso, céu nublado, o sol vem saindo aos pouquinhos, depois nublado, então tá aquele clima agradável, não tá? Muito bom demais pra vocês em casa, no trabalho, aí nas fábricas, pra você no seu carro, tá dirigindo nas ruas da cidade, pra você que tá deslocando de Tobias Barreto, também vai pegando aquela carona. Eita, coisa boa, vai na calma, vai com ela, vai com a 87,9. Eita, som cristalino, isso mesmo, 87,9. São 10 anos, não é isso mesmo? 10 anos conquistando o carinho do ouvinte, 10 anos detonando, fazendo a diferença. A Tobias FM, por onde você anda, tá todo mundo ligado, viu? Bom demais da conta. Então eu vou adentrando a sua casa, viu? Obrigado pelo carinho, aquele radião aí, rapaz. Aquele 3 em 1 das antigas. Alô, Edneide Ramos. Aquele abraço, viu? A nossa amiga Vânia, no bairro Santos Dumont, também que não perde. Ela diz que todas as tardes não desliga. Tá corladinha. Alô, Vânia, manda um alôzão aí pra nós. Aí no bairro Santos Dumont. Então é isso aí, tá bom demais? A Adriele, também na Fábrica dos Papelões, já chegou por cá, já pediu música. Daqui a pouquinho vamos organizando ao pedido do ouvinte. Quem mais tá por cá? Quem mais? Um abração também pra Naldinho na Fazenda Barra. A turma do Ponto da Construção. Ponto da Construção. Bom, enfim, pra você que tá aí ligadão, é só mandar mensagem e lembrar aí, tá bom? Fala teu nome e a cidade onde você mora. Ah, que legal demais. A gente vai começando essa tarde maravilhosa, né? Hoje, a Eliana Santos.

Bom demais da conta, calcinha preta, que legal demais, hein? Tortura! Olha que legal, são 2:37. 2:37 pra você que chegou agora, hein? Calcinha preta, vem detonando, não vem? Detonando! São 2:34. É isso mesmo, a banda Calcinha Preta, realmente, hein, realmente vive uma nova fase. Isso, a banda Calcinha Preta vive uma nova fase e tem conquistado muitos fãs também, viu? Conquistado muitos fãs com o projeto Atemporal e a renovação dos vocalistas, né? Isso, dos vocais. Ah, é, a renovação dos vocais, né? Os vocalistas que vão chegando aí. O grupo também apostou em uma mistura de nostalgia, né? Nostalgia. E a renovação, mantendo nomes consagrados, como Daniel Dial e Bel Oliver. Além da chegada de quem? Dos novos integrantes aí e do retorno de Marlos Viana. É, a banda Calcinha Preta, detonando por todo o Brasil. Não liga pro meu celular, tô no rádio. Muito bem, 2:35. A nossa amiga também lá na Fábrica dos Papelões pediu Juan Luiz Guerra, é? É, a música é Bachata Rosa. Essa música aqui, Bachata Rosa, com Juan Luiz Guerra. Vamos ouvir então.

0: Que legal demais, olha, são 14h mais 42 minutos. Segura, viu? Tem mais pra você. Hoje, bom demais, terça-feira não, viu? Hoje é quinta, que legal. Hoje é quinta-feira. É dia de alegria, não é? Quinta-feira hoje, segura essa aí que eu já toquei mais, não foi? Olha, 14h mais 42 minutinhos, 14h42. Ai, que legal, quando são 14h mais 42 minutinhos, eu quero falar logo pra não esquecer aqui, pra falar pra você, amanhã é sexta-feira, amanhã tem seleção brasileira, haja coração, amanhã tem que ser tudo diferente, viu? 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Tá aí, legal demais. Olha que legal demais, Cacá, hoje é aniversário de quem? Ah, que legal! Oxê, é aniversário de Adielma? Eu nem sabia, viu? E eu vi ela lá e não teve nada, não falou nada. Que coisa boa, bom você lembrar. Ah, rapaz. Ah, então, aniversário da Adielma. Alô, Adielma, parabéns pra você, rapaz. Felicidade, muitos anos de vida. Que legal demais, olha, a irmã é a irmã da nossa amiga aí, a Adriele. Hoje é o aniversário dela. Parabéns pra você e vida longa, viu, Adiel? Já vou mandando aqui. É, a parceira de trabalho aí, viu? Legal demais. Gente boa da conta. Muito bem, já não tava estava lá hoje, não vi ela. Ela saiu rápido, né? Já vou mandando aqui, viu? Obrigado aí pelo carinho. Ah, tem mais curtindo. Curtiu o a Marlene Mendes curtiu Calcinha Preta. É, a Leni também por aqui. Alô, Leni.
1: Franca Oliveira.
0: O que é que você manda?
1: Viu?
0: Oi.
1: Passa aí uma música de Franca Guiar.
0: De novo? Franca Guiar.
1: Qualquer uma delas.
0: Tá legal, então.
1: Eu peguei pra vocês fazerem o programa da rádio.
0: Hã?
1: A Silene do Agripino.
0: De quem?
1: Pra Vilma, minha vizinha do Conjunto Irmã Dulce.
0: Ah, que legal.
1: Pra Pablo, que trabalha com Recife, nos Arames.
0: Sim,
1: E aí eu te respeito. Tenha uma boa tarde.
0: Valeu, então, Leni.
1: É, Leni do Conjunto Irmã Dulce. Leni. Como então nós escutamos. Manda um alô pra ele, Cacá.
0: Pra quem
1: eles
0: mesmo?
1: Estão escutando lá.
0: Como é que é o nome?
1: É, Leni do Conjunto Irmã Dulce. Como então nós escutamos. Manda um alô pra ele, Cacá. Eles estão escutando lá.
0: Como é que é o nome dele mesmo?
1: Menino, Pablo e...
0: Ah, Pablo?
1: Recife e...
0: Pablo, Recife. E Zé Ailton, né?
1: Que sempre escuta vocês, viu?
0: Então um abraço pra essa galera. Pablo Recife, é? Pablo, é Pablo do Rocha?
1: Isso, então nós escutamos. Manda um alô pra ele, Cacá.
0: Cadê aqui? Deixa eu ver.
1: Estão escutando lá.
0: Tá bom.
1: Os meninos, Pablo e...
0: Pablo.
1: Recife.
0: Recife. É Nessi. Nessi e Zé Ailton.
1: Eu sempre escuto vocês.
0: Tá bom, então. Aquele abraço. Obrigado pelo carinho de rádio ligado. Tá bom? É Elenilson, também nas Candeias.
2: Passa aí uma música pra mim, meu amiguinho. Vou oferecer pra todos os seus ouvintes, pra todo mundo. É Zezé de Camargo, Luciano. Você escolheu um Zezé de Camargo, Luciano, passa pra nós.
0: Valeu. Beleza, tá legal.
2: Eu tava dormindo, me acordei agora.
0: Também só vive dormindo.
2: Valeu, meu parceiro, hein? É Cacá.
0: Tá doido.
2: Eu não gosto de você, porque você é flamenguista,
0: tá
2: viu?
0: Tá bom, e você
2: se
0: pior.
2: Você cair, não era melhor.
0: E você pior ainda, aí não deu foi nada, viu? Né, Adriele? Ah, que legal demais, hein? Olha, vamos colocando mais um áudio aqui pra mim. Tem mais? Solta aí.
3: É, boa tarde, Cacá Oliveira.
0: Hoje é quanto do mês, Cacá Oliveira? Hoje é 18 dos 6.
3: Boa tarde, todos ouvindo lá.
0: Hoje é?
3: Energia da
0: Diga
3: tarde,
0: aí,
3: né?
0: Hein, Fabiola?
3: Rapaz, você tá lá em cima, derrubando
0: não,
3: todo mundo nesse horário,
0: oxe, oxe, oxe,
3: né? A audiência é massacrante.
0: Eu não sabia disso, disso não, velho.
3: Então, Cacá,
0: rapaz,
3: quero dizer pra você que eu quero pedir uma música aí, né?
0: Ah, de novo.
3: Vai espaço e tocar.
0: Não é possível que seja mesmo de ontem.
3: Nós estamos no mês de junho, viu, Zú?
0: Sim.
3: Negócio de música de paricaria, não.
0: Oxê.
3: É só forró.
0: O pessoal tá apaixonado, rapaz.
3: O termo daí eu tô
0: que é assim. Isso, rapaz?
3: Cacá é mastruz com leite, né?
0: Sim, mastruz. É,
3: sou vaqueiro apaixonado.
0: Ah.
3: Por vaquejada e
0: sou vaqueiro apaixonado.
3: Que é bicho bom. Esse pessoal de Mormaria, que fugiu de
0: lagarto.
3: Oh, e bateu mulher correndo pra cá, lá pra cá do chapéu.
0: Ele deu tapinha de amor, rapaz.
3: Maria da Penha.
0: Eu acho que você tá enganado, viu, Itogô? Ele deu tapinhas de amor. Existe bater com algo diferente, veja bem. Tapinhas de amor. Entendeu? Olha que legal, Cacá, boa tarde. Aqui é Sérgio. Sérgio, mande aí um abraço pra quem? Para a Andinho, né? Como é que é? Andinho. Ah, que legal. É o nosso amigo que tá mandando um abraço aqui, Andinho aí, na fábrica L Confecções. É, pergunte aí se vai pagar um amanhã, uma breja, né? Sexta-feira, que legal, né? Alô, Andinho! Tá perguntando se você vai pagar um amanhã. Toca a nova música de unha pintada. Muito bem, que coisa boa. Ai, que legal. Alô, a turma da L Confecções.
1: Eita, que seu Aito gosta de mulher.
0: Esse gosta, viu?
1: Gosta de dar uma pancadinha, né?
0: É, ninguém
1: já gosta dessas músicas,
0: ninguém vê ele com mulher.
1: Matruz com leite.
0: É, pois é, rapaz. Eu vou de busca-pé. Solta aí pra nós.
4: Vamos!

0: Dia da Tarde.
1: Ei, vaqueirama. Bom demais. Buscapé e a Rei de Ouro. Muito bem, legal demais, são 12h53, 2h, mais 53 minutinhos. Pra você que vai chegando agora, vai colando aí. Bom demais, um abração também na rua Itabanheirinha. Tá todo mundo ligadão aí, hein? Obrigado pelo carinho de rádio ligado. Pra você no comércio aí das lojas, aí na Luiz Alves, alô, a Madonna. Também ligadinho na Esperança do Lar. Olha, na L Confecções, alô, Andinho. O parceiro perguntou se você vai pagar uma amanhã. É o Sérgio, né? Bom demais no Facebook, obrigado pelo carinho. Vai, vem pra cá, vem. Alô, Vandete. Arreio Cavalo, que eu tô chegando aí, viu? Ô, coisa boa. Ê, vaqueirana. Salgadinho. Ê, salgadinho.

coisa boa. Olha, são 2 da tarde, mais 54 minutinhos. Ele pediu, não foi? Ele gosta de curtir essa. Nosso amigo Ailton Góes. Será que essa é vida de vaqueiro, é? Eita! Ah, Ailton Góes, essa aí você não aguenta não, viu? Essa você não aguenta. Se pegar a vassoura também quebra o espinhaço. Essa...

0: Léo Panda. E ele, né, Sérgio Lima? Esquece, deu liga. Deu liga. Quem gostou, dá um grito aí, filho do Rai. Tá doido?
1: Bom demais, sucesso aí de Natanzinho Lima. Atuação de quem? Atuação de Panda. Buzina.
0: Não dá,
1: ok, são 3 da tarde, viu? 3 em ponto. Olha, legal, gente. Deixa eu aproveitar e mandar um abraço também pra nossa amiga Vânia, aí no bairro Santos Dumont. Ela que também não perde a programação, todas as tardes, curtindo aí no Energia. Ah, que legal demais, né? 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Todas as tardes estou juntinho com você, das 2 às 4. 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Programações a seu gosto. Bom demais, sintoniza aí no seu rádio de pilha, tá bom? 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Todos os dias. Aproveitando também, eu quero mandar um abraço para nossa amiga Dona Nininha na Praça da Bandeira. Obrigado pelo carinho de sempre, tá bom? A Dona Nininha na Praça da Bandeira é a tia do nosso amigo Romualdo, aí em Capim Grosso, na Bahia. Olha, aproveitando, sempre ligadinho na programação aí na cidade de Itabuna, na Bahia. Centro-Sul da Bahia, terra do cacau aí. Nosso amigo Juandi, ele que é filho de Samambaia. Muito bem. Isso mesmo, nosso amigo Silvani na Panificação Santana também deu aquele legal. Já chegou por cá, mandando um abraço para Roberto Pado Brejo do Arroz. Tá ligado na programação, hein? A nossa amiga Dona Bernadette. Alô, Rosângela. É Rosa, é o nome dela? Rosa.
2: E aí, Cacá, boa tarde.
1: Oi, Rosa.
2: Forró tá esquentando, né?
1: É Rosa.
2: Terminando um mês, no instante, tem que esquentar o forró aí.
1: Isso mesmo.
2: Passei aí uma música pra mim, forró maior.
1: Beleza, Rosa. Daqui a pouquinho você vai ouvir, tá bom? Não desliga, Rosa. Tem mais ouvinte aqui rapidinho? Tem? Tem mais? A nossa amiga Dona Bernadette.
3: Ah, você não quer cantar uma música pra mim, colocar uma música?
1: Oi.
3: De Amado Batista.
1: De Amado Batista, sim, rapaz.
3: Vê se toca, você quer. Porque
1: toca.
3: O pessoal não quer mais me escutar, não. Ninguém.
1: Ave Maria.
3: Só você quer me escutar hoje, né?
1: Eita, olha que legal. Muito bem. Bem, então, é nossa amiga Dona Bernadette, que é o Via Amado Batista. Olha, curte. Cadê? Pronto. Segura só um pouquinho aí rapidinho. Eu estou de volta daqui a 5 minutos. Não desliga.
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5: 15 horas e 3 minutos.
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1: Aí, legal demais, de volta, são 3 da tarde, mais 14 minutinhos, bom demais, hein? Olha, aproveitando já de cara, eu quero falar pra você, final de semana também já sabe, hein? 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Olha, legal demais. E aproveitando, quero mandar um abraço para o nosso amigo Antônio dos Santos, lá em Frei Paulo, Sergipe. Ligadinho também na programação, João Pinto. É, no bairro do Suti, também nossa amiga Célia. Alô, João Coco, aquele abraço que não perde a programação, hein? Também ligado na programação, nosso amigo Tonho das Rolinhas. Quem é que mandou falar o nome, rapaz? Cadê? Acabei esquecendo, hein? Analise ouvinte. Não lembro mais, hein? Diz que não perde a programação, acabei esquecendo.

0: obrigado da música Pedir com Mastus com Leite. Beleza. Vampiro apaixonado, viu?
1: Beleza pura.
0: Muito obrigado.
2: Tá que, bom, então.
0: Aí esse velhinho aqui no forró, adoro um forró, né?
1: Rapaz, é.
0: Agora só tem um problema, viu?
1: Não cara? Dança com ninguém, né?
0: Eu gosto, adoro um forró. Agora
1: só falta
0: tem
1: mulher.
0: Tem que um pouquinho devagar, porque no jeito que eu dou ganso forró, pode cuspir as duas.
1: Mas você dança com mulher ou sem mulher?
0: Quebrar e vai ser um desastre no meio do salão,
1: ah.
0: Né? Ô, Cacá. E mandar um abraço, que é amigão de Ailton. Sempre ele tá falando meu nome, né?
1: Quem?
0: Que eu tenho tanto amigo, cara, que é Silvano da Padaria.
1: É o Silvânio, né? Isso
0: eu
1: mesmo.
0: Eu tava no. Naquele dia, rapaz, no forró da casa da senhora Raimunda, não é isso?
1: Isso.
0: Que a Delmo tava tocando, eu tava lá e ele teve lá, nos conhecemos pessoalmente. Silvano, aquele abraço.
1: Pronto.
0: Forró é com nós, vamos
1: é isso
0: embora.
1: Aí. Com certeza, né? Tempo bom, né, Ailton?
3: Cacá, eu pensando aqui, né, meu amigo?
1: Ah.
3: Aí esse senhor fica mandando um áudio toda hora, é por, sabe por quê? Aí você falou.
1: Vixe, assim, Maria.
3: É que enjoo do caralho, né? Você falou aqui pra mim, não foi, Cacá?
1: Eu falei?
3: É por quê, Cacá? Nem,
1: rapaz, eu falei.
3: Horas, não fala mais no rádio. Aí
1: como é que é, rapaz?
3: Entendeu?
1: Olha
3: já
1: lá,
3: é
1: viu?
3: 15 horas e 2, já tá acabando o horário dele falar.
1: Que louco,
3: ele
1: meu.
3: Fala, fala, até dar 4 horas.
1: É mentira, viu, Ailton?
3: Até dar 4 horas a gente vai ter que ouvir aí.
1: É mentira, viu, Ailton? Essa coisa.
3: Se acaba a marcha aí. Mas aí é o seguinte, nós que gostamos de ouvir um negócio bom, né? Uma música boa. Aí fica ouvindo a voz dele aí, é meio complicado, né, meu irmão?
1: Olha aí, tu gosta.
3: Ou se passa aí chiclete com banana. Eu quero ouvir a chefe. Você pode tocar a chefe hoje aí?
1: Toca sim, rapaz. Toca.
3: Aí. Ele vai mandar um áudio aí falando que eu, pra eu cuidar do meu casamento, pra eu cuidar não sei do que, eu queria que ele provasse, prove.
1: Olha aí.
3: Ele fica falando que eu tenho que cuidar do meu casamento, pelo menos eu tenho, e ele que não tem. Vive dizendo que tem, que não tem, que tem, não tem, tem, leque, tem.
1: Tenho, lego. É, rapaz, complicado, hein, Ailton? Olha aí, ó.
4: Esse velho aí já amarrou o facão.
1: Nossa.
4: Ele não corta nada mais não. O machado da velha tá afiado, mas a foice dele não corta nem pano, nem levanta leve. O velho é fraco.
1: Ave Maria.
4: O Fabinho dele agora é uma música de forró direto. Só pede a mesma música. Cacá, não passe não. Só pede a mesma música em jogo do caramba.
5: Ô louco, meu.
4: Você não tem cultura não, hein?
1: Ave Maria. Toma aí, Ailton.
6: Boa tarde, Cacá Oliveira. Boa tarde, ouvintes do programa Energia da Tarde. Passando para pedir que
1: traga
6: você
1: ela,
6: toque
1: passarinho.
6: Qualquer uma música aí de Aviões do Forró para oferecer
1: Aviões
6: aí a Fabinho,
1: do Forró,
6: a Adriele, a João no Padre Pedro, seu
1: sim.
6: Elcio na Roma,
1: sim.
6: A vocês aí na Tobias Barreto FM, enfim, a todos vocês que estão ouvindo o programa Energia da Tarde com Cacá Oliveira. Oferecer
1: valeu, então.
6: Meu grande amor, né?
1: Oh, o grande
6: com
1: amor.
6: Certeza.
1: Viu, Fabiola? Grande amor.
6: E
1: como é que é o nome desse grande amor?
6: Mais, agradecer a você e desejar um final de tarde feliz com
1: valeu.
6: O programa. Você
1: valeu,
6: que é
1: então.
6: Um grande locutor. Valeu,
1: muito
6: irmão.
1: Bem, valeu, Wilson. E o nome desse amor aí, tem nome? Tem aí, tu gosta? Pode falar, o Wilson? Esse amor que tá conquistando aí o coração do Wilson, hein, Fabiola? O homem tá chonado demais da conta, rapaz. Olha, obrigado pelo carinho, a nossa amiga Adriele também, mandando um abraço pra o Wilson, né? Tá legal, ele tá amando, viu? Amando demais da conta.
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0: Brasil!
1: Bom demais, legal demais, climão de São João, é muito forró, né? Isso mesmo? Também clima de Copa do Mundo, amanhã é sexta-feira, amanhã tem Brasil, hein? Já sabe? Vamos torcer pro Brasil, não é isso mesmo? É Brasil, então vai Brasil!
0: Brasil!
1: Será que o Neymar joga amanhã do Ayrton Góes? Será, hein? Tá pronto, treinando já, viu? Quem sabe, né? Vamos aguardar aí os próximos capítulos, né? É isso, quem sabe, né? Quem sabe vem muitas coisas boas por aí e vamos aguardar, né? Tanto esperar Neymar, vamos aguardar e torcer, né? Que ele seja uma das armas, as armas principais aí, né? Quem sabe seja aquele jogador que estamos precisando para avançar para frente. Vamos para frente, Brasil! Bom demais, olha que legal, aproveitando também, eu quero mandar um abraço rapidinho, cadê? Tá bom então, viu? Vixe Maria, pois tá bonito, nem viajou. Eu vi uns treinos ele alinhado hoje, rapaz. Ah, me disseram que ele nem viajou, pois tá bonito. Quem, Deus para? Eu vi uns treinos ele mais animadão aí, treinando, rindo, dançando já, treinando com a galera, né? Mostrando, batendo aquela bolinha ali, parece que tava pronto, viu? Bom, Ave Maria. Pensei que ele poderia estar no banco de reserva amanhã, pra dar aquela animada, né? É osso, viu? Vai jogar só no último suspiro. Tá bom. Olha, não, nem vai viajar, diz a Fabrício também aqui. Ave Maria, hein, Deus? Coisa braba, viu? É, aí tu gosta, é coisa braba, viu mesmo?
2: Viu, Cacá? Eu quero dar resposta pra esse pessoal dessa aí. Faça de conta que não existe, que você pra mim não existe. Quando eu falo que é uma vergonha, mulher casar com outro é vergonha.
1: Opa,
2: o homem casar com outro.
1: Peraí.
2: Pra mim é uma vergonha, E dizer, e outra, mandar um recado pra amor Maria de faz de conta. Mamora. Que se velho, tu gosta, não existe, nem lobisomem, mas de suado. Que eu faço o maior desafio, cara. Eu gravo o mando seu programa. Sim. É para se eu falar o nome dessas pessoas.
1: Não fala
2: você tá,
1: não, né?
2: Você tá pra Tabaréu.
1: Aí.
2: Pra mim não existe, são as porcarias, faz de conta, fazer que nem eu faço, não existe, velho,
1: não
2: acabou
1: existe.
2: Assim, morreu, acabou. Pronto, seus vagabundos,
1: Será
3: que saiu do Góes? Aguenta dançar esse forró, Cacá?
1: Será que ele
3: esse
1: aguenta?
3: Esse rojão aí?
1: Aí, Ailton Góes, aguenta dançar esse forrozão aí gostoso?
4: Cacá, toca pra nós aí, os mandamentos do amor, pra ver se o velho aprende como é pra conquistar uma mulher, porque ele não sabe conquistar mais não. Nunca soube, agora é que ele ficou velho, ficou caim. Não sabe conquistar ninguém, não.
1: É, e tá osso, viu? Tá osso. A Wesleyane. Alô, Wesley.
5: Boa tarde, Cacá.
1: Boa tarde.
5: Passamos bem um forró, buscar pé daquele jeito.
1: Forró, buscar pé, já passei.
5: Para pra minha avó lá,
1: tá legal.
5: Nada grande.
1: Beleza.
5: Menininha, Chicão.
1: Damião.
5: Coelho, um abraço pra todos.
1: Coelho, né? Beleza.
5: Desculpa que mais nunca falei com você na correria.
1: Tá legal, na correria, né? E tá legal então, Wesley. Já toquei o busca pé, viu? Forró, busca pé no primeiro tempo. Toquei já. Pede outra aí, tá bom? Obrigado pelo carinho. E participe sempre aí, tá bom? A nossa amiga aí, Wesleyane. É, cadê aqui? Pronto.
6: Conta esse velho, conta ele, conta. Conta esse lixo, conta. Retrocesso, precisa falar.
1: Aí é osso, viu, Ailton Góes? É, o negócio me desanimei. Pensei que o Neymar... Rapaz, eu vi uns treinos hoje... O homem dançando ali, pulando, junto com os caras já, vai jogar no banco, né? No segundo tempo. Eita coisa brava. Então vamos amanhã esperar o Hendrick. É, cadê aqui? Rapidinho. Pronto. 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É, cadê aqui? Pronto. Quem mandou aqui? Silvânia mandou aqui Neymar vestido com... uma perna de pau, né? Que é isso aqui, rapaz? Vai jogar assim, é, Silvânia? Deixa eu ver. Olha, gostei, viu? Rapaz. É, só pra ir mesmo. Eita. Vai jogar assim, é, Silvânia? Rapaz, o homem não é fraco não, então. Eita. É osso, viu? Olha, tem mais o que pra nós? 3h44?
2: Cacá, seu amigo Ailton Góes é descarado, viu?
1: Olha.
2: E não votei, mas vou votar, né?
1: Sim.
2: Oi, rapaz, de manhã aquele dever comer um peixinho.
1: Ah,
2: encontrei uns caju, viu, Cacá?
1: Sim.
2: Muito bom, muito bom, né? Mas eu vou lá no frango assado comprar.
1: Ah.
2: Um almoço muito bom. Vou votar lá, qualquer dia eu vou votar, tá bom?
1: Oi, Ailton Góes. Beleza, Ailton. Tem mais um áudio pra nós, rapidinho?
0: Descarado. Boa tarde, meu amigo Cacá Oliveira. Cacá, passa aí, por favor, Luiz Gonzaga. Forró do bom, ok?
1: Ah.
0: Eu acho que sim, acho que vai jogar sim, com o pé de pau, viu? Tudo jeito, se eu vendo.
1: Ah.
0: Passa aí, por favor, Luiz Gonzaga. Forró do bom.
1: Tá bom, então. Nosso amigo Silvânio, né? Forró do bom com Luiz, né? Forró do bom. Forró do... É forró do quê? Forró do bom ou forró do... Do Mané, hein? Deixa eu me ver aqui rapidinho. Pronto, olha, são 3h40, é forró do bom com Luiz Gonzaga.

0: bons demais, é o cãozinho dos teclados, Frank Aguiar, que inclusive gostou. Faltando 4 minutinhos para as 4, isso mesmo, tô indo embora, né? 4 minutinhos, foi bom demais estar juntinho com você nessa tarde de quinta-feira. Com certeza na Tubisa é bem melhor. Todos os dias, todas as tardes, tô aqui juntinho, das 2 às 4, tocando muita música boa, alegria e descontração para você também. Obrigado pelo carinho que está sempre colado aí na Tubisa, né? 24 horas, através do seu rádio local, através do seu celular Android, por esse mundo lá fora também. Obrigado pelo carinho também, você que mandou as mensagens aqui através do Face, né? Do Facebook, Fakes, né? Como diz o Ailton Góes, não é isso mesmo? É o Fakes. É, cadê aqui rapidinho? Pronto. É, mais mensagem aqui chegando. É, nosso amigo Silvânio, manda isso aí pra nós. Oi. Opa, olha ele. Vixe, e manezinho quer saber desse au, viu? Olha, Fabiola, o Silvânio. Vixe, Maria. Grita aí, vai, Silvânio. Gostou, não foi? Gostou, hein? Gravou. Eita, olha só, Naldo.
1: Compra nada, isso é um unha de fome. É um unha de fome, aí um unha de fome. É mentiroso, Veona. Retrocesso.
0: Aí, pronto, aí, retrocesso. Olha, são 3h57, vou embora, viu? Vou embora. Mas não desliga, porque daqui a pouquinho tem Manezinho Amado e João Marcos com o Chique do Brega. Um programa bom e todo mundo gosta. Música brega, aquele lambadão. Bons demais. Então, daqui a pouquinho, às 4 da tarde, aquele encontro marcado. Porque na Tubias é bem melhor. Vou deixar você com a saideira aqui, ó.
2: Quem lembra dessa aqui, tá ó, sucesso
0: nosso? Você lembra dessa? Pra você, um bom finalzinho de tarde de quinta-feira. Amanhã, em sexta, estou de volta. Se bom Deus nos permitir.
2: Caviar.

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2: 16 horas e 1 minuto.
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6: Olha, boa noite, ó. 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

0: e 19 minutos na Tobias Barreto FM, a rádio de todos, a princesinha mais linda do planeta e a mais cobiçada da cidade. Uma multidão incalculável, olha o manezinho falando difícil, menina do céu, ouvindo o som da Tobias Barreto FM, e com certeza ela vem liderando na cidade, a nossa caçulinha. Mandar um abraço caloroso pra galera bonita no Agripino 1, 2 e 3, Bom Jardim, Bela Vista, Suti, Macaé. Tem gente inteligente ouvindo a gente. É, lá no Walter Franco, Conjunto Raimundo Geraldo, Rua Itabaianinha, Castelo Branco, o centro da cidade, a Lagoa Redonda bombando, as fábricas de Tobias Barreto, 90% do povo das fábricas ouve o som da Tobias Barreto FM. A Lagoa Redonda bombando, a nossa caçulinha. Tem gente que ouve a gente no Padre Pedro, na José Davi dos Santos, no bairro Santa Rita, Rua da Pedreira, Geni Cardoso, Rua do Projeto, em toda a região. Lá no Cruz, Lagoa do Cavão, o Vila Verde, também tem gente por lá que ouve o som da caçulinha. Seu Zé Augusto do Caminhão nunca mais mandou áudio porque Sejão é andando por aí, por um mundão. E o som ligado na Tobias Barreto FM. Valmir do Caminhão, Valmir do Carro Pipa. Tuleco, rapaz, nunca mais eu vi Tuleco. Como é que podem? Cadê este homem? Tuleco. Antônio Francisco, o homem do Aiozão. Nunca mais trouxe batata para Manuel de Belo, seu Antônio Francisco. Agnaldo Romero. Palito. É muita gente que ouve a gente, viu? Os pedreiros, os serventes também ouvindo a gente.
1: Eita, tô por cá na escuta. A festa aí tá boa, viu? O forró aí tá botando pra desmantelar. Eu nem queria. Ei, escute.
0: Estou escutando.
1: É, eu quero dedicar esse programa a nosso nobre amigo Silvano da Padaria, Ayrton Góes, todo esse povo bom que nos escuta, com o padre Zé Guedes lá no...
0: Pinheiro.
1: É no Pinheiro, é? É. Não lembro onde é que é mais, não. Eu tô doido, que nem doido na prova quente. Com o padre Zé Guedes. Enfim, todos que nos escutam de A a Z, viu? Tô por cá escutando vocês. É diferenciado, viu, vocês?
0: É o Maciel Araújo. Os telefones liberados. Cadê o homem da cabaça? Que nunca mais participou, o homem da cabaça. É, o homem da cabaça, como é o nome dele? Romualdo? O homem da cabaça tá aqui. O donzelo do Padre Pedro quebrou o cabaço, a cabaça, e caiu fora, não foi? Cadê aquela música dele que tem aí? Que tá aí?

0: Como é que pode, Vieta? Mandar um abraço caloroso para a Jocilene, a viúva de Querrel, de seu Querrel, Zé Celestino. É, a dona Edinete, Aldinete. A Manicure, Jadeilte, Laudiceia, ouvindo a gente. Quem mais, Manezinho? Lá na fábrica, onde trabalha a Dominique, também ouvindo a gente. A Dominique.
1: Ela chegou, a pessoa.
0: Chegou. O mar tá babado.
1: Já ligou de vídeo pra ver?
0: Vou chamar. Ave, mas já saiu daqui falando até chegar na casa dele. Que é pra mostrar pelo vídeo que não tá traindo. É coisa do outro mundo. Agora pra você ver, o cara mostra aqui o rosto aí, que não tá traindo, e traindo com o pé. Só botar o pezinho assim aí. Trai também. E aí, de todo jeito,
1: Cacalibeiro.
0: Quem quer trair, não tem pra onde correr.
2: Que conversa pra mesa?
0: Tá, você duvida, não? Ali o cabra ali, o pitbull.
3: Não, rapaz.
0: Pitbull.
1: Vai ligar
0: aí. O Pitbull gosta. Adora. Tá. Pitbull adora.
3: Ô, gente.
0: Quando termina ali, ele quer que o João Marco fique aí na cozinha o tempo todo sentado. E o Marco, já vou, hein? Deve Veralda pegar o Pitbull e ele acerta.
3: Rapaz, que é Veralda, viu?
0: É Veraldina. Dela.
1: Oi. Cagar ontem, depois de dormir mais de uma da manhã, fazendo canjica.
3: Oi?
1: Não trouxe uma pra nós, cadê?
0: Como é que pode?
3: Oh, aí é.
0: Além da demonstração, né? A canjica some.
2: É. É de plástico.
1: E por que não
0: tá é, né? Só pra mostrar. É que no jogo ele vai gastar. No jogo o churrasco dele é meio que de carne e três cervejas. Três latinhas.
2: Foi a mulher que eu
1: juntava. Cadê a canjica?
0: Fazendo canjica.
2: Comi hoje. Tá gelando pra comer de novo.
0: Ah.
1: Eu não trouxe pra nós, rapaz.
0: Uma canjiquinha, ó, da pequenininha. Sem açúcar. Light.
3: Apoio.
0: Como é que pode, Vascos?
3: É isso aí, Manu. Mandar aquele forte abraço pra galera sincronizada com a gente. É, lá no bairro Santos Dumont, Manu. Muita gente sintonizada com a gente aí no bairro Santos Dumont. E a gente manda aquele forte abraço, né, Manu?
0: Muita gente linda ouvindo o som da caçulinha. Cadê Zé Leonardo? Nada.
3: O Zé Leonardo está lá preparando uma
0: não,
3: coisinha
0: não
3: bem gostosa.
0: Não diga que
3: ele
0: está preparando já agora.
3: Pra janta. Doutor,
0: rapaz, é cedo essa janta deles.
3: É claro, porque tem que preparar, né, Manu? Se for cuscuz, tem que molhar a massa, botar esse cuscuz pra descansar.
0: Três da tarde, o máximo 4 horas tem que botar.
3: Se for uma macaxeira, tem que botar essa, descascar essa macaxeira, botar na panela, né?
0: Não se compra uma macaxeira mais com a casca. Que pode, hein? Ou é sopa, ele tá cortando tempero?
3: Aí se for sopa, tem que cortar o tempero. Então tudo isso com o tempo, né, Manu?
0: Eu acho que a despesa é grande naquela cozinha ali, vocês fazendo comida, né?
3: A luta é grande.
0: É. A calabresa, uma mortandela lerda. Eu nunca vi um negócio desse. É babado. Um abraço caloroso pra galera bonita lá, Ica Oliveira. Vale. Mandaram um abraço.
3: Olha, Naldinho da Fazenda. Ele tá escutando, ué.
0: Sim, eu tô falando com medo. Eu não tô falando com medo.
3: Ele salsicha.
2: Você tá no rádio aí.
0: É.
2: Você tá no rádio fazendo programa com ele. Aí atrapalha.
0: Como é que pode?
2: É, oi.
3: Rapado, né?
0: É um abraço caloroso.
2: O Naldinho tá ouvindo o Naldinho aí, tá gostando.
3: O Naldo está ouvindo.
0: Naldinho.
2: O Naldinho gosta do Naldinho aí. Márcio Verlando também gosta.
0: Oi, Márcio. Márcio Verlando tá gostando não desse negócio de videochamada.
4: Mano, João Marquinhos.
3: Boa tarde.
4: Vendo você falar de canjica, é uma delícia canjica nesse tempo. Ave Maria, canjica. Arroz doce. Ô, mano,
0: eu gosto de botar o dedo na canjica.
4: Ô, João Marco. Você prefere uma canjica, um arroz doce, ou aquele negócio que dá água na boca? Como é? O nome dele, aquele negócio que é duro, grande. Como é que é? Amargo? É. Olha, chega água na boca. É tamarindo. Tamarindo. Você prefere o quê?
0: Tamarindo.
3: Uma canjica, né, menina?
0: E canjica, molenga, véia.
3: É gostoso, mano.
0: Abada, viu?
3: Já você gosta de tamarindo?
0: Eu é. Estou apaixonadíssimo. Manda assim.
3: O suco é gostoso mesmo.
0: Muito bom, né?
3: O suco. Mas ele gostou do vinho pra trazer.
0: É, que ótimo.
3: Pra chupar.
0: Ah, mas é bom. Deixa eu
3: Manu, mandar aquele forte abraço pra galera sintonizada com a gente aí no bairro Pinheiro, né, galera aí? Do bairro Pinheiro, sintonizados com a gente manda aquele forte abraço. Não é isso, Manu?
0: Verdade, Marcos.
3: Também aquele abraço especial pra galera lá ligadinha com a gente. É, na Lagoa Redonda, Manu. Muita gente sintonizada com a gente.
0: Cadê o Zezinho e o Milton? Cadê o Zezinho e o Milton da Lagoa Redonda?
3: Milton, ouvi um dia desses, Zezinho também. Deve estarem bem, né, Manu?
0: Você soube um boato que correu no Padre Pedro? Que a Dominique anda chorando apaixonada.
3: Chorando apaixonada?
0: Nunca vi um negócio desse.
3: Aline.
0: É. Diz que quando você vai bater papo com a Dominique, as lágrimas descem.
3: Então tá apaixonada.
0: Apaixonada. Ou é apaixonado? É apaixonado que ele é homem, né?
3: É, eu é apaixonado.
0: É apaixonado. Isso,
3: apaixonado.
0: Ele é o hominho da fábrica. As mulheres é doidas, as solteiras.
5: Eu esqueci de falar do homem dos amores. Que tem um homem aí que tava falando dos amores esses dias, né?
3: Ah.
5: Eu esqueci o nome dele, rapaz. É, rapaz, tem um outro também que é marceneiro. Bica Marceneiro, rapaz. É, Bica Marceneiro. Seu Zé Augusto Caminhão, seu D, seu Nequinha, todo esse povo bom. E não esquecendo todos vocês que faz esse programa, né? Nosso nobre amigo Cacá Oliveira, um abraço, viu, pra todos, viu?
0: Ô, tô
5: por cá escutando vocês, é Maciel Araújo do
0: Guarujá. Tá fazendo frio aí, Maciel? Tá com a mão nas virias?
3: Que conversa.
0: É, no gelo tem que estar com as mãos nas virias.
3: Creio em Deus, pai.
0: Né? Cadê Bica? Bica, manda um áudio curtinho aí, Bica, pra gente, Biquinha. Ô, Bica!
3: mandou aquele forte abraço também pra galera sintonizada com a gente aí na rua Itabaianinha.
0: Mas você vai lá, tá ouvindo a gente lá na secretaria?
2: Ele tava no Picarro andando na rua.
0: Uhum. Com som ligado.
3: Ah, com som do rádio ligado. Você
0: sabia que a maioria do povo que dirige carro, na hora que entra o carro, já liga na caçulinha, Marcos?
3: É, claro, com certeza.
2: Eu passei por ele aqui na estrada.
0: Nossa.
2: Aí na Doutor José de Andrade. Ele tava passando com o carro e o carro tava...
0: Incrível, incrível. A nossa voz no som de carro deve ser... Acedo, menina do céu, encantadora a nossa voz, né, Marcos?
2: Tá vendo? Já chegou aí.
3: Olha o Márcio.
2: Já chegou no estado...
0: Ali, ele tá usando cinto. Eu tô gostando que ele tá usando cinto ali aí. Tá cumprindo certinho.
2: Já chegou no estado do Brejeirão.
0: Ah, já chegou no estado do Brejeirão, né? Tirou o cinto. É claro que não vai descer com cinto.
3: Brejeirão.
6: Isso é encantadora a nossa voz, né, Marcos?
2: Tá vendo? Já chegou aí.
3: Olha o Márcio.
2: Já chegou no estado
0: do Brejeirão. Ali, ele tá usando cinto. Eu tô gostando que ele tá usando cinto ali aí. Tá cumprindo certinho. Já
2: chegou no estado do Brejeirão.
0: Abado, né? No som do carro, ótimo. A nossa voz no som do carro fica massa, né, Márcio?
3: É isso aí, Márcio aí, Bernardo.
0: No som do carro, no som do carro do seu Agnaldo, da fábrica Mãe Maria também. Oh, tá lá a nossa voz e a boa música brega. No carro do coqueiro, coqueiro e a Roseli.
2: É o César, né?
0: É o César. Não, aí é César. Lá, C-E-C-S-I.
2: Chegou no César.
0: Olha, Manezinho assoletrando.
2: Ele correu.
3: César,
2: foi pro Brejeirão e já voltou pro César.
0: Já voltou pro César.
2: Isso.
0: Rapaz, tá até mostrando as unhas ele na secretária, né? Que entrou meio do meu show, meio devagar, não sei o quê, não sei o que tem mais, com aquela titelona alta aqui e tal. Depois foi se destacando, foi gostando, né? Tá se desarmando na secretaria, né,
3: Marcos? É, isso aí.
0: Você tem medo de falar alguma coisa, né?
5: Não me dê, papai!
0: Não tô parabenizando. Você já quer parabenizar.
3: Parabenizar, né, meu irmão? Mandou pelo trabalho.
0: E você vai dizer outra coisa se não for parabenizar?
3: Pelo trabalho maravilhoso que ele está prestando, né? Município.
5: Puxa e saco! Mas não baixou, não, rapaz.
0: Eu disse que ele tá desarnando. Eu não falei a nota. Eu não dei nota 10, nem 100. Você disse que tá desarmando na secretaria.
3: Eu estou parabenizando, mano.
7: Oi, Danice.
0: Olha ela.
3: Olha.
0: Olha. Quem é ela? A Bitelona. Hora desta aqui. Ave Maria. Aí tá suado. Tá parecendo aquela canjica quando tira a tampa assim, aí, na mesma da hora. Ave Maria. Visco de jaca. Eita, minha cruz do céu, que Bitelona. Olha pro jeito aí. Valei-me, minha Nossa Senhora, Márcio. Já o Marco tá sem condições de falar no programa. O boy no ciúme da gota serena.
4: João Marco, você cuidado que você fala comigo aí. Oh, o rapaz do vídeo aí, esse rapaz do vídeo que tá olhando pra você agora. O cara é ciumento. Passa a tarde toda a chamada de vídeo aí com você, rapaz. O cara já fica aí com ciúme de você, você fica falando essas coisas. Diga a ele que é sobre o trabalho que você tá falando, sem mais intenções. Que esse rapaz do vídeo aí da chamada de vídeo aí é ciumento.
0: É verdade. E João Marco já quis ficar, não foi com o Márcio, com o Romildo. João Marco sempre foi rei de arrasto, é, Cacau Oliveira.
3: Conversa braba essa.
0: Tá melhorzinho agora, né? Porque. O Pitbull é doido pra derrubar, João Marcos. Deixa eu ver quem mais.
3: Creio, meu Deus, pai.
0: O Pitbull do Riacho Fundo, cadê ele?
4: Comigo não tirou zadeia não. Agora com o doutorzinho, ele entrou no carro pra tirar ele do trabalho, depois Romildo. E de Cacau Oliveira, eu não vou falar nada não, que não, o rapaz aí tá assistindo. De Cacau Oliveira, eu não vou falar nada.
0: Nada, você não é doido? Você é... Olha, tá massa. Massa sabe de alguma coisa, né?
3: De que, mano?
0: Eu não sei.
3: De que?
0: Eu sei lá, menino.
7: Abaixa da égua com essa conversa.
0: É babado, né? Marcos do céu.
4: Isso é ligeira que é a peste. É ligeira, viu?
0: Não, meu filho.
8: Boa tarde, manazinha amada. Boa tarde.
0: Aí que não é galinha quando vê o galo.
8: Boa tarde, meu do pastel. Todos queridos brasileiros, estamos aqui, sabe, na Vila Verde. Tem uns olhos verdes, manezinho, nem paquerando, você nem sabe, babado. Quando não se mora, tá aqui fazendo calçada. Menino também, meu pedreiro, morenão, fortão. Olha, coisa mais linda, um babado, viu?
0: Babadíssimo, Vila Verde,
8: tá bombando, que bica chegou aqui. E essa rádio está bombando, quando eu chego, o rádio estourando. Agradecer a Deus por tudo.
0: Eu
8: e nossos amigos aí do Guarujá.
0: Eu tô Maciel, peste.
8: Seu maninho.
2: Como é que é?
0: Dos olhos verdes. Dos olhos verdes.
8: Chinequinha, Naldinho da Barra.
0: O meu Fabinha, número do meu telefone.
8: E todas nossas amigas, né? Bom trabalho. Ele tá pedindo, sabe o quê, manezinho?
0: Sim, o quê?
8: Amado Batista. Oi,
0: Amado Batista.
8: Tá vendo? Safadinho.
0: Tchau. O número do meu telefone é 99852-9939. Pode anotar. João Marco não quer dizer nada com o cabra dos olhos verdes, né? Dê seu número, João Marco, aí no ar.
3: Não posso.
0: Não pode, né? É, João Marco. É. Quem? João Marco. João Marco, né? O que é que a galinha vê quando vê o galo? Cacau Oliveira, não sei. Se abaixa, né? Mesmo assim, João Marco nunca escolheu. João Marco não tem escolha.
3: Você?
0: Agora que ele melhorou com esse boy, né? Também não é possível. Mas quando o João Marcos era solteira. O que é que a galinha faz quando vê o galo? Se abaixa.
3: Okay.
0: E o galo pula em cima.
3: Que conversa braba é essa, menina?
0: João Marcos, um abraço.
9: Tá, Manazinho. Manazinho, o Kiko quer ir pra escola mais você.
0: Kiko,
9: ele vai aprender primeiro do que você.
0: Oi. Eu vou ler. A, B, C, D, O, F. Bora, João Marcos.
3: F, G, H, vai seguindo.
0: Olha pro João Marcos. F,
3: G, H,
0: G, H, I, G. Bora, Kiko.
3: J.
0: Ah, J. Vamos, Kiko.
3: L, M,
0: J. M. Os telefones liberados.
8: Gente. Boa tarde, compadre Manezinho. Um abraço pro senhor. E para todos os ouvintes do senhor também.
0: Sim, senhor.
8: Um abraço.
0: Helenilson do povoado Candeias. Marcos. Vamos de música?
3: É, mano, vamos de música e já a gente
0: daqui
3: volta.
0: A pouco o João Marcos vai ler o Santa Rita, Neuclin. É Fabíola da área.
10: Boa tarde, moreninhas. Como é que é minha filha, então, hein?
3: Oxê.
0: Bem.
3: Abado,
0: bem,
3: viu?
0: Bem.
3: Menino.
0: Todas bem.
3: Vamos de música.

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1: 17 horas e 1 minuto.
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1: Vamos à hora, deixa eu ver aqui, Manu.
2: Quase olhando aqui no fake. Gilmar, não desliga o seu telefone não, tá paixão da peste. Isso é paixão ou medo, Gilmar? Rapaz, olha esse amor possessivo, Gilmar.
1: É uma loucura.
0: Eu não estou conversando com ninguém, não. Eu pego o celular pra ver as coisas.
1: Pra ver as mensagens.
0: Mensagens, né?
1: Sim.
0: Mas não estou conversando com ninguém, não.
1: Seu boi não é ciumante, seu boizinho, né, Marco? Não é. Verdade.
0: 5:20.
1: Você tá bem no amor, né, Marcos?
0: De bem no amor, de bem com a vida. Estou ótimo, Manu.
1: Você tá amando chorando ou amando rindo o tempo
0: amando
1: todo?
0: Amando caliente.
1: Caliente.
0: E você tá amando caliente, Manu?
1: Não, eu tô... Vitalino.
2: Ele não é ciumento, não. É 24 horas, né, João Marcos? Ele fica se abrindo.
1: É um babado, viu?
0: E aí?
3: Pode, Manezinho, tem uma rádio lá na 7 de junho, Tubias Barreto. É lá em Tubias. Tem uma rádio na 7 de junho que diz que fala pra mais.
1: Vamos mandar
3: fala pra o Brasil todo, pro mundo todo. É a 17 de junho, ela é de Filha Cachorão. Eita, rádio!
1: Um abraço caloroso pra galera bonita aí no bairro Santa Rita, Marcos. Vamos de música?

0: João Marcos,
1: Manu,
0: vem pra cá, menina.
1: Pindola e borboleta.
2: Marcos, é isso aí, Manu. 5 horas e 25 minutos aqui na Tobias Barreto FM. O prefixo da 87.9.
3: Mandar 25 aqui, carneiro.
2: Mandar aquele forte abraço, Manu, pra galera sintonizada com a gente aí na... No Conjunto Irmã Dulce, mano.
3: No Conjunto Dulce.
2: É, muita gente sintonizada com a gente por lá. É a nossa amiga Neuza aí do Conjunto Dulce. Ligadinha com a gente, a Érica da Rua F. A nossa amiga Dona Neném também sintonizada com a gente. É, as duas irmãs, mano, a Lilice e a Nir também não perdem a nossa programação. Lá no Conjunto Irmã Dulce. E a gente manda aquele forte abraço. Também mandar aquele abração especial pra galera sintonizada com a gente aí nas padarias de nossa cidade, né? A galera agora comprando seu pãozinho quente, né? E seu pãozinho quente, seu bolo aí nas padarias, a galera sintonizada com a gente também. A gente manda aquele forte abraço pra toda a galera aí sintonizados com a gente nas padarias do nosso município. Não é isso, Manu?
3: Verdade, Marcos. 26, 26, 26.
2: A galera também das fábricas, mano.
3: Nas fábricas.
2: É, muita gente sintonizada também com a gente nas fábricas de nossa cidade, né? Agora estão trabalhando, mano, já no finalzinho, né? Já agora chegando 5h30. A galera estão trabalhando e sintonizado na 87,9. E a gente agradece de coração por estar aí sintonizados com a gente.
3: A Juliana.
4: Isso aqui é...
3: Juliana.
2: Sim.
3: Eu também não tô conhecendo, não. Quem é? A Juliana, né? É outro?
4: É Juliana.
3: É. Ligou, essa aí ligou. Quem foi que ligou? Final 47. Final 47. Clelê não veio hoje. Marcos.
2: É isso aí, Manu.
3: Vamos embora?
2: É, Manu, vamos embora.
3: Só falta
2: embora,
3: um pedacinho.
2: Né? Falta o que, menina?
3: Um pedacinho de minutos.
2: É isso aí, Manu. É, vamos embora, porque vem agora a Pastoral da Criança com o programa Viva a Vida com seu Toninho Ferreira. É, Manu, o tema de hoje é os riscos da automedicação. Quem vai falar sobre o tema de hoje é o nosso amigo Seu Toninho Ferreira com o programa Viva a Vida com a Pastoral da Criança.
3: Acabou o milho, acabou a pipoca. O homem de verdade não chupa mel, morde em abelha. Mas a abelha, ela não se embaraça em cabeça careca. Vem aí o Seu Toninho Ferreira.

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3: São 7h32, e eu estou aqui na companhia de Cacá Oliveira, nos estúdios da TV, da FM 87, embaranou tudo, Tobias Barreto. FM 87.9. É se agora só para o bem, né? Pois é, 87.9. E daqui a pouquinho nós vamos apresentar o Viva a Vida da Pastoral da Criança, que é um oferecimento da Tobias Barreto FM e a paróquia de Nossa Senhora Imperatriz dos Campos. Pois é. Bom, o nosso tema de hoje, como sempre, super, super importante. Já estamos no Facebook, Cacá? Já estamos aí no Facebook, viu? O tema de hoje é sobre os riscos da automedicação. Olha aí, você que gosta de estar se automedicando. Às vezes uma amiga, um amigo disse, não, eu tomei esse medicamento aqui e serviu. Lembre-se, o corpo humano é uma máquina. Cada um funciona de uma forma. Né? Então, zero automedicação, vamos ver essa dica preciosíssima da Pastoral da Criança com o tema Os Riscos da Automedicação. Vamos lá. Bom, chegamos.

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2: Alô Brasil, está no ar o programa Viva a Vida da Pastoral da Criança.
3: Olá, amigas e amigos do Viva a Vida. Olá você que sempre ouve o nosso programa e que acompanha as novidades da Pastoral da Criança. Que bom ter você com a gente mais uma vez.
2: E nós estamos aqui para conversar com você sobre os riscos da automedicação. Então, fique atento ao programa de hoje.

0: Uma prática comum adotada por muita gente é o consumo de medicamentos sem prescrição médica, a chamada automedicação.
1: Para entendermos melhor os perigos da automedicação, está aqui a doutora Ana Leia Clementino, médica pediatra. A doutora Ana Leia atua também como líder da Pastoral da Criança em Londrina, Paraná.
0: Doutora Ana Leia, a senhora poderia explicar o que é automedicação e por que as pessoas se automedicam?
2: Automedicação é quando a pessoa usa medicamentos por conta própria, sem orientação de um profissional de saúde, e isso também inclui usar remédios antigos, indicação de conhecidos ou até repetir uma receita antiga. As pessoas fazem isso por vários motivos, desde facilidade de acesso aos medicamentos, até falta de tempo para procurar atendimento, ou até mesmo a falsa sensação de que já sabem como tratar porque já fizeram isso uma vez. Mas isso pode trazer riscos importantes porque cada pessoa e cada doença são diferentes. O que funcionou dessa vez pode não funcionar da próxima. Então, o mais importante é lembrar que medicamento não é algo inofensivo e ele precisa, sim, ser usado com orientação.
1: Doutora, quais são os perigos da automedicação?
2: Bom, automedicação pode causar vários problemas sérios. Um dos principais é mascarar sintomas, atrasando o diagnóstico correto de doenças que podem ser graves. Além disso, pode causar reações alérgicas, intoxicações, efeitos colaterais e até interações com outros medicamentos que são perigosas. Outro risco muito importante é o uso inadequado de antibióticos, que contribui para a resistência bacteriana, ou seja, os remédios deixam de funcionar quando realmente são necessários pelo uso excessivo que é feito e muitas vezes sem necessidade.
0: Por que a automedicação é ainda mais grave e perigosa com crianças?
2: Nas crianças, o risco é maior porque o organismo ainda está em desenvolvimento. O fígado e os rins não funcionam como os dos adultos, então isso aumenta o risco de intoxicação. Além disso, a dose precisa ser calculada com base no peso dessa criança e os erros são muito mais comuns quando os pais medicam por conta própria as crianças do que nos adultos. Então, a Sociedade Brasileira de Pediatria alerta que até medicamentos comuns como antitérmicos podem causar danos se forem usados de forma inadequada. Criança não é um adulto pequeno, a gente tem que deixar isso bem claro. Qualquer medicação deve ser orientada por um profissional.
1: Quais são os riscos da automedicação na gravidez e durante a amamentação?
2: Durante a gravidez e a amamentação, a automedicação pode afetar diretamente o bebê. Então, alguns medicamentos podem causar malformações, prejudicar o desenvolvimento do bebê, ou passar para o leite materno, o bebê ingerir essa medicação com o leite materno e, dependendo da medicação, sofrer os efeitos colaterais. Muitas vezes a mãe acha que um remédio comum é seguro, mas nem sempre é. A gente tem que estar alerta que nem toda medicação nessa fase pode ser ingerida pela mãe e ela deve ser sempre avaliada por um profissional antes de tomar qualquer medicamento. Então, cuidar da mãe é cuidar do bebê e isso inclui o uso seguro de medicamentos.
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0: Doutora Ana Leia, que cuidados devemos ter ao guardar remédios em casa?
2: Os medicamentos devem ser sempre guardados fora do alcance das crianças, de preferência em locais altos e trancados, fora da visão delas. A gente tem que evitar deixar remédios em bolsas, mesas ou gavetas acessíveis. Também é importante manter a embalagem original com identificação e nunca dizer à criança que remédio é balinha, porque isso aumenta o risco de ingestão acidental, porque você desperta a curiosidade e a vontade dessa criança. É preciso lembrar que as intoxicações por medicamentos estão entre os principais acidentes domésticos na infância.
1: Doutora Ana Leia, existem situações que podem substituir os medicamentos? Dê alguns exemplos.
2: Sim, com certeza. Em muitos casos, medidas simples podem ajudar bastante, como, por exemplo, hidratação, repouso, alimentação saudável e adequada, controle do ambiente. São medidas que ajudam em qualquer situação de doença. Nas doenças respiratórias, por exemplo, se você associar esses cuidados, uma lavagem nasal com soro fisiológico feita de forma adequada, você já está ajudando muito e não está usando medicamento. Num caso de febre, por exemplo, o mais importante é observar o estado geral da da criança. Nem sempre a gente precisa medicar a febre imediatamente. Então, é preciso reforçar que nem todo sintoma precisa de remédio. Nem sempre o melhor cuidado é um medicamento, é um antitérmico. Muitas vezes, o melhor cuidado é você observar atentamente essa criança, dar um repouso e a alimentação adequada para esse organismo e levar para o atendimento médico assim que você perceber queda do estado geral. Essa seria a melhor orientação.
0: O que é mais importante numa criança com febre? É necessário levá-la imediatamente ao pronto-socorro? Como a família deve agir?
2: Nem sempre. A febre é um mecanismo de defesa do corpo. O mais importante não é o número que está marcando no termômetro, mas como essa criança está se apresentando. Se ela está ativa, se ela está hidratada, mamando ou brincando. Geralmente, essas crianças podem ser acompanhadas em casa nos primeiros dias de febre, desde que elas estejam em bom estado geral. Você deve procurar atendimento se houver sinais de alerta, como, por exemplo, prostração, dificuldade para respirar, vômitos que persistem, ou febre em bebês menores de 2 meses. Mas, tirando esses casos, a maioria das vezes é possível observar um pouco essa criança em casa, mesmo que ela esteja febril. A febre assusta, mas, na verdade, o comportamento da criança é que deve ser o principal guia.
1: Doutora Ana Leia, a convulsão febril é um dos maiores medos dos pais, gerando pânico e desespero. Esse medo tem fundamento?
2: Na verdade, não. A convulsão febril realmente assusta muito, mas na maioria dos casos ela é benigna. Ela acontece em algumas crianças que já são predispostas geneticamente, então geralmente na idade entre 6 meses e 5 anos de vida, e não significa que essa criança vá desenvolver alguma doença neurológica por essa razão. Em geral, as crises acontecem no início da subida da temperatura e não quando essa criança já atingiu 39, 40. Então, é mito aquela história de que toda criança que tenha febre alta, que atinja 39, 40, precisa ser levada imediatamente ao pronto-socorro pelo risco de convulsão febril. Isso é mito. A convulsão, como eu já falei, acontece em crianças predispostas e pode ser no início da subida de temperatura. Então, o importante é manter a calma, proteger a criança durante a crise e procurar atendimento após o episódio. Mas lembrar sempre que uma convulsão febril não deixa sequelas.

0: Vamos conversar agora com a Maria Inês Monteiro de Freitas, coordenadora nacional da Pastoral da Criança.
1: Maria Inês, por que os líderes da Pastoral da Criança orientam as famílias acompanhadas sobre automedicação?
2: Os líderes da Pastoral da Criança sabem que ainda há muita falta de informação sobre esse tema nas famílias e comunidades. Muita gente compra remédio por conta própria, sem nem saber dos riscos. As gestantes precisam ser orientadas que só devem tomar remédio com receita e orientação médica. Tomar remédio por conta própria durante a gravidez é extremamente arriscado, pois muitos remédios podem causar danos ao bebê, malformações ou interrupção da gestação. Mesmo os chás ou remédios naturais também escondem perigos, já que podem trazer efeitos indesejados. Muita atenção precisa ser dada em relação às crianças. O remédio do irmão, do vizinho, ele não serve para quem está doente. A doença pode ser outra e isso só atrasa a cura. Outro problema, nunca diga para a criança que remédio é gostoso e guarde em lugar alto, longe do alcance das crianças. Evitar automedicação é ajudar a garantir a vida e prevenir muitos problemas, inclusive mortes, porque os remédios fazem bem, mas somente na medida certa.
3: Se você tomar remédio, por sua conta, você pode estar pensando, quem vai sarar? Mas me diga, meu amigo, o que pode acontecer? Tá fazendo a coisa errada, você pode até morrer.
4: Tá fazendo a coisa errada, você pode até morrer.
0: Hoje participa do nosso programa a irmã Marinalda Ferreira Augusto, coordenadora arquidiocesana da Pastoral da Criança de João Pessoa, Estado da Paraíba.
1: Irmã Marinalda, que orientações vocês dão para as famílias sobre os perigos da automedicação, especialmente com as crianças?
5: A Pastoral da Criança nos orienta. Dar remédio por conta própria para uma criança é um risco sério. Medicamentos sem prescrição médica podem causar intoxicações, reações alérgicas e até mesmo mascarar doenças. Lembre-se sempre, o remédio que você toma ou aquele que o filho da vizinha usa pode ser prejudicial para o seu filho. A regra é clara, remédio só com orientação médica. E atenção, mantenha sempre os medicamentos fora do alcance das crianças. Em caso de dúvidas, procure o serviço de saúde mais próximo e se informe. Pastoral da Criança, cuidando da vida com amor, responsabilidade e esperança.
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0: E agora chegou a hora de ouvirmos aquela mensagem de otimismo e de esperança de Dom Frei Severino Klasen, arcebispo de Maringá, Paraná, e presidente da Pastoral da Criança.
7: Nós lemos nas Sagradas Escrituras que após criar o universo, a terra, as plantas, os animais e por fim o ser humano, Deus viu que tudo era bom. Grande parte dos remédios vem da natureza, mas não é por isso que podem ser utilizados sem problemas. A automedicação ou o uso de remédios por conta própria é uma prática comum, mas que pode trazer sérios riscos à saúde. Muitas pessoas recorrem a medicamentos por conta própria, mas essa atitude pode mascarar doenças mais graves, dificultando o diagnóstico correto e atrasando o tratamento adequado. Ninguém pode dizer que é médico de si mesmo. Além disso, o uso inadequado de remédios pode causar efeitos colaterais, como reações alérgicas e até outras intoxicações. Somente um profissional de saúde está preparado para indicar o remédio mais seguro e eficaz para cada pessoa. Por isso, é fundamental evitar a automedicação e buscar sempre orientação adequada, cuidando da própria saúde com responsabilidade e consciência. Que Deus abençoe a todos e que todas as doenças sejam curadas.

0: Nossa, e o tempo passou ligeiro demais, hein? Hoje o nosso programa fica por aqui.
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4: São 17 horas 49 minutos. Nós vimos aí os problemas causados pela automedicação. E é bom que a gente se cuide, viu? Porque não é fácil, não. Eu, a bem da verdade, eu não tomo medicamento que não seja passado pelo médico. De jeito nenhum. Não, isso aqui você pode tomar um machucado, um negócio, um machucado, a gente bota ali, faz o choque térmico com água quente, água morna e gelo, passa um gel. Agora, ingerir algum medicamento, nada disso. Não é comigo, não. Espero que não seja com vocês também. É, tem gente que tem esse hábito, viu? De fazer essa automedicação, porque alguém tomou. Não, mas uma pessoa tomou o remédio e um amigo, uma amiga tomou e fez efeito, a dor passou. Tem essas coisas. Né? Então é bom evitar. Né? Bom evitar. Bom, no domingo passado nós tivemos o São João, o Forrozão Diocesano da Pastoral da Criança. Pense num forró daqueles, topado. É uma pena que o pessoal quer ir embora logo cedo, rapaz, não sei porquê. Dia de domingo, realmente, a gente entende que tem a dificuldade de locomoção dos transportes para ir para algum lugar. Assim, o booking é um pouco contramão, mas hoje tem essa facilidade do transporte alternativo, né? Tem táxi, lotação, tem a micro-ônibus, então tem uma infinidade aí de meio de transporte. Até porque a diocese, né, a paróquia mais longe é de Poço Verde, que está devendo também, não apareceu mais. Cadê esse povo lindo de Poço Verde, hein? Que não aparece. Cadê esse povo bonito de Simão Dias, que também não aparece, né? Aí nós tivemos lá Lagarto 13, Ginipapo, Salgado, distante um pouco, mas estava lá marcando presença, né? Cristinápolis, a irmã Joilda, foi com um número considerável de participantes, de líderes, né? Pedrinhas, Buquim, sediou o forró. Pois é, essas duas figuras caras. Alô, Floraci, alô, Valéria. Todos acompanhados dos esposos. E outra menina, eu esqueci o nome agora, fugiu. Que estavam lá e fizeram desde a recepção até o andamento, até as brincadeiras, né? Aquela quadrilha improvisada. Foi algo assim muito, muito, muito, muito bom mesmo. Gostei imensamente, o comentário mesmo que a gente vê a alegria estampada, né? Ainda ganhamos plantas, né? Para colocar em casa. Eu trouxe duas, se me perguntar o nome, eu não sei. Enfim, foi muito bom, viu? No sábado a gente teve tinha estância também, né? Tem estância. Deixa eu ver quem mais que tinha por lá, pedinha estância, Arauá. Então são as paróquias que compõem a diocese de Estância. É isso. Então, parabéns, Floraci, parabéns, Valéria, a mãe do Theo, viu, meu amiguinho Theo? Estava lá brincando para danar. Que bom. E foi com meus netos, João Pedro e Alana, que dançaram um pouco lá, se divertiram. Muita comida típica, muita milho. tudo, a comida típica do São João, a comida típica do Nordeste. Então, isso é muito, muito bom mesmo. É, eu mesmo saí gratificado. Não dancei porque eu dei uma pisada no dei uma pisada no, de mau jeito, que eu não estava descendo do carro aqui na noite anterior, e machucou, me parece que é a planta do pé, não sei, eu acho que é a planta do pé, e estava incomodando. Está melhorando, ainda está um pouquinho dolorido, e aí me atrapalhou, que eu estava querendo dançar também, né? Claro, dançar eu não sei dançar, eu fico lá pelo meio enrolando, depende da parceira. Mas foi excelente. Sim, não posso esquecer da paróquia de Nossa Senhora da Boa Viagem, da nossa, a vila mais querida, a vila mais bonita e mais cheirosa do mundo, que é a Vila de Samambaia. É de Vanice, que é a coordenadora, levou um número considerável de líderes. Depois eu vou ter que pegar o nome de cada um dos líderes, de cada uma das paróquias, de cada uma das comunidades, e está sempre mandando um alô aqui, né, para vocês, que é muito bom. Enfim, foi algo impressionante. Foi muito, muito bom, muito bom mesmo, né? E então agora agradecer. Daqui a pouquinho nós faremos a Hora do Anjo, né? Teremos a Hora do Anjo daqui a pouco para encerrar o Viva a Vida. Ontem também foi o aniversário do meu compadre, meu irmão Haroldo. Parabéns, meu irmão, continue sendo essa pessoa equilibrada, né? Bondosa, amigueiro, continue sendo essa figura desse jeito mesmo, a Copa é fiel do meu pai, do meu saudoso pai, Zé Antônio da Loja. Que Deus lhe proporcione muitos momentos de alegria, que você tenha muita paz, muita saúde na caminhada, curtir o neto. Isso é muito bom, já estou no sétimo. E Nossa Senhora Imperatriz dos Campos proteja você e a família. Por aqui também nós temos Marlene Mendes, que está sempre ligada na programação da Tobias Barreto FM. Essa é uma ouvinte, Alexandre Garcia. Garcia Cavalcante, olha. É mole? Está por aqui também. Obrigado, Alexandre. Um abraço para você. Quem mais? É, obrigado pela sintonia. É, isso é bom. Isso é bom. Também mandar um alô aqui para Dona Raimunda aí no povoado Pau de Colher, que são os nossos ouvintes cativos, né? Essa relação que eu tenho aqui, que eu sempre encontro na rua. Ei, eu estou ouvindo a programação da Tobias Barreto FM. E eu estou ouvindo o programa da Pastoral também. Então, eles não estão ligados no Viva a Vida da Pastoral da Criança, estão ligados na programação da Tobias Barreto FM. Isso é importante, né? Então, como nós estamos aqui na grade de programação, nesse horário cedido pelo nosso diretor-presidente, Valderlan Lemos, né, que disponibiliza essa meia hora aqui para a gente falar um pouco sobre a Pastoral da Criança. Então, tem esse alcance, né? Tobias Barreto tem esse alcance mundo afora. Nós estamos na Rádio Net também. Enfim, estamos no ar, né? Bom, mandar também aqui um alô para Pipi do Leite, Pedro Menezes, lá no Recanto da Serra, professor, historiador, radialista. Alô, Zé Carlos Lino, na Barraca de Lanches, aí na Praça do Cruzeiro. Pinto do Bolo, na Rua Itabaianinha, e Luiz Dias, no Conjunto Irmã Dulce. Esses três são flamenguistas daqueles, raiz, viu? Alô, Alex Pintor. Alô, Zé Filho. Dizem que corre a boca miúda que o Vasco vem com força depois da Copa, viu? E aí na oficina de Zé Mago e Mestre, no Estúdio do Silêncio, está essa dupla infalível, imbatível, e que tem uma sintonia daquelas que deixa o ambiente interno do seu carro num silêncio total. Alô, alô, Gilmar e Gilmário. Um abraço, meninos. É, também para Dinho de Marita, que está aí na casa de Heloísa, na Rua Larga, que está bonita, hein? É. Eu estava vendo, a Rua Larga está bonita, enfeitada aí com o tema da Copa. A minha tia caçula lá no Buquim, que está sob os cuidados de Tânia. Obrigado, Tânia, por cuidar tão bem da minha tia caçula, tia mãe caçula. Maciel Araújo no Guarujá, em São Paulo. Everton Mármores e Granitos. Um alô também para Zé Oliva, outro para Djalmi. Alô, alô, Tonho, mecânico de motos e carros e restaurador de carros, tá? Ouvindo a nossa programação aí com Dona Adelaine, sua esposa, em frente à casa do nosso diretor-presidente, Valderlan Lemos. Um alô também para Hugo Boy, Lava Jato de Carro, e Jairinho de Gringa, o homem que desmonta a moto e deixa toda limpinha. Alô, Berto, no povoado Ilha. E Zé Raimundo e a esposa, né? Ex-gari da Prefeitura de Tobias Barreto, que sempre está me cobrando. Eu estou ouvindo a programação e eu escuto o programa da Pastoral da Criança. Isso é bom. Bom, nós vamos para a Hora do Anjo, porque nós estamos chegando ao final. Um alô também para minha prima Maria Helena, lá em Porto Seguro, e toda essa aparentada primaiada, como diz a minha tia mãe caçula. Bom, nós vamos à Hora do Anjo, eu quero convidá-los. Um abraço para Maria Soares. Pronto, obrigado, Maria. Obrigado por estar na programação da Tobias Barreto FM.
5: Toinho, boa noite, ouvinte da Tobias Barreto FM. Toinho, estou aqui na escuta, sou seu fã, viu? Valeu, aquele abraço.
4: Essa voz aí é inconfundível, meu amigo Pinto do Bolo. Um abraço para você também, meu irmão. Daqui a pouco eu esqueci de encomendar aquele bolo de café, que eu soube que você faz um bolo de café aí com a qualidade daquelas. Bom, quero convidar você para nos acompanhar nesse momento de fé e oração, que é a Hora do Anjo. Em nome do Pai, do Filho e do Espírito Santo. Amém. O anjo do Senhor anunciou a Maria e ela concebeu do Espírito Santo. Ave Maria, cheia de graça, o Senhor é convosco. Bendita sois vós entre as mulheres, e bendito é o fruto do vosso ventre, Jesus. Santa Maria, Mãe de Deus, rogai por nós, pecadores, agora e na hora da nossa morte. Amém. Eis aqui a serva do Senhor. Faça-se em mim segundo a vossa palavra. Ave Maria, cheia de graça, o Senhor é convosco. Bendita sois vós entre as mulheres, e bendito é o fruto do vosso ventre, Jesus. Santa Maria, Mãe de Deus, rogai por nós, pecadores, agora e na hora da nossa morte. Amém. E o Verbo Divino se fez carne e habitou entre nós. Ave Maria, cheia de graça, o Senhor é convosco. Bendita sois vós entre as mulheres, e bendito é o fruto do vosso ventre, Jesus. Santa Maria, Mãe de Deus, rogai por nós, pecadores, agora e na hora da nossa morte. Amém. Rogai por nós, Santa Mãe de Deus, para que sejamos dignos das promessas de Cristo. Oremos. Infundi, Senhor, em nosso coração a vossa graça, e vos suplicamos, a fim de que, tendo conhecido pela anunciação do anjo a encarnação de Jesus Cristo, vossa Filha e Senhor nosso, cheguemos à glória da sua ressurreição, pelo mesmo Cristo, nosso Senhor. Amém. Mandar um alô aqui para Jorginho de Souza, obrigado. E daqui a pouquinho, às 19 horas, tem a missa de louvor, cura e libertação, não é?

Pronto. Bom, e assim nós chegamos ao final de mais um programa. Sintam-se convidados para estar na missa das 19 horas, missa de louvor, cura e libertação. Tenham todos uma boa semana. Na próxima semana, se o bom Deus nos permitir, estaremos por aqui com vocês. Valeu, Cacá, um abraço.

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1: 18 horas e 4 minutos.
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0: futebol feminino protocolos ou treinamentos para tentar pelo menos evitar esse tipo de lesões, estão começando a ser recorrentes em atletas do futebol feminino.
1: Olha, RR, para começo de conversa, o futebol feminino já é uma realidade. Se você que está ouvindo a gente não gostou, morde as costas, é o que eu posso dizer para você. A mulherada chegou e pronto, atura ou surta. Eu queria que, assim como houve, assim como ocorreu no futebol masculino, uma série de medidas preventivas para você prevenir lesões, seja musculares, de ligamento e tudo mais, podia ter alguma coisa mais voltada para o futebol feminino. Então até fica o apelo até para quem tem clínica de preparação física, quem é ortopedista, sei lá, existe algum tipo de treinamento, alguma coisa que fortaleça a musculatura. Claro que existe a fatalidade, até o professor Wagner Gomes já explicou isso para a gente algumas vezes aqui no programa do Mundo da Bola. Existe a fatalidade, o cara toma uma pancada, prende o pé e um abraço. Mas agora, eu acho que poderia existir sim, eu acho que, se não me engano, o Chelsea e o Palmeiras aqui no Brasil, através do departamento médico do futebol masculino, está fazendo um trabalho em cima das jogadoras nesse sentido. É a questão, assim, você tem que sentar, pesquisar, estudar e trabalhar nisso. Agora, para o futebol feminino finalmente decolar como a gente espera que decole, eu acho que os departamentos médicos e preparação física dos nossos clubes precisam trabalhar nisso. Vamos prevenir esse tipo de lesão das meninas, que é muito comum.
2: Assim, desculpa, mas eu acho que deveria até rolar um trabalho conjunto, né?
1: Todos os
2: departamentos médicos deveriam se unir nessa pesquisa, já que a gente ainda não tem, né, um resultado conclusivo, para entender. A gente sabe que a ciência, por muitos anos, a medicina e etc., ela era estudada em corpos masculinos, né? Eu acho que está na hora já de começar a estudar o corpo feminino, entender, né, todos os seus mecanismos, todas as suas conjunções.
1: Você tem um estudo muito avançado no vôlei feminino. Você tem um estudo muito avançado no vôlei feminino. Vamos trazer isso para o futebol?
2: Para todos os esportes, né? Para o mundo.
1: Todos os esportes, para tudo.
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0: A maior medalhista olímpica da história do Brasil está de volta e em grande estilo. Rebeca Andrade saltou para confirmar a medalha de prata da equipe brasileira no Campeonato Pan-Americano de Ginástica Artística no Rio de Janeiro. O ouro ficou com os Estados Unidos e o bronze foi para o Canadá. Além do segundo lugar no pódio, a equipe feminina também confirmou a classificação para o Campeonato Mundial de Ginástica Artística de Roterdã, na Holanda. O Brasil ainda classificou duas ginastas para o individual geral: Thaís Fidelis, quarta colocada, e Sofia Wesberg, oitava. Além de Rebeca no salto, Gabriela Bolsas e Sofia garantiram vagas na final das barras assimétricas, enquanto Thaís e Júlia Soares avançaram na trave. Já na decisão do solo, Sofia e Thaís serão as representantes brasileiras. Após a conquista da medalha de prata, Júlia Soares destacou a atuação da equipe na noite de ontem na Arena Carioca 1.
4: Bom, fiquei muito feliz com a equipe hoje, feliz com cada uma, né, dos resultados, com as provas que a gente pôde mostrar hoje. Com certeza teve esse maior objetivo, que era a vaga para o Mundial. Como eu falei, teve pequenos erros, pequenos detalhes que a gente pode daqui para frente colocar no papel, voltar para casa e poder consertar eles para que nas próximas competições a gente possa ser o mais perfeita possível. E hoje hoje eu digo que eu fiquei muito orgulhosa dessa equipe, a gente pôde mostrar boas provas e um bom resultado.
0: Já a Rebeca Andrade retornou para as competições depois de mais de 20 meses afastada. A maior medalhista olímpica brasileira comemorou a marca atingida no salto e falou sobre

0: Aí é maravilhoso estar de volta, era algo que eu queria muito e foquei bastante no salto. Eu não posso treinar tanto, já não sou mais uma menina de 15 anos, como eu falei antes, mas consegui voltar no alto nível de novo, mesmo não fazendo os meus dois saltos mais difíceis, é algo que me orgulha bastante. Então ter toda essa torcida foi maravilhoso, senti todo esse carinho, senti todo esse calor, aquele friozinho na barriga que fazia um tempo que eu não sentia, mas por ser a volta eu senti de novo, foi demais, assim, eu tô muito grata, foi incrível.
1: Entre os homens, Arthur Nori, Diogo Soares, Caio Souza, Rogério Borges e Vitali Guimarães ficaram na quarta colocação. Mesmo sem a medalha, a equipe garantiu a classificação para o Campeonato Mundial de Roterdã, na Holanda. E o Brasil manteve a invencibilidade na Liga das Nações de Vôlei Feminino. Pela segunda partida da segunda semana, a equipe comandada por José Roberto Guimarães venceu a Bélgica por 3 sets a 2, 25-20, 22-25, 23-25, 25-22 e 15-13. Hoje pela manhã, em Ankara, na Turquia, após a partida, a levantadora Roberta analisou a atuação da seleção.
2: É, muito feliz com a vitória, primeiramente. A gente sabe que a vitória conta bastante. Um jogo muito altos e baixos, talvez em alguns momentos mais baixos do que altos. Acho que foi o primeiro jogo que a gente teve contra um time que jogou muito acelerado, então a gente se bateu um pouco no que a gente vinha fazendo muito bem, que era o bloqueio e a defesa. E a gente demorou a ajustar o time ali. Mas acho que é importante que a gente não desistiu em nenhum minuto, assim. Mesmo nos momentos difíceis, a gente quis arrumar e foi o que aconteceu até o final do jogo. A gente conseguiu arrumar com muita lucidez ali no final do quarto e do quinto set. Então eu fico feliz por isso. As dificuldades vão aparecer, o importante é que a gente consiga passar por elas. Então, feliz por essa vitória.
1: A seleção feminina descansa amanhã e volta à quadra no sábado contra a China, em jogo marcado para as 10 horas da manhã, hora de Brasília. No domingo, a equipe encerra sua participação na segunda semana da VNL contra a Alemanha, também às 10 horas. E o papo agora é seleção brasileira. A novidade do dia tem a ver com o atacante Neymar. A CBF informou que o camisa 10 não viaja para Filadélfia junto com o restante da delegação para o jogo contra o Haiti. Neymar vai seguir o processo de recuperação da sua lesão na panturrilha em Nova Jersey e vai perder mais uma partida nessa Copa do Mundo. A comissão técnica ainda adota cautela e não quer queimar etapas. Por conta disso, Neymar ainda segue como dúvida para o jogo contra a Escócia. E a tendência é que só seja utilizado na segunda fase da Copa do Mundo, caso o Brasil se classifique. Sobre o time que entra em campo amanhã, o técnico Carlo Ancelotti segue fazendo mistério. Gabriel Magalhães, com desgaste no adutor esquerdo, e Rafinha, com bolhas nos pés, foram poupados do treinamento de ontem, mas devem entrar em campo sem problemas. Ao mesmo tempo, são grandes as chances do lateral Danilo e do atacante Luiz Henrique começarem a partida entre os titulares. Ao longo dos últimos dias, Ancelotti testou a seleção brasileira com Rayan, Gabriel Martinelli, Léo Pereira e Matheus Cunha. No entanto, só se sabe que o treinador italiano deve voltar ao 4-2-4, utilizado durante boa parte

0: estavam preparados, estavam focados, porque eu acho que isso também nos dá a oportunidade de todos se prepararem antes dos jogos, porque se você desligar um pouquinho, você sabe que é uma Copa do Mundo, é tiro curto e pode cobrar caro. Então, ele mostrou ali a equipe antes da gente sair para o estádio, então foi algo que todos estavam focados, todos estavam muito bem preparados para esse momento, sabendo que foi uma estreia, todo mundo ansioso, com muita energia, com muita emoção para entregar dentro do jogo, mas que isso aí não interfere muito em relação ao jogo.
1: Uma das dúvidas de Carlo Ancelotti está no comando de ataque. Matheus Cunha e Igor Thiago brigam por uma vaga no ataque. Se o atacante do Manchester United for escalado, Vini Júnior deve ser o jogador mais avançado da seleção brasileira. Douglas Santos destaca a qualidade do ataque do Skretch Canarinho.
0: Como você falou, o Vini é um cara que tem sido o nosso desafogo, mas sabendo que tem ali o Rafinha, tem o Igor Thiago, tem o Matheus Cunha, o Bruno, até que chega muito bem na frente, mas que a gente tem conversado bastante ali no lado esquerdo, para que ele possa ter essa liberdade de jogar o grande futebol que ele sabe jogar, e ele tem demonstrado isso muito aqui na seleção, e contra o Marrocos ficou nítido isso, e espero sempre ali estar podendo exercer a minha função da melhor maneira possível, que é marcar, e ele ali no ataque possa fazer gol para a gente.
1: O Brasil precisa vencer o Haiti para continuar com chances de se classificar na primeira posição do Grupo C. No entanto, para o lateral Danilo, pouco importa se a seleção se classifique na segunda ou até na terceira posição, desde que a equipe consiga jogar bem e conquistar o título.
2: A diferença faz porque, uma vez que a gente entra numa fase de grupos onde você tem três adversários, você quer ganhar desses três adversários e ser o melhor daquele momento, né? E esse é o nosso objetivo, se classificar em primeiro. Obviamente tem todas as questões de logística, as questões das viagens mais curtas e tudo isso. Mas, meu amigo, a gente certamente, isso é uma opinião minha e é uma opinião que eu penso que possa ser do grupo inteiro também. Se a gente tiver que classificar em segundo e a gente tiver uma trajetória, a gente vai chegar num final feliz. A gente não tem que pensar nisso. Classificar, passar o giro, melhorar o jogo a cada dia, melhorar a conexão entre a gente em campo. E aí, a partir daí, os adversários, as logísticas e tudo isso é um segundo plano que a gente muitas vezes não tem controle e que faz parte da trajetória.
1: Danilo também falou sobre o momento da seleção brasileira. Para ele, apesar da melhora das outras seleções, o Brasil ainda está na primeira prateleira do futebol mundial.
2: Aquilo que eu penso é que as outras seleções melhoraram muito. O futebol evoluiu de uma maneira como a gente sempre fala, isso é falado mesmo, as outras seleções melhoraram muito. A maneira de formar jogadores, de montar equipes, ela evoluiu de uma maneira que todo mundo ficou muito igual. E isso é em todo tipo de futebol, futebol de seleções, futebol de clube. A diferença entre ganhar, perder, empatar, ser o melhor, ser o pior, ela é muito curta, é muito fina. Entendeu? Então, o Brasil está na primeira fileira, sim, sempre vai estar. Só se acontecer um desastre muito grande, parar de produzir jogador como a gente produz, entendeu? Só se a gente for muito amador e pouco inteligente na maneira de conduzir os nossos jogadores e tratar a nossa seleção, porque é muita gente nascendo a cada dia com muita qualidade e a gente tem uma geração que muitas vezes as pessoas falam, uma geração que não é boa. Pô, brincadeira, cara, com tanto de qualidade, tanto de gente boa que você tem aí. Não acho que o Brasil mudou de patamar, não. O Brasil continua na primeira fileira. Obviamente, isso foi construído não por mim, nem pelos jogadores que estão aqui. Tem uma galera atrás que precisa ser respeitada e foi quem construiu esse status, essas conquistas, essas cinco estrelas que a gente tem no peito. Nossa obrigação é tentar o máximo possível honrar isso. E se a gente tiver a possibilidade, com muita entrega, com muito espírito de sacrifício, conseguir colocar mais uma estrelinha na camisa, seria maravilhoso.
1: Brenda Balbi, Neymar não viajar, não jogar contra o Haiti, nenhuma novidade. Mas você está esperançosa para amanhã que o Brasil apresente uma atuação convincente?
3: Olha, Rodrigo, sobre o Neymar, realmente, né, era o que a gente já esperava, ele não jogar esse segundo jogo. É triste, né, porque daqui a pouco a gente chega aí no terceiro, se o Neymar não estiver disponível para o terceiro jogo, né, o último jogo ali da fase de grupos, eu acho que

0: sei lá, é uma loucura, né? A gente ter levado um jogador que não participou na primeira fase da competição, por mais que, enfim, por muito seja considerado ali um grupo em que talvez fosse tranquilo passar, eu acho que o empate na primeira partida mostrou que não vai ser tão fácil assim, né? E contra o Haiti, assim, é claro que eu espero que a seleção brasileira vença, é a favorita pro duelo, assim como era contra o Marrocos, mas vai ter que jogar bola, né? Porque é o que o Danilo falou, as seleções cresceram muito, né, a nível competitivo. É claro que o Brasil é o Brasil, mas acho que o Brasil hoje ele se sustenta muito mais pela história que construiu ao longo dos anos do que propriamente por um futebol apresentado dentro de campo. Eu acho que esse ciclo todo de Copa do Mundo não foi um ciclo empolgante, não foi um ciclo em que a gente pudesse ter total firmeza, né, nessa seleção brasileira. Claro que eu espero que vençamos o Haiti, a expectativa é essa, mas não acho que vai ser tão tranquilo também, não.
1: Quer palpitar um placar?
0: 2-0.
1: 2-0, sendo econômica, Brendan. Ô Luiz Ferreira, o Neymar não tem mistério, não vai. Mas o Dom Carleto é cheio de mistério sobre essa escalação, hein?
2: Eu tava ouvindo a palavra aqui do Douglas Santos e do Danilo, tava dando uma pesquisada rápida. O Ancelotti fez um monte de testes essa semana, tá? E pelo que a imprensa que está nos Estados Unidos está divulgando, o time vai ter mudanças para amanhã. O time que o Ancelotti mais testou tem Alisson no gol, Danilo, Marquinhos, Gabriel Magalhães e Douglas Santos, Casemiro mantido no time, Bruno Guimarães e Lucas Paquetá, e o ataque com o Rafinha, Vini Júnior e Matheus Cunha. E aí tem a dúvida, o Ancelotti testou o Luiz Henrique no lugar do Paquetá, que também não foi bem contra o Marrocos, e testou o Endrick no lugar do Matheus Cunha. E partindo do princípio que o Ancelotti, ele às vezes gosta de esconder o time, e como a gente viu o Danilo, Douglas Santos falando disso várias vezes aqui durante o programa No Mundo da Bola nessa semana, a gente pode ter um time bem diferente daquele que nós vimos na estreia. Única coisa que eu tô cravando, ele é RR e Brendinha, é a volta do 4-2-4/4-4-2. Eu acho que ele vai abrir mão desse meio campo com três jogadores, como aconteceu contra o Marrocos.
1: A gente ainda tem um minutinho em relação a essas mudanças todas, Brenda. Você acha que o Brasil, ou seja, está procurando a sua seleção, mas se repetisse pelo menos a estrutura, alguma espinha dorsal, né, para ganhar algum conjunto, entrosamento também, né?
0: Ah, cara, eu não sou muito dessa vibe, não. Eu sou time ali Arthur Elias, né? Arthur Elias muda a seleção a cada jogo. Eu acho que é isso, tem que entender o adversário, o estilo de jogo do adversário e montar o seu time de acordo com essa estratégia. Por isso que eu não sou muito dessa de querer ter um time ali que tem uma espinha dorsal e se repita.
2: E vamos combinar,
0: etc.
2: Você tá numa Copa do Mundo, meu irmão. Se você não tá pronto para entrar, pelo amor de Deus, né?
1: É verdade, gente. Boa noite para vocês. Obrigado, Brenda. Obrigado, Luiz Ferreira. Esse No Mundo da Bola fica por aqui. Você relembra o gol marcado por Roberto Dinamite na vitória do Brasil sobre a Áustria na Copa de 78, disputada na Argentina. A narração é do garotinho José Carlos Araújo. Logo depois vem aí o repórter nacional com as últimas notícias do Brasil e do mundo. Uma ótima noite para todos vocês.
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4: O Brasil sai de novo agora com Amaral, quase pela divisória. Caminhou, trabalhou com a caneta esquerda, bateu no capricho para Jorge Mendoza. Mata na coxa, deu Lima para Toninho, tranquilamente vai para o campo contrário. Pediu bola, Gil, é lançado nas quebradas da direita. Está na dele, Toninho pedindo devolução. Gil cruzou pelo alto. A bola passou para todo mundo, dominou Roberto, virou, tirou e entrou! No ângulo direito de Concilia, Roberto com a camisa 20 faz essa galera vibrar aqui e em toda a parte do Brasil. Tudo isso aos 39 jogados da primeira etapa. Brasil 1-0. Valeu, Deni!
5: Aí está a presença na área, a presença sempre marcante do artilheiro dos artilheiros, Roberto Dinamite, limpando a bola e batendo de pé direito no ângulo direito do goleiro austríaco, abrindo o placar em Mar del Plata. Roberto, número 20, a camisa que tem cheiro de gol. Brasil 1.

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1: Seis e meia no horário de Brasília. 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
2: Olá, muito boa noite para você que está sintonizado na Rádio Nacional em Brasília, São Paulo, Rio de Janeiro, Amazônia, Alto Solimões, São Luís e Recife. E também para você que nos acompanha em todo o Brasil, junto às emissoras parceiras da nossa Rede Nacional de Comunicação Pública. Eu sou Bianca Paiva e você vai ouvir a partir de agora as principais notícias desta quinta-feira, 18 de junho de 2026. Alvo da nona fase da Operação Compliance Zero da Polícia Federal, senador Jax Wagner nega relação com Daniel Vorcaro, dono do Banco Master. Parlamentar é apontado como beneficiário central de pagamentos e favorecimentos para atuar em prol do banco. Em São Paulo, a advogada e influenciadora Deolane Bezerro e Marco Williams Herbas Camacho, Marcola, se tornam réus por lavagem de dinheiro de organização criminosa. E mais.
3: STF soma 3-0 para anular absolvição no caso Mariana Ferrer. Ainda faltam os votos de 7 ministros.
4: Ministério da Saúde lança programa PAD Brasil, voltado para atenção domiciliar à população idosa. O investimento do governo federal será de R$500 milhões até 2027.
5: Receita Federal paga em julho lote especial de restituição automática do Imposto de Renda da Pessoa Física. Medida contempla 4 milhões de pessoas que tiveram valores retidos em 2024.
6: Neymar nem viaja para Filadélfia. Está fora do jogo contra o Haiti. Vira dúvida para a partida de quarta-feira contra a Escócia.
1: 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Hoje a Polícia Federal deflagrou mais uma fase da Operação Compliance Zero, que investiga um esquema de irregularidades envolvendo instituições do Sistema Financeiro Nacional. Um dos alvos dessa fase foi o senador Jax Wagner, do PT da Bahia, que, segundo as investigações, teria sido beneficiado pelo ex-sócio do Banco Master, Augusto Lima. O senador se pronunciou nesta tarde sobre a operação e a repórter Daniela Longuinho traz as informações ao vivo. Oi, Dani. Boa noite.
7: Boa noite, Bianca. Boa noite a todos. Em entrevista exclusiva à Band News TV na tarde de hoje, o senador Jax Wagner, do PT da Bahia, afirmou que sua relação com o banqueiro Daniel Vorcaro é praticamente zero e que nunca recebeu dinheiro do Banco Master. Jax Wagner, líder do governo no Senado, e o empresário Augusto Lima, ex-sócio do Banco Master, foram alvos da nona fase da Operação Compliance Zero da Polícia Federal, deflagrada hoje. O parlamentar é apontado como beneficiário central de pagamentos, favorecimentos e aquisições patrimoniais vinculados a Augusto Lima e ao Banco Master, por intermédio de familiares e pessoas de confiança. É o caso da compra de um apartamento de R$2.400.000 em Salvador, além de pagamentos e repasses de mais de R$5 milhões à BN Financeira, ligada à família do parlamentar. Durante a operação de busca e apreensão em endereços ligados a Jax Wagner, a PF encontrou milhares de dólares e euros em espécie. A Band News TV, Jax Wagner disse estar tranquilo quanto à origem do dinheiro apreendido, por se tratar de recursos do Senado para o custeio de diárias em viagens internacionais, segundo ele, e que afirmou que Augusto Lima intermediaria a compra do apartamento citado na investigação da PF.
8: Do ponto de vista do dinheiro, eu estou absolutamente tranquilo. Nunca recebi dinheiro de ninguém, muito menos do Master ou do Augusto Lima, então eu estou absolutamente à vontade. Sobre o apartamento, na verdade é um apartamento que está em construção aqui no Horto. Eu tinha interesse de dar um apartamento ou de ajudar minha filha a comprar um apartamento desse. Como o Guga, o Augusto Lima, é um investidor, eu disse a ele, você pode comprar, depois eu vou recomprar, porque o apartamento está em construção, não está pronto. E eu teria que vender o apartamento de minha filha para poder complementar e pagar o apartamento ou ela financiar.
7: Apesar de ser alvo da nova fase da operação da PF, que mira um esquema de irregularidades envolvendo instituições do Sistema Financeiro Nacional, Jacques Wagner afirmou que sua candidatura ao Senado está mantida.
8: Primeiro, em relação à minha candidatura, está absolutamente mantida. Eu estou muito seguro de tudo que eu fiz, estou muito seguro da minha vida pessoal. Eu não tenho CNPJ, eu só tenho CPF, não tenho empresa, não tenho nada. Eu tenho um apartamento, que é o apartamento que eu moro, e meu sítio lá em Andaraí. Esse é meu patrimônio. Você deve se lembrar que em 2018, quando eu também fui candidato ao Senado, teve uma busca e apreensão na minha casa por conta da Fonte Nova, em 18 de fevereiro, dessa vez foi em junho.
7: Jacques Wagner declarou ainda que recebeu um telefonema do presidente Lula para prestar solidariedade, mas que a mudança na liderança do governo no Senado não foi tratada na conversa. Os agentes da Polícia Federal também apuram a atuação de Jacques Wagner no Senado em temas de interesse do Banco Master. Por exemplo, crédito consignado, aumento do limite de cobertura do FGC, o Fundo Garantidor de Crédito, além da fiscalização e do controle de operações de aquisição do Banco Master pelo BRB. A operação da PF foi autorizada pelo ministro do Supremo Tribunal Federal, André Mendonça, que determinou ainda a suspensão de passaportes e a proibição de contato entre os investigados. Segundo a PF, a relação entre Jacques Wagner e Augusto Lima seria antiga, próxima e marcada por elevado grau de confiança. Há registros de mensagens, áudios, chamadas de voz, além de encontros presenciais, viagens em jatinhos particulares e interações familiares. Em nota, os advogados de Augusto Lima disseram que a operação da Polícia Federal foi desnecessária e que o empresário sempre atuou dentro dos limites da lei, com transparência, responsabilidade técnica e observância das normas que regem o sistema financeiro e a administração pública. É isso, Bianca. Volto com você.
2: É isso, Dani. Seguimos acompanhando os desdobramentos dessa operação da Polícia Federal. Muito obrigada. 6h37 agora. A Justiça de São Paulo aceitou a denúncia do Ministério Público e converteu Deolane Bezerra e Marcola em réus por organização criminosa e lavagem de dinheiro. A decisão foi tomada pela terceira vara de Presidente Venceslau, no interior paulista. Outros 5 indiciados também se tornaram réus. A repórter Sara Quines traz as informações ao vivo de São Paulo. Boa noite, Sara.
9: Boa noite, Bianca, ouvintes. A denúncia oferecida pelo Ministério Público foi aceita na última terça-feira pela terceira vara de Presidente Venceslau e, com isso, teve início a ação penal que determinou o bloqueio de bens de um dos envolvidos acusado de atuar como operador de esquema que usou uma transportadora para lavar dinheiro da facção criminosa. Além de Deolane e Marco Williams Herbas Camacho, o Marcola, também foram denunciados Paloma Sanches Herbas Camacho, Leonardo Alexander Ribeiro Herbas Camacho e Alejandro Juvenal Herbas Camacho Júnior. Segundo a Justiça, o processo corre sob sigilo. De acordo com as investigações do Ministério Público, o grupo usava uma transportadora de fachada para movimentar valores, além de realizar depósitos fracionados e outras operações para despistar a origem do dinheiro que vinha de atividades criminosas do PCC, como tráfico de drogas. Segundo a denúncia, análise de sigilo bancário e fiscal comprova movimentações incompatíveis com os rendimentos declarados pelos investigados e a aquisição de bens de alto valor para driblar recursos ilícitos dentro do patrimônio formal. 2 dos denunciados atuariam como líderes na facção e os demais participariam em diferentes estágios do esquema que ocultava o dinheiro ilícito. A Justiça considerou que a investigação reuniu provas suficientes de aparelhos celulares, de relatórios do Conselho de Controle de Atividades Financeiras, o COAF, de comprovantes bancários e também de dados obtidos antes em operações relacionadas ao mesmo esquema. Em nota, a defesa de Marcola, Paloma, Leonardo e Alejandro negou as acusações e afirmou que Marcola e Alejandro estão presos em cadeia de segurança máxima desde 2019, o que tornaria inviável a participação deles nos fatos investigados. Com relação a Paloma e Leonardo, a defesa alega que o vínculo familiar com os demais denunciados não pode ser confundido com participação criminosa. Marcola e Alejandro estão presos em Brasília e Deolane está detida no presídio de Tupi Paulista, no interior do estado. A defesa de Deolane Bezerra alega que a cliente é inocente, não possui vínculos com o crime organizado e que seus rendimentos possuem origem lícita e declarada de forma regular. Os advogados afirmaram ainda que utilizarão todos os meios de prova necessários para esclarecer o caso. Bianca, é com você.
2: Obrigada. Essa foi a Sara Kines falando ao vivo de São Paulo. 6h40. Caso Mariana Ferrer, o STF já tem 3 votos a favor da anulação da sentença que absolveu o empresário acusado de estuprar a influenciadora. O repórter Pedro Lacerda acompanha o julgamento e traz as informações ao vivo. Boa noite, Pedro.
3: Boa noite, Bianca. Boa noite, ouvintes. Mariana Ferrer acusa o empresário de tê-la dopado em 2018 durante uma festa em Florianópolis e de ter abusado sexualmente dela enquanto estava vulnerável. Em 2020, o Tribunal de Justiça de Santa Catarina absolveu o réu após o próprio Ministério Público mudar de posição e defender a inocência de Aranha por falta de provas. O recurso ao STF foi motivado pelas humilhações sofridas por Mariana durante a audiência de instrução do processo. O advogado do acusado questionou as roupas e a vida sexual da influenciadora, cenas que viralizaram nas redes sociais. Ao votar pela anulação, Alexandre de Moraes afirmou que houve revitimização e tratamento cruel e desumano contra Mariana, com total anuência do promotor. Para o ministro, o depoimento da vítima foi cerceado pela postura do advogado, do juiz e do promotor, que não tomaram providências. Pelo voto de Moraes, o caso deverá ser julgado novamente em Santa Catarina, sem a participação do juiz e do promotor originais. Toffoli acompanhou o relator e sugeriu a suspensão da prescrição. Já a defesa do empresário defendeu, no primeiro dia do julgamento, a manutenção da absolvição, argumentando que as provas reunidas tornaram impossível sustentar a acusação. Bianca?
2: É isso, Pedro. Obrigada. E esse julgamento ele continua lá no STF. Agora são 6h42. A Polícia Civil do Distrito Federal pediu hoje autorização ao ministro Alexandre de Moraes, do STF, para intimar e tomar o depoimento do ex-presidente Jair Bolsonaro no caso da arma de fogo encontrada com um de seus seguranças. O ex-presidente está em prisão domiciliar desde o dia 24 de março. A arma foi apreendida na segunda-feira com um servidor do Gabinete de Segurança Institucional da Presidência da República, que foi parado em uma blitz. Em depoimento, o motorista afirmou que a arma era do ex-presidente e ele foi entregue em razão de uma pane. Ontem, a defesa do ex-presidente reconheceu que ele é proprietário da arma, que foi deixada com segurança para ser levada para conserto. Segundo os advogados, Jair Bolsonaro não está proibido de manter a arma em casa. 6h43. O Ministério da Saúde lançou nesta quinta-feira, no Rio de Janeiro, o PAD Brasil, Programa de Atenção Domiciliar à Pessoa Idosa. A iniciativa inédita pretende fortalecer a atenção domiciliar a essa parcela da população na atenção primária à saúde. Vamos aos detalhes desse programa ao vivo com a Carol Pessoa. Boa noite, Carol.
10: Olá, Bianca. Boa noite para você, boa noite para todos. Olha, é isso mesmo. O Programa de Atenção Domiciliar à Pessoa Idosa vai levar equipes de saúde às residências desses usuários, especialmente aqueles com limitações de deslocamento, além de doenças crônicas, fragilidade ou maior vulnerabilidade clínica e social. Entre as ações previstas, estão atendimentos com equipes de diversas especialidades, avaliação global da pessoa idosa, elaboração, execução e monitoramento de um plano de cuidados e orientação e apoio às pessoas cuidadoras de idosos. Podem integrar essas equipes de profissionais, psicólogos, nutricionistas, cardiologistas e geriatras, entre outros especialistas, atuando em conjunto as equipes de saúde da família. O ministro da Saúde, Alexandre Padilha, destacou que o programa representa um avanço nos cuidados com as pessoas idosas.
11: Dá um salto, avançar ainda mais no papel do SUS em cuidar dos idosos, das idosas do nosso país. A gente sabe que o SUS já é um grande espaço de acolhimento dos idosos e idosas, né? A nossa atenção primária em saúde, quando a gente vai em qualquer unidade básica de saúde, grande maioria, quem mais utiliza essa unidade básica de saúde são as pessoas que têm mais de 60 anos, por hipertensão, por diabetes, qualquer doença crônica, problema de saúde mental.
10: O ministro reforçou ainda que o programa também é voltado para a atenção aos cuidadores das pessoas idosas e falou sobre a necessidade de mudança de foco no atendimento primário de saúde diante do aumento da expectativa de vida da população brasileira.
11: A gente precisa se reorganizar, precisa pensar nos medicamentos, precisa reorganizar o serviço de saúde, né? As nossas unidades básicas de saúde, elas foram criadas num período onde o foco principal nosso era as crianças que estavam morrendo, vacinação, o nascimento dos bebês, esse era o foco principal da criação das nossas unidades básicas de saúde.
10: Ainda de acordo com o Ministério da Saúde, o objetivo é levar o projeto a pelo menos mais 5 capitais de diferentes regiões do país ainda este ano. Mais de 2.700 municípios já solicitaram adesão ao programa. Voltamos com você, Bianca.
2: Obrigada, Carol. Hora certa, 6 horas mais 45 minutos no horário de Brasília. Você vai ouvir daqui a pouco.
12: Pela segunda vez na história das Copas, partida tem trio de arbitragem totalmente feminino. Tendência é que as mulheres ganhem cada vez mais espaço nas grandes competições.
2: 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Vamos às notícias internacionais. Israel bombardeia o Líbano mesmo após a assinatura de acordo de paz entre Estados Unidos e Irã. No Peru, candidato Roberto Sánchez contesta resultado parcial de eleição e convoca protesto. Esses e outros destaques você ouve agora com Lucas Kraus.
13: Israel voltou a bombardear o sul do Líbano hoje, mesmo após o acordo de paz assinado nesta quarta-feira entre Estados Unidos e Irã, acordo que incluía o fim das hostilidades ao Líbano. Segundo a mídia do país, 3 pessoas morreram no ataque. O exército israelense também fez uma publicação hoje com um mapa mostrando a área ocupada pelo país dentro do território libanês e disse que as tropas continuarão no local. O acordo entre Washington e Teherã recebeu duras críticas de parte da população e de políticos israelenses. Já o vice-presidente dos Estados Unidos, J.D. Vance, disse que não entende o motivo das reclamações e criticou o que chamou de reação exagerada de Israel. 3 superpetroleiros com bandeira da Arábia Saudita atravessaram o Estreito de Hormuz horas depois da assinatura do acordo de paz entre Estados Unidos e Irã. Os navios levam juntos 6 milhões de barris de petróleo bruto. Essa é a maior movimentação desse tipo de embarcação no Estreito em semanas. No Peru, o candidato Roberto Sánchez convocou um protesto para esta sexta-feira. O partido dele, Juntos por El Peru, contesta o resultado parcial da eleição e entrou na justiça pedindo anulação de parte dos votos da adversária Keiko Fujimori. A apuração da eleição presidencial no país já dura 11 dias. 99% das urnas foram apuradas e a contagem dos votos segue lenta. Keiko Fujimori tem leve vantagem sobre Sánchez. A Ucrânia fez um novo ataque com drones contra a capital russa Moscou. Uma refinaria foi atingida e o teto chegou a voar pelos ares. O Ministério da Defesa russo afirmou ter interceptado outros 555 drones. O presidente ucraniano Volodymyr Zelensky fez uma ameaça ao Kremlin e disse que Moscou vai queimar caso a Rússia não cesse os ataques contra a Ucrânia. Com informações da agência Reuters, da TV Brasil em Brasília, narração de Lucas Kraus e reportagem de Yara Balduino.
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2: Neymar não viajou para a Filadélfia com a seleção brasileira. Isso quer dizer que ele está fora do jogo contra o Haiti
1: E virou dúvida para a partida da quarta-feira da semana que vem contra a Escócia. André Luiz Mendes chega com as últimas notícias da seleção canarinho.
6: Último dia de preparação da seleção brasileira, visando o jogo de amanhã, 9:30 PM, contra o Haiti na Filadélfia, nos Estados Unidos. Técnico Ancelotti ainda tem algumas dúvidas no time, pode jogar o Danilo no lugar do Ibanez na lateral direita, o Fabinho pode ganhar uma vaga no meio de campo no lugar do Casemiro, o comando do ataque pode mudar, no meio o Luiz Henrique pode ganhar a vaga de Lucas Paquetá, mas tudo isso está na cabeça do treinador da seleção brasileira, ninguém pode garantir nada, até porque na última escalação ele só divulgou 3 horas antes do jogo. O lateral Danilo fala dessa situação de reserva e titular.
14: Outro dia dei uma entrevista e falei sobre não existir reserva e titular. Talvez eu me expressei mal. Todo time existe um núcleo duro, onde existem ali 6, 7, 8 jogadores que são sim os jogadores titulares e que jogam sempre. E ali existem 3, 4 jogadores que estão sempre em uma rotação em base ao jogo, ao adversário e à estratégia. Né? Hoje nós temos muito provavelmente um time 80% definido do que vai jogar, 70% definido do que vai jogar sexta-feira, e temos 3 jogadores, 4 que ainda não se sabe por vários motivos, por indecisão do treinador, por uma questão tática, por uma questão física, por mania do treinador. O treinador tem uma cabeça maluca, jogou, sabe bem, treinador, às vezes tem escolhas e decisões que ninguém tem uma explicação lógica.
6: E se eu tivesse que arriscar uma definição para a seleção brasileira amanhã, seria Alisson, Danilo, Marquinhos, Gabriel Magalhães e Douglas Santos, no meio 2 volantes, Casemiro e Bruno Guimarães, e daí pra frente, Luiz Henrique no lugar do Paquetá, e o ataque com o Vini Júnior, com o Rafinha, e aí vem a dúvida no comando do ataque, Matheus Cunha ou Igor Thiago. Acho que o Igor Thiago leva vantagem. Da equipe de esportes da Rádio Nacional, André Luiz Mendes.
1: 6:50, uma curiosidade da Copa. O gol mais rápido do Mundial até o momento saiu nos primeiros 6 minutos da partida entre a República Tcheca e a África do Sul, em Atlanta, nos Estados Unidos. Foi do atacante tcheco Michael Sadilek, abrindo o placar, que terminou em 1-1. E esse jogo teve mais uma peculiaridade. Ele foi comandado por 3 árbitras. Uma demonstração de que as mulheres vêm ocupando espaço não só nas arquibancadas, mas também no campo. Assunto agora para Vitor Mendes.
12: Pela segunda vez na história das Copas, uma partida foi comandada por um trio de arbitragem totalmente feminino. O jogo foi nesta quinta-feira entre República Tcheca e África do Sul e terminou empatado em 1-1. Na arbitragem estavam Tori Pencil, Brooke Mayo e Catherine Nesbitt, dos Estados Unidos. A primeira vez que isso aconteceu foi na Copa do Catar em 2022, no encontro entre Costa Rica e Alemanha pela fase de grupos, que contou com a auxiliar brasileira Neuza Inês Bach. O quadro de árbitras do Mundial deste ano ainda tem as mexicanas Katia Itzel Garcia, árbitra principal, e a assistente Sandra Ramírez, além da nicaragüense Tatiana Guzmán, que atua na arbitragem de vídeo. Luciana Zogaibe, narradora da TV Brasil e da Rádio Nacional, emissoras da EBC, a empresa Brasil de Comunicação, explica a importância desses espaços também serem ocupados por mulheres.
15: A gente vem vendo esse crescimento, né, nos campeonatos nacionais, com a presença das mulheres, né, na arbitragem, assim como em outras questões também que envolvem aí o futebol, né? E eu acho que é muito importante nesses torneios maiores, como é o caso da Copa do Mundo, maior evento do futebol mundial, essa presença, porque você estimula, né, com que outras mulheres possam também almejar essa posição e se interessar por essa profissão.
12: Luciana ainda afirma que a tendência é que as mulheres continuem ganhando mais oportunidades em grandes competições. Para a treinadora de futebol Letícia Amorim, o preconceito foi um dos obstáculos que dificultaram a entrada das mulheres no mundo da bola.
16: Eu acho que nós mulheres sempre tivemos competência para ocupar esses espaços dentro do futebol e muitas vezes esses direitos nos foram negados simplesmente pelo preconceito porque somos mulheres. Eu fico muito feliz de ver um evento do tamanho da Copa do Mundo tendo essa representatividade para as mulheres na questão da arbitragem. Let's go, let's go, let's
12: go. A presença feminina na Copa do Mundo não se limita apenas aos campos. As arquibancadas estão cada vez mais cheias de torcedoras apaixonadas por futebol. A estudante Maria Eduarda, de 21 anos, acredita que a sensação de pertencimento é o motivo desse aumento do interesse feminino na Copa do Mundo e no futebol em geral.
17: Eu acredito que esse crescimento é um reflexo de uma maior sensação de pertencimento e de ocupação de espaços que antes eram de homens. Hoje a internet e as redes sociais mudaram a forma de como consumimos os esportes, trazendo formatos muito mais dinâmicos e inclusivos.
12: Ano que vem, a Copa do Mundo Feminina da FIFA vai ser realizada aqui no nosso país, em 8 capitais brasileiras, entre os dias 24 de junho e 25 de julho de 2027. A nossa seleção já está classificada automaticamente por ser o país sede do torneio. Com sonoplastia de Jaime Batista e supervisão de Bianca Paiva, da Rádio Nacional em Brasília, Vitor Mendes.
1: Olha só, vamos atualizar o placar da Copa. No segundo jogo dessa tarde, a Suíça goleou a Bósnia por 4-1. 6h54. A Receita Federal paga em julho um lote especial de restituição do imposto de renda da pessoa física. Osama El Ghauri tem mais detalhes. Osama, boa noite.
18: Boa noite, Bianca. Boa noite, ouvintes. Olha, Bianca, a medida contempla contribuintes que tiveram o imposto retido em 2024, mas não tinham obrigação de entregar a declaração. A consulta pode ser feita a partir do dia 8 de julho pelo serviço Meu Imposto de Renda, no aplicativo do Fisco, ou no site gov.br/receita-federal. Serão pagas restituições de até R$ 1.000, que contemplam cerca de 4 milhões de pessoas, com liberação aproximada de R$ 500 milhões, segundo o Leão. Então, a liberação aí no dia 15 de julho, o lote, e no dia 8 de julho, a consulta.
1: Vou conferir o meu, Osama. Muito obrigada pelas informações. 6h55. Nas redes sociais, uma nova tendência tem chamado a atenção, especialmente entre os mais jovens. Trocar a correria e a produtividade sem limites por uma rotina mais equilibrada e voltada ao bem-estar. Mas o que esse movimento revela sobre a relação da geração Z com o trabalho, sucesso e qualidade de vida? Quem explica é Josi Braga, da Rádio Educadora de Salvador, uma emissora da nossa rede nacional de comunicação pública.
19: Se você passou mais de 5 minutos no TikTok ou no Instagram nas últimas semanas, provavelmente esbarrou na expressão low cortisol ou cortisol baixo. Em vídeos esteticamente impecáveis, jovens trocam as rotinas frenéticas por manhãs lentas. O novo símbolo de status é ter tempo livre e um sistema nervoso regulado. Mas o que existe de verdade por trás dessa tendência? A psicóloga Mariana Coim fala como isso revela sobre a relação da geração Z com trabalho, sucesso e qualidade de vida.
20: Essa valorização do tempo talvez seja uma reação à cultura que durante muitos anos associou o valor pessoal à capacidade de produzir sem parar. E a geração Z parece estar perguntando: trabalhar para quê? Produzir para quê? E qual é o lugar de vida dentro dessa equação, né? Por isso, para mim, essa tendência fala menos sobre rejeitar o trabalho e mais sobre buscar uma relação mais consciente entre o trabalho, a própria identidade e o bem-estar.
19: Se antes ostentávamos agendas lotadas e copos de café gigante, a geração Z inverteu a lógica. Hoje, o topo da pirâmide do bem-estar é conseguir desligar as notificações do celular às 18h. Segundo a psicóloga, esse
21: Observatório Nacional, 18h57min20s. Observatório Nacional, 18h57min30s. Observatório Nacional, 18h57min40s. Observatório Nacional, 18h57min50s. Observatório Nacional, 18h58min0s. Observatório Nacional, 18h58min10s. Observatório Observatório Nacional. 18:58:20. Observatório Nacional. 18:58:30. Observatório Nacional. 18:58:40. Observatório Nacional. 18:58:50. Observatório Nacional. 18:59:00. Observatório Nacional. 18:59:10. Observatório Nacional. 18:59:20. Observatório Nacional. 18:59:30.
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22: Olá, boa noite.
5: Boa noite para você que nos acompanha em todo o país.
22: Quinta-feira, 18 de junho de 2026.
5: Vamos ao destaque do dia, saúde em casa.
22: Governo do Brasil lança programa de atenção domiciliar à pessoa idosa, o PAD Brasil.
5: Equipes vão atuar junto com os profissionais de saúde da família para atender em casa os idosos e diminuir a necessidade de hospitalizações.
22: E mais 21 cidades pequenas vão receber o programa Melhor em Casa, que leva atendimento contínuo do SUS no domicílio. Pablo Mundim.
23: O atendimento é destinado principalmente a pacientes que receberam alta hospitalar, mas ainda precisam de acompanhamento intensivo para recuperar movimentos, autonomia e independência.
5: E ainda, direitos de crianças e adolescentes.
22: Combate ao trabalho infantil teve mais de 10 ações de fiscalização em 2025 e retirou mais de 4.300 crianças de condições laborais inapropriadas.
5: Por outro lado, o trabalho legal para jovens aprendizes cresceu e chegou a 726 mil contratos ativos.
22: E nós vamos falar também de combate às casas ilegais de apostas.
5: Operação Conto da Sorte mira em esquema de bets irregulares e pode ter movimentado 50 bilhões de reais em 3 estados. Nasi Brum.
24: Segundo as investigações, além de movimentação financeira incompatível com rendimentos declarados, existem indícios de lavagem de dinheiro e sonegação fiscal.
22: Hoje, na apresentação da Voz do Brasil, Mariana Jungmann e Luciano Seixas.
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22: A Receita Federal coordena uma operação para investigar empresas que atuavam de forma ilegal no mercado de apostas, as chamadas bets.
5: A suspeita é que o grupo movimentou cerca de 50 bilhões de reais em esquemas de fraudes em 3 estados.
22: Entre os crimes apurados estão sonegação e lavagem de dinheiro.
24: A Operação Conto da Sorte foi realizada nos estados de Pernambuco, Ceará e São Paulo. E nesse primeiro momento, foca na obtenção de documentos e provas. Para isso, foram cumpridos 14 mandados de busca e apreensão. A investigação começou após a Secretaria de Prêmios e Apostas do Ministério da Fazenda fazer uma análise técnica numa autarquia criada pela Prefeitura de Bodó, no Rio Grande do Norte, que autorizava o funcionamento de empresas de apostas. A autarquia foi fechada por determinação do Supremo Tribunal Federal, mas as bets ilegais continuaram atuando. De acordo com o ministro da Fazenda, Dario Durigan, a movimentação ilegal pode chegar a 50 bilhões de reais.
25: A gente identificou um grupo de 37 empresas que atuavam no ramo das bets ilegais Houve uma movimentação, a princípio, de 50 bilhões de reais. Essa é uma das várias operações que serão feitas para combater bet ilegal, rigor total, tolerância zero, melhor dizendo, com as bets ilegais.
24: Segundo as investigações, além de movimentação financeira incompatível com rendimentos declarados, existem indícios de lavagem de dinheiro e sonegação fiscal. Na ação, os agentes estão apreendendo documentos, celulares, computadores, dinheiro em espécie e passaportes dos envolvidos. A operação envolve 9 auditores fiscais, 6 promotores de justiça, 10 servidores da Receita Federal, além de 28 policiais civis e militares. Reportagem Nazi Brum.
5: Para garantir a vida de meninas e mulheres, o governo do Brasil tem implementado diversas ações integradas de prevenção, fortalecimento das redes de proteção e punição dos agressores.
22: E os resultados começam a aparecer. Os meses de abril e maio apresentaram redução de feminicídios no Brasil.
3: O número de feminicídios no país caiu nos meses de abril e maio deste ano, quando comparado ao mesmo período de 2025. Nesses dois meses do ano passado, 262 mulheres foram mortas por machismo, possessividade dos companheiros ou outras razões relacionadas ao simples fato de serem mulheres. Nesse ano, foram 232 mulheres assassinadas nessas condições, uma redução de 11,45%. Em fevereiro, uma iniciativa do governo federal mobilizou os três poderes, executivo, legislativo e judiciário, para lançar o Pacto Nacional Brasil contra o Feminicídio. Na avaliação do secretário nacional de Segurança Pública, Chico Lucas, ações como essa contribuíram para que o Brasil apresentasse uma tendência de queda após dois anos seguidos de aumento desse crime.
7: Quando há a consolidação dos dados de janeiro a maio, a queda é da ordem de 0,47, o que mostra uma reversão da tendência de aumento e agora nós estamos, de fato, tendo uma diminuição do número de feminicídios.
3: Também está em andamento a Operação Mulher Segura, coordenada pelo Ministério da Justiça e Segurança Pública, em parceria com o Ministério das Mulheres, secretarias estaduais e municipais e as forças de segurança. A ação tem como objetivo cumprir, até o fim do ano, todos os mandados de prisão em aberto por crimes contra as mulheres. O secretário nacional de Segurança Pública, Chico Lucas, ressaltou os principais números da operação, que já está na segunda fase.
7: Só no mês de março e abril foram 6 mil prisões realizadas daqueles que descumpriam medidas protetivas ou tinham mandado de prisão em aberto. E as operações continuam. Na fase 2, agora no mês de junho, os 15 primeiros dias, já cumprimos centenas de mandados de prisão e fiscalizamos por milhares de agentes policiais as medidas protetivas de urgência.
3: Nos primeiros três meses desse ano, o Ligue 180, Central de Atendimento à Mulher, registrou um aumento de 24% nas denúncias de violência contra mulheres e 14% nos atendimentos, quando comparado ao mesmo período do ano passado. Reportagem Natália Koslick.
5: O Ministério da Saúde está ampliando os cuidados domiciliares no Brasil.
22: Foram habilitadas novas equipes do programa Melhor em Casa, que vão apoiar a reabilitação de pacientes.
5: Hoje, mais de 1.000 municípios já são beneficiados pelo programa em todo o país.
8: Depois de uma internação, o desafio nem sempre termina quando o paciente recebe alta. Para quem precisa de reabilitação e acompanhamento especializado, sair de casa pode ser difícil e muitas vezes inviável. É o caso do Carlos Henrique, que sofreu uma parada cardiorrespiratória e desde então precisa de cuidados contínuos. A esposa, Luciene Sibela, conta como o atendimento domiciliar fez diferença na rotina da sua família.
9: Eu acho que a primeira palavra que me vem é segurança. Segurança de saber que você não está só e que você está com profissionais que vai te apoiar. Você veja hoje, eles chegaram aqui e já resolveram muitas coisas, né? E isso para nós é uma segurança muito grande, saber que você pode contar.
23: Para ampliar esse cuidado e reduzir as dificuldades enfrentadas pelas famílias, o Sistema Único de Saúde está fortalecendo o atendimento domiciliar realizado pelo programa Melhor em Casa. Foram habilitadas novas equipes multiprofissionais especializadas para apoio à reabilitação, que vão atender 21 municípios com menos de 20 mil habitantes. São profissionais de diferentes áreas da saúde. O coordenador-geral de atenção domiciliar do Ministério da Saúde, Tarcísio Nema de Aquino, explica que tipo de cuidados serão oferecidos.
0: Então, é fisioterapeuta, terapeuta ocupacional, fonoaudiólogo, cirurgião dentista, farmacêutico, psicólogo, assistente social, nutricionista. Então, são profissionais que integram a equipe para levar a reabilitação, né, a recuperação do paciente, o cuidado de nível especializado dentro do domicílio.
23: O atendimento é destinado principalmente a pacientes que receberam alta hospitalar, mas ainda precisam de acompanhamento intensivo para recuperar movimentos, autonomia e independência. O cuidado também ajuda a evitar novas internações e garante a continuidade do tratamento perto da família, explica Eliana Peixoto, fonoaudióloga da equipe de atendimento em Brasília.
2: A gente faz esse atendimento dando qualidade de vida para o paciente, melhorando a condição de atendimento dentro da família, ajustando a vida daquela família com aquela nova realidade de paciente, né, acamado, instruindo. A nossa atividade dentro do lar do paciente é uma atividade de educação continuada.
23: A expansão das equipes do Melhor em Casa contou com investimento anual de R$3.400.000. Hoje, mais de 1.000 municípios já são beneficiados pelo programa em todo o país. Reportagem Pablo Mundim.
22: E como ouvimos aí na reportagem, o programa Melhor em Casa é fundamental para diminuir a hospitalização de pacientes em todo o país.
5: Mas o governo do Brasil identificou uma lacuna no cuidado continuado de uma parcela específica da população, os idosos.
22: Atualmente são 36 milhões de pessoas idosas, sendo 3 milhões com dificuldades de locomoção ou que têm restrição para sair de casa. Isso representa 10% da população idosa.
5: E para garantir um envelhecimento saudável, o Ministério da Saúde lançou hoje o Programa de Atenção Domiciliar à Pessoa Idosa, o PAD Brasil.
22: O investimento será de R$163.200.000 em 2026, com projeção de mais de R$329 milhões no próximo ano.
5: Na prática, o programa vai funcionar com equipes multiprofissionais, trabalhando em conjunto com as equipes de saúde da família.
22: O ministro da Saúde, Alexandre Padilha, detalhou como essas equipes vão atuar para dar suporte a pacientes e aos seus familiares.
10: Essas equipes vão lá, vão cuidar desse idoso que está acamado. Então, elas têm uma relação direta com os médicos, a família e comunidade, com os profissionais da atenção primária em saúde, mas passam a ter o papel específico de, todo dia, pegar o automóvel do programa, visitar o idoso acamado. Ou seja, com isso você consegue colocar mais um time para dar conta dessas visitas ao idoso acamado, que muitas vezes não sai de casa, não tem condições de sair de casa, muitas vezes o cuidador tem que ficar o tempo todo com ele lá. Então, essas equipes vão fazer essas visitas, orientar melhor o cuidador, também cuidar do cuidador de uma certa forma.
5: Além do PAD Brasil, também foi lançada a Caderneta Brasileira da Pessoa Idosa.
22: O documento já está disponível em formato digital dentro da plataforma Meu SUS Digital, integrada à conta gov.br, e permite o acompanhamento dos dados de saúde do idoso.
5: Pesquisadores e startups da área de saúde agora contam com um novo guia para ajudar a transformar tecnologias em soluções disponíveis no SUS.
22: Os dispositivos médicos fazem parte da rotina dos serviços de saúde e incluem desde curativos e ataduras até próteses e tecnologias com inteligência artificial.
5: Atualmente, existem mais de 2 milhões de tipos diferentes desses dispositivos no mundo.
22: Segundo o Ministério da Saúde, o avanço tecnológico amplia as possibilidades de atendimento e contribui para melhorar a qualidade de vida dos pacientes.
5: A publicação reúne orientações sobre financiamento, pesquisa, desenvolvimento, regulação e incorporação dos dispositivos na rede pública de saúde.
22: O material está disponível gratuitamente para consulta em gov.br/saúde.
5: As ações de combate ao trabalho infantil alcançaram o melhor resultado da última década.
22: Mais de 4 mil crianças e adolescentes foram afastados dessa condição, especialmente as que estavam mais vulneráveis.
6: No Brasil, o trabalho infantil é proibido, de forma geral, para quem tem menos de 16 anos. Quem tem mais de 14 anos pode atuar, mas na condição de aprendiz. Para fazer cumprir a lei, os órgãos de fiscalização brasileiros têm trabalhado cada vez mais. Em 2025, 4.318 crianças e adolescentes foram afastados do trabalho infantil no Brasil. É o melhor desempenho dos últimos 10 anos, resultado das mais de 10 mil ações de fiscalização realizadas pelos auditores fiscais do trabalho. Os primeiros 4 meses de 2026 demonstram a continuidade desse trabalho, como explicou o coordenador de erradicação e fiscalização do trabalho infantil, Roberto Padilha.
11: Os dados parciais de 2026 apontam mais de 1.100 crianças e adolescentes afastadas do trabalho infantil, dados parciais até abril. Nesse mês de junho, estamos realizando um grande operativo nacional de combate ao trabalho infantil. Já estamos recebendo dados da fiscalização em diversos estados e com certeza teremos realmente um aumento nesses números de crianças e adolescentes retirados do trabalho infantil.
6: O foco é o combate aos casos mais graves. Esse trabalho é um esforço integrado do governo federal, com redes de proteção social, conselhos tutelares e instituições parceiras. E as ações vão além de tirar as crianças e adolescentes de situações de trabalho. Elas garantem o direito básico dos menores de 18 anos, de crescerem e se desenvolverem, livres de exploração ou violência. Michele Antunes, líder de projetos de uma fundação que luta pela defesa dos direitos da criança e do adolescente, explica a importância dessa medida.
13: A criança, ela precisa estar na escola, ela precisa estar brincando, ela precisa estar se desenvolvendo de uma forma muito saudável. Então, quando ela está dentro desse ambiente do trabalho infantil e sofrendo essa violação, consequentemente, ela vai ter, sim, um desenvolvimento extremamente prejudicado e ela vai estar muito mais vulnerável a sofrer outros tipos de violação, outros tipos de violência, né?
6: Para denúncias de casos de trabalho infantil, o Ministério do Trabalho e Emprego disponibiliza um canal exclusivo, o sistema IP Trabalho Infantil, que pode ser acessado pelo endereço iptrabalhoinfantil.trabalho.gov.br. Reportagem Márcia Fernandes.
14: E é sempre bom lembrar, denúncias de casos de trabalho infantil também podem ser feitas pelo Disque 100, que é o canal de denúncias de violações de direitos humanos oficial do governo federal.
22: O presidente da República em exercício, Geraldo Alckmin, vetou integralmente o projeto que instituía o contrato do primeiro emprego.
14: Na prática, a proposta reduzia encargos trabalhistas e previdenciários para empregadores que contratassem jovens entre 18 e 29 anos sem experiência formal no mercado de trabalho.
22: De acordo com o veto publicado hoje no Diário Oficial da União, o projeto de lei era inconstitucional e contrariava o interesse público na formação educacional de jovens.
15: O presidente em exercício, Geraldo Alckmin, vetou integralmente o projeto de lei que criava o chamado contrato do primeiro emprego para jovens de 18 a 29 anos. A mensagem de veto foi publicada no Diário Oficial da União desta quinta-feira, 18 de junho. Segundo o governo federal, a proposta previa jornada de até 44 horas semanais, o que contraria a defesa da redução da carga horária de trabalho e dificultaria a conciliação entre emprego e estudo. O texto também concedia benefícios tributários e previdenciários aos empregadores, sem oferecer garantias adicionais aos jovens trabalhadores. Outro argumento apresentado é que a medida poderia desestimular a contratação por meio da lei da aprendizagem, considerada uma das principais portas de entrada para o mercado formal de trabalho. De acordo com o Ministério do Trabalho e Emprego, mais de 6 milhões de jovens já foram beneficiados pela modalidade nos últimos 26 anos. Em março deste ano, o país registrou mais de 700 mil contratos ativos de aprendizagem, o maior número da série histórica. Lucília Araújo para a Voz do Brasil.
14: Pois é, como nós acabamos de ouvir na reportagem de Lucília Araújo, a lei de aprendizagem profissional é a principal porta de entrada para jovens sem experiência no mercado de trabalho e ela vem registrando crescimento.
22: Segundo dados do novo Caged, só entre janeiro e abril deste ano foram quase 55 mil novas contratações.
14: O resultado foi impulsionado pela indústria e pelo fortalecimento de políticas de aprendizagem profissional, que respeita os horários escolares e os direitos dos adolescentes e jovens adultos.
1: O Brasil alcançou um recorde histórico. 726 mil jovens aprendizes com contratos ativos. Só nos quatro primeiros meses do ano foi registrado um saldo positivo de quase 55 mil novas contratações. A indústria liderou a geração de vagas, seguido pelos setores de serviços, comércio, construção civil e agropecuária. Os dados reforçam o crescimento da aprendizagem profissional como principal porta de entrada dos jovens no mercado de trabalho. A contratação é obrigatória para estabelecimentos de qualquer setor que tenham pelo menos 7 empregados em funções que demandem a formação profissional. Essas empresas devem preencher entre 5 a 15% do seu quadro de funcionários com jovens aprendizes. Podem participar quem tem entre 14 e 24 anos incompletos. De acordo com a Lei da Aprendizagem, o contrato tem caráter especial e duração máxima de 2 anos. O jovem aprendiz tem carteira de trabalho assinada e a garantia de direitos trabalhistas e previdenciários, além de proteções específicas. Cleide Lopes, para a Voz do Brasil.
22: Mais de 55 milhões de brasileiros já emitiram a Carteira de Identidade Nacional.
14: O documento, que está substituindo gradualmente o RG, é mais moderno, seguro e completo.
22: E vale em todo o território nacional, com o CPF como número único de identificação.
12: No Brasil, mais de 1 milhão de carteiras de identidade nacional são emitidas por mês, segundo dados divulgados pelo Ministério da Justiça e Segurança Pública. O novo modelo está disponível desde 2022 e a emissão do documento pode ser agendada.

0: Brasil. A troca é obrigatória, mas o modelo antigo vale até 2032. Para a coordenadora-geral de Modernização Tecnológica do Ministério da Justiça e Segurança Pública, Beatriz Figueiredo, a grande vantagem da Carteira de Identidade Nacional é a utilização do CPF como número único de identificação.
1: Ela traz de novo uma identidade mais integrada, mais segura e mais moderna, porque ela substitui, vai substituir gradualmente o antigo RG, pela SIM, que usa um número único, que é o número do CPF, que vai ser válido em todo o Brasil. Então, a gente acaba com aquela possibilidade de ter um número de RG diferente em cada estado, e isso vai unificar a identificação pelo CPF, né, que a gente tem um CPF único. Então, isso reduz a duplicidade e aumenta muito a segurança dos nossos dados.
0: A versão digital da carteira, integrada ao gov.br, permite incluir outros documentos e registros do cidadão, como CNH, título de eleitor, dispensa militar, carteira de trabalho e cartão SUS. Para tirar o documento, é só acessar gov.br/identidade e agendar a expedição. É preciso apresentar a certidão de nascimento ou de casamento. A primeira via do documento é gratuita. Reportagem Gabriela Noronha.
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3: Previsões do Instituto Nacional de Meteorologia, o INMET, confirmam que este ano vai ocorrer o fenômeno El Niño.
4: Isso significa risco de seca na faixa norte das regiões norte e nordeste, enquanto favorece grandes volumes de chuva no sul do país.
3: Por isso, o Brasil já está se preparando para eventos extremos. É o que afirmou o ministro Valdez Góes da Integração e do Desenvolvimento Regional durante o programa Bom Dia, Ministro, produzido pela Empresa Brasil de Comunicação, nesta quinta-feira.
5: Nós estamos com uma sala de situação já montada pelo governo federal, já existem 20 ministérios mobilizados, a Defesa Civil Nacional, o SEMADEM, o IMET e o INPE fazem reuniões frequentes, inclusive com as defesas civis estaduais e municipais de norte a sul deste país, ou seja, toda uma experiência já acumulada e uma preparação e uma determinação do governo do presidente Lula de que a vigilância, o monitoramento e a mobilização e os planos de contingência e a relação e proximidade com os estados e municípios está em curso.
4: Valdez Góes afirmou que o El Niño deve chegar ao Brasil a partir de julho e a Defesa Civil Nacional e seus sistemas de alerta estão de prontidão.
3: Órgãos ambientais como o IBAMA e o ICMBio também vêm trabalhando na prevenção aos incêndios florestais com a contratação de profissionais e a orientação a fazendeiros sobre o não uso de fogo.
4: Mais de 3 milhões de reais investidos na aquisição de alimentos para impulsionar a agricultura familiar e o abastecimento no estado do Pará.
3: A iniciativa da Conab, em parceria com os Ministérios do Desenvolvimento Social e do Desenvolvimento Agrário, busca combater a insegurança alimentar e nutricional no âmbito do Programa de Aquisição de Alimentos, o PA.
4: O presidente da Conab, Silvio Porto, destaca o impacto dessas medidas na segurança alimentar da região.
6: São 96 milhões de reais que nós investimos na aquisição de alimentos dos mais diversos aqui do estado do Pará, valorizando a cultura, a produção e a alimentação regional. Nós estamos, dessa forma, conseguindo valorizar essa produção que vem de assentamentos, da agricultura familiar, de extrativistas e indígenas.
3: Com os investimentos, mais de 140 toneladas de alimentos produzidos no estado serão destinadas a cozinhas solidárias e redes socioassistenciais, combatendo diretamente a fome na região.
4: Outro destaque é a modernização da unidade armazenadora de Ananindeua, que recebeu melhorias na estrutura e teve a capacidade ampliada para mais de 17 mil toneladas, como detalha Silvio Porto.
6: Nós saímos de 3.500 toneladas para 21 mil toneladas. Essa unidade armazenadora, ela se torna um polo relevante do ponto de vista do abastecimento aqui para o Pará, mas também para a região da Amazônia.
3: E essas foram as notícias do governo do Brasil.
4: Uma realização da Secretaria de Comunicação Social da Presidência da República.
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4: Fique agora com as notícias do Poder Judiciário e do Congresso Nacional. Boa noite.
3: Boa noite para você e até amanhã.

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2: STF decide que é inadmissível a validade de provas em processo envolvendo crime sexual quando ocorrer constrangimento da vítima durante a audiência de instrução.
3: Crime da 113 Sul. STJ inicia sessão virtual para julgamento de recurso do Ministério Público.
2: O presidente do TSE afirma que discurso de ódio ameaça a democracia.
3: Boa noite, eu sou Marcela Luiza.
2: Eu sou Walter Lima.
3: Por unanimidade, o plenário do Supremo Tribunal Federal reconheceu a nulidade de provas produzidas em audiências sobre crimes sexuais quando a vítima é submetida a humilhações, constrangimentos e violações da dignidade.
2: O caso chegou ao Supremo em março do ano passado. O recurso foi apresentado pela defesa da vítima, que questionava a decisão do Superior Tribunal de Justiça, que rejeitou o pedido de nulidade da audiência de instrução.
3: O ponto central no STF foi sobre definir se uma prova produzida em ambiente de violação à dignidade da vítima pode ser considerada válida.
2: Com o reconhecimento da nulidade da audiência, o processo foi anulado e o caso deve retomar a fase de instrução na primeira instância.
3: STJ começa a sessão virtual de julgamento de recurso sobre o caso conhecido como crime da 113 Sul.
2: Esse crime se refere ao assassinato em 2009 do ex-ministro do TSE, José Guilherme Vilela, da esposa dele, Maria Carvalho Mendes Vilela, e da empregada da família, Francisca Nascimento da Silva. Repórter Fátima Uchoa.
4: O crime ocorreu no apartamento da família, na quadra 113 Sul, em Brasília. Adriana Vilela, filha do casal, foi condenada por júri popular a 61 anos de prisão, acusada de ser a mandante dos assassinatos. Em 2025, a sexta turma do STJ anulou a condenação, acolhendo a alegação de cerceamento de defesa. O Ministério Público do DF recorreu desse entendimento e pediu agora que a condenação fosse restaurada e que a ré cumprisse imediatamente a pena. Mas vale ressaltar, na sessão virtual, os ministros da sexta turma não discutem a culpa ou a inocência de Adriana Vilela. O ministro relator Sebastião Rei Júnior votou para manter anulada a condenação. Se não houver pedidos de adiamento, a sessão virtual de julgamento deve permanecer aberta por 7 dias.
3: Presidente do Tribunal Superior Eleitoral afirma que discurso de ódio ameaça a democracia.
2: Ministro Cássio Nunes Marques reforça compromisso com eleições livres, inclusivas e seguras. Fábio Ruas.
5: A afirmação do ministro Cássio Nunes Marques foi durante a sessão plenária do TSE desta quinta-feira. Antes de iniciar os julgamentos, o presidente do TSE mencionou o Dia Internacional de Combate ao Discurso de Ódio, data instituída pela Assembleia Geral da ONU em 2021. Disse que a divergência de ideias é legítima e necessária, mas não pode ser confundida com ataques à honra, práticas discriminatórias ou tentativas de desumanizar adversários políticos.
3: Último dia da itinerância da Justiça do Trabalho na aldeia Manga, em Oiapoque.
2: Teve audiências judiciais e outros serviços de cidadania, tudo de graça. Rafael Silva.
6: A Justiça do Trabalho realizou 28 audiências judiciais presenciais, híbridas e virtuais na aldeia Manga nesse último dia de itinerância cidadania aqui com você. Indígenas de outras comunidades enfrentaram até 6 horas de barco para colocar um ponto final nesses processos trabalhistas, que envolvem questões como férias não pagas, saque de FGTS e recebimento de verbas rescisórias. Além disso, o polo de saúde da aldeia Manga ficou lotado ao oferecer atendimento médico, fisioterapêutico, psicológico e odontológico especializado. Neste sábado e domingo, vai ser a vez de levar esses serviços à população da aldeia Espírito Santo, na mesma região. Para chegar lá, dessa vez, só de barco. O mutirão pretende fazer até 2 mil atendimentos.
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3: Uma boa noite.
2: E até amanhã.
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7: Eu sou Paula Groba.
8: E eu sou Humberto Pinheiro.
7: E estes são os destaques de hoje do Jornal do Senado, que começa agora.
8: PEC do Banco Central terá calendário de votação definido nos próximos dias.
7: Avança fiscalização mais rígida de pagamento mínimo por fretes rodoviários.
8: Senador defende escala 4x3 para profissionais da segurança e da saúde.
7: Boa noite.
8: Boa noite.
7: Avançou no Congresso a proposta que cria novas regras para garantir o pagamento do piso mínimo do frete rodoviário. O texto, que tem origem em uma medida provisória, foi aprovado pela comissão mista que analisa a MP.
8: A proposta seguiu para análise da Câmara dos Deputados. Repórter Marcela Cunha.
9: A proposta torna obrigatório o registro prévio das operações no Código Identificador da Operação de Transporte, o CIOT, com informações sobre carga, trajeto, valor e prazo de pagamento. O sistema deverá bloquear fretes abaixo do piso da Agência Nacional de Transportes Terrestres, que existe desde 2018, mas é frequentemente descumprido segundo os caminhoneiros. O senador Carlos Fávaro, do PSD de Mato Grosso, que presidiu os trabalhos da comissão mista que analisou a MP, afirmou que o texto busca equilibrar a valorização dos caminhoneiros e os custos do setor.
10: Tenho certeza que teremos, a partir então da conversão em lei dessa medida provisória, nós teremos um outro momento do transporte do Brasil, com segurança jurídica, com estabilidade financeira, com a satisfação dos transportadores e também das empresas que transportam.
9: O piso será reajustado quando os combustíveis variarem pelo menos 5%. Para o consumidor, o aumento dos preços não é automático, mas as empresas podem ter custos maiores e repassá-los aos produtos. O texto também cria piso salarial de R$5.000 para motoristas empregados em viagens longas e mantém a anulação de multas civis e administrativas por manifestações e bloqueios de 2022.
7: O senador Oriovisto Guimarães, do PSDB do Paraná, manifestou preocupação com a proposta de redução da jornada de trabalho da escala 6x1 para 5x2. O parlamentar afirmou que a mudança pode gerar impactos econômicos em setores que operam de forma contínua, como a agropecuária.
8: Oriovisto também argumentou que a medida poderia elevar custos de produção e influenciar os preços de produtos e serviços. O senador defendeu que o tema seja analisado com mais profundidade pelo Senado antes de uma deliberação.
11: Os países do Mercosul que passaram para essa escala fizeram transição em todos eles 8 anos. Nós queremos fazer em 1 mês ou 2. O que é de mais grave nisso tudo é que essa medida vai fazer com que a população mais humilde do nosso país trabalhe mais.
7: Já o senador Carlos Viana, do PSD de Minas Gerais, anunciou que vai apresentar uma emenda para garantir a escala 4x3 a profissionais da segurança pública e da saúde, como policiais, bombeiros, médicos e enfermeiros.
8: Segundo ele, a medida busca valorizar categorias que exercem atividades essenciais e de alta responsabilidade. Repórter Lana Dias.
12: O senador Carlos Viana, do PSD de Minas Gerais, anunciou que vai propor a escala 4x3 para profissionais da segurança pública e da saúde em forma de emenda a uma das propostas de emenda à Constituição que trata da jornada de trabalho no país. Ele explicou que o objetivo é valorizar a atuação de trabalhadores como policiais, bombeiros, médicos e enfermeiros.
13: Eles há muito tempo pedem uma escala que seja mais humana, uma escala que seja mais suportável. Então é o momento, eu entendo, para que a gente possa valorizar as forças de segurança, principalmente valorizar o pessoal da saúde e dar a eles a possibilidade de discussão e chamar a atenção sobre essa escala que é muito pesada hoje em dia para a maior parte dessas categorias.
12: A princípio, a emenda seria apresentada à PEC, já aprovada na Câmara dos Deputados, que diminui a jornada para 40 horas semanais, com 2 dias dias de descanso. Mas Carlos Viana não descartou a possibilidade de incluir a sugestão na proposta da oposição, que permite acordos para a jornada de trabalho flexível, baseada em horas, limitada a 44 horas semanais.
7: Por falta de entendimento sobre os vetos presidenciais, foi cancelada a sessão do Congresso que estava marcada para hoje. O anúncio foi feito pelo presidente do Senado, Davi Alcolumbre.
8: 90 vetos estavam na pauta. Mais detalhes com o repórter Márcio Maturana.
14: Foi cancelada a sessão do Congresso que estava marcada para esta quinta-feira, dia 18, com cerca de 90 vetos presidenciais, com 924 dispositivos e 11 projetos de lei do Congresso Nacional. O cancelamento foi explicado pelo presidente do Congresso, Davi Alcolumbre, numa entrevista coletiva.
15: Os líderes partidários da Câmara e do Senado não conseguiram se reunir para tratar especificamente dessa sessão do Congresso que estava marcada com 30 dias de antecedência. E temos um outro problema. Líderes da Câmara e líderes do Senado, do mesmo partido às vezes, estão pedindo para o governo pela manutenção do veto numa liderança e na liderança na outra casa pela derrubada do veto.
14: A pauta deve ser dividida em 3 sessões do Congresso, sendo a primeira em 15 dias, segundo Davi, e vai acontecer após reuniões com os líderes partidários.
7: E a proposta que amplia a autonomia operacional e financeira do Banco Central deve voltar aos debates no Senado. Após a aprovação do texto na Comissão de Constituição e Justiça, senadores passaram a cobrar a análise da matéria em plenário.
8: O presidente do Senado, Davi Alcolumbre, afirmou que vai definir nos próximos dias o calendário de votação da proposta. Repórter Bruno Lourenço.
16: O autor da PEC, senador Vanderlan Cardoso, do PSD de Goiás, lembrou que a Comissão de Constituição e Justiça votou a proposta em 10 de junho e o governo, que pediu de 1 a 2 semanas para analisar o texto, após 2 anos de reuniões com os senadores, já teve o tempo necessário para os eventuais ajustes.
17: Para que o Banco Central não pare, não entre em total colapso operacional, com prejuízos diretos à fiscalização do sistema financeiro nacional e do PIX, que atende de forma importante a todos os cidadãos brasileiros.
16: O presidente do Senado, Davi Alcolumbre, se comprometeu a definir um calendário de votação para a PEC até esta sexta-feira, dia 19.
18: Eu vou conversar com esses atores e vou tomar uma decisão na condição de presidente do Senado para ver qual é a data que eu vou colocar essa PEC para deliberação aqui no plenário.
16: A proposta de emenda à Constituição precisa passar por 2 turnos de votação no plenário, onde terá que receber a aprovação de 49 dos 81 senadores.
7: A senadora Damaris Alves, do Republicanos do Distrito Federal, alertou para o aumento dos casos de violência contra pessoas idosas no Brasil, em referência ao Dia Mundial de Combate à Violência contra a Pessoa Idosa e à campanha Junho Violeta. Ela citou dados de órgãos oficiais que apontam crescimento das denúncias de agressões, negligência, abandono e violência patrimonial.
8: A senadora também chamou atenção para casos de violência sexual contra idosos e defendeu o fortalecimento das políticas públicas de proteção, além do endurecimento das penas para agressores e fraudadores, que tem como alvo aposentados e pensionistas.
19: E sabe onde essas coisas acontecem? Especialmente a violência sexual? Nos abrigos, nos lares de acolhimento e dentro de casa. Na hora do banho, na hora de trocar a fralda, o idoso muitas vezes não consegue falar, não consegue pedir socorro e sofre essa monstruosidade calado.
7: E especialistas e parlamentares discutiram no Senado um projeto que cria uma política nacional de enfrentamento à violência contra a mulher e transforma em lei medidas de proteção já adotadas no país.
8: O objetivo é garantir a permanência dessas políticas de proteção, mesmo com as mudanças de governo. A reportagem é de Patrícia Oliveira.
20: O Brasil registra uma média de 4 mulheres assassinadas por dia e esse número está aumentando. Só no primeiro trimestre deste ano, os casos de feminicídio cresceram 7,5% em relação ao mesmo período do ano passado. Um projeto transforma em lei e amplia as ações que já são executadas hoje, para garantir a permanência dessas políticas de proteção, mesmo com as mudanças de governo. Para a gestora pública Mia Costa, apesar dos avanços na legislação, as medidas protetivas têm sido mais uma reação do que um impedimento à violência contra as mulheres.
21: Nós não estamos conseguindo chegar a tempo de impedir que essa violência aconteça.
20: A proposta do senador Paulo Paim, do PT do Rio Grande do Sul, prevê a integração dos serviços de atendimento, mais acesso ao acompanhamento psicossocial, a capacitação de profissionais e ações de prevenção.
4: É necessário construir uma política de Estado permanente, integrada e estruturada.
20: Entre as medidas previstas estão a expansão das unidades da Casa da Mulher Brasileira, a criação de unidades móveis para atender regiões sem serviço especializado e campanhas permanentes de conscientização.
8: Edição de Paula Groba e trabalhos técnicos de João Lira, o Jornal do Senado fica por aqui. Acompanhe agora as notícias da Câmara dos Deputados. Boa noite.
7: Boa noite e até amanhã.
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5: Câmara aprova a criação de política industrial e tecnológica para o país.
22: Comissões proíbem graduação à distância para cursos na área da saúde.
5: Proposta de criminalização da misoginia pode ser votada ainda este mês.
23: Boa noite. A relatora do projeto que criminaliza a misoginia anunciou a votação da proposta para a última semana de junho. A repórter Maria Neves explica a versão atual da proposta.
24: De acordo com a coordenadora do grupo de trabalho que analisou o projeto sobre criminalização da misoginia, a deputada Tabata Amaral, do PSB de São Paulo, há acordo com os líderes partidários para votar a proposta no plenário da Câmara na semana do dia 29 deste mês. A parlamentar apresentou as alterações propostas ao texto que já foi aprovado no Senado. A principal mudança foi instituir penas para disseminação de ódio contra as mulheres pela internet. Para defender a importância da medida, Tabata Amaral lembrou o caso da jovem que morreu após ser jogada de uma ponte sem corda durante uma prática esportiva conhecida como rope jump em São Paulo e que, mesmo depois de morta, foi atacada nas redes.
25: Uma jovem de 21 anos foi morta de uma maneira absolutamente horrorosa, pavorosa. E nas horas seguintes, o que a gente viu na internet não é o que a gente aprendeu e a gente cresceu vendo, que é a solidariedade, que são as orações, que é a tristeza. A gente viu uma família, amigos enlutados, terem que lidar com pessoas criminosas. As redes sociais sugerir atos de violência, de estupro, de necrofilia. Fica mais um reforço da urgência desse projeto.
24: A proposta equipara a misoginia ao racismo, que dessa forma passa a ser um crime inafiançável e que não prescreve. A punição também é a mesma, reclusão de 2 a 5 anos e multa. Caso o crime seja cometido por meio da internet com o objetivo de obter vantagem econômica, a pena aumenta. A prática será punida com reclusão, que pode ir de 3 a 10 anos mais multa. Essa pena maior será aplicada também quando o agente do delito for pessoa com audiência expressiva, influência pública ou capacidade ampliada de difusão do conteúdo em meio de comunicação ou plataforma digital. A punição também será maior se o crime de misoginia for cometido contra criança, adolescente, pessoa idosa ou com deficiência. Nesse caso, passa a ser de 3 a 7 anos e meio, mais a multa, também acrescida da metade. Deputadas de partidos de oposição foram contrárias ao projeto e argumentam que a medida pode ferir direitos fundamentais. A deputada Júlia Zanatta, do PL de Santa Catarina, sustenta que o projeto é um perigo para a liberdade de expressão e para a liberdade religiosa.
26: O texto admite punir manifestação contra mulheres enquanto grupo social, sem uma vítima determinada. Ninguém precisa ter sido ofendido, basta alguém entender que uma frase, um vídeo, uma pregação menosprezou as mulheres como coletivo. Isso que vão fazer aqui se esse texto passar da forma que está, vai ser institucionalizar o crime de opinião sob o manto da defesa das mulheres.
24: Na versão aprovada, a misoginia é definida como prática, indução ou incitação de violência, de restrição ao pleno exercício de direitos ou de ofensa à dignidade da mulher em razão da condição de mulher. A expressão menosprezo às mulheres, que constava na versão anterior, foi retirada. Da Rádio Câmara de Brasília, Maria Neves.
0: Alexandre Lindemaia, do PT do Rio Grande do Sul, defende o fortalecimento de ações de combate ao feminicídio e à violência contra as mulheres, citando os 1.470 feminicídios registrados em 2025, perfazendo uma média de 4 por dia, com possível subnotificação de casos.
2: Alexandre Lindemaia cobra uma mudança cultural entre os homens, sublinha políticas públicas como o programa Mulher Viver Sem Violência e conclama a sociedade a se manter em permanente mobilização, além de exigir uma ação conjunta dos governos contra a violência.
3: Justiça.
0: A Procuradoria-Geral da República pediu e o STF confirmou a condenação do ex-deputado Eduardo Bolsonaro por coação no curso do processo sobre tentativa de golpe de Estado em 2022. Paulão, do PT de Alagoas, entende que a decisão assegura o respeito à soberania nacional e ao Estado de Direito.
2: Paulão avaliou que o STF analisou o processo com base na legislação e nas provas apresentadas. Para ele, nenhum agente político tem o direito de pressionar integrantes do Supremo ou de questionar ações das instituições brasileiras.
0: Marcel Van Hatten, do Novo, do Rio Grande do Sul, volta a defender a revisão dos processos relacionados aos condenados pelos atos de 8 de janeiro de 2023. Ele considera que há pessoas submetidas a punições desproporcionais e cobra a apuração de supostos abusos de autoridade.
2: Marcel Van Hatten também questiona a demora na análise de medidas aprovadas pelo Congresso para alterar a dosimetria das penas aplicadas aos condenados. De acordo com ele, a situação gera insegurança jurídica e sofrimento para as pessoas afetadas pelos processos.
0: Glauber Braga, do PSOL do Rio de Janeiro, retoma seu mandato após 6 meses de afastamento. Sua primeira providência foi solicitar ao STF a apuração de denúncias envolvendo o orçamento secreto e a responsabilização dos envolvidos caso as irregularidades sejam confirmadas.
2: Glauber Braga solicita também à Corregedoria da Câmara que investigue a origem de mais de R$ 460 mil encontrados com um parlamentar. Ele reafirma seu compromisso de continuar fiscalizando e cobrando mais transparência na Câmara.
3: Votação.
0: A Câmara aprovou um projeto que cria política industrial para o país. O repórter Antônio Vital tem os detalhes de como será a medida.
6: A Câmara dos Deputados aprovou o projeto que cria uma política industrial para o país, com previsão de subsídios para empresas, preferência para aquisições de produtos nacionais pelo governo, metas de produção e eficiência e linhas de financiamento. O projeto, apresentado pelo deputado Heitor Xu, do PSD do Rio Grande do Sul, estabelece que cada presidente da República terá que elaborar uma política industrial, tecnológica e de comércio exterior, com objetivos e metas. Essas prioridades deverão ser aprovadas pelo Congresso Nacional. O texto estabelece que a política será elaborada levando em conta a redução das emissões de gases do efeito estufa e a transição para fontes renováveis de energia. Prevê ainda que serão definidos indicadores para mensurar se os objetivos estão sendo atingidos. De acordo com o relator da proposta, deputado Rodrigo Hollenberg, do PSB do Distrito Federal, as principais economias do mundo têm políticas de incentivo para a indústria, enquanto no Brasil a participação do setor no Produto Interno Bruto caiu nos últimos 40 anos. Em 1985, a indústria representava 36% do PIB, percentual que caiu para 12% em 2020. No plenário, o projeto foi criticado por deputados do Novo e do Missão. Para o deputado Kim Kataguiri, do Missão de São Paulo, a proposta dá poder ao governo de beneficiar as empresas e setores que quiser com incentivos fiscais ineficientes.
9: Eu chamaria esse projeto ou de bolsa atraso ou de bolsa milionário. Primeiro, do porquê bolsa milionário. A gente já tem 200 bilhões de reais em privilégios tributários concedidos para grandes empresários que têm poder de lobby dentro desse Congresso Nacional e no Palácio do Planalto. E uma das principais políticas colocadas aqui são justamente as subvenções e as desonerações fiscais que fracassaram como política pública no nosso país.
6: Além de prever subsídios e linhas de financiamento para empresas que produzem conteúdos nacionais, a proposta dá preferência de até 30% nas licitações públicas para produtos feitos no Brasil. também reforça o direito do país retaliar na mesma moeda países que impuserem taxas injustificadas para a produção nacional. O relator do projeto, o deputado Rodrigo Hollenberg, defendeu a necessidade de uma política de Estado para a indústria.
10: Os Estados Unidos têm política industrial, a União Europeia tem política industrial, a China tem política industrial, a Índia tem política industrial e nós não podemos ter política industrial. Nós queremos aqui ter uma política industrial de Estado e não de governo. Foi ouvindo o setor industrial que considera esse projeto um marco para o desenvolvimento da indústria nacional.
6: O projeto que cria uma política industrial para o país seguiu para análise do Senado. Da Rádio Câmara de Brasília, Antônio Vital.
1: Economia.
23: Zé Vitor, do PL de Minas Gerais, afirma que indicadores de endividamento das famílias, inadimplência de consumidores e empresas e o aumento da dívida pública e da carga tributária desmontam o discurso do governo sobre o possível ciclo virtuoso da economia brasileira.
0: No entendimento do parlamentar, a atual gestão manipula dados para maquiar os problemas econômicos cuja origem está na má administração do Estado. Zé Vitor defende o protagonismo do parlamento para redirecionar o país com base na responsabilidade fiscal e na eficiência.
23: Em seu discurso de posse, Santim Roveda, do União do Paraná, defende uma gestão pública com menos impostos, corte de gastos e privilégios, estímulo ao desenvolvimento econômico e apoio ao empreendedorismo. Ele alertou ainda para o endividamento das empresas e dos brasileiros.
0: Santim Roveda afirmou que a população espera resultados concretos dos governos com a geração de oportunidades, renda e melhoria na qualidade de vida. Como exemplo de ação administrativa positiva, ele cita a redução do IPVA em seu estado, com retorno de dinheiro para o bolso do cidadão.
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1: Transportes.
23: Os deputados aprovaram a obrigação de pagamento do piso mínimo de frete para caminhoneiros. O repórter Marcelo Larcher nos conta quais as medidas previstas na proposta do governo e as modificações.
12: A Câmara dos Deputados aprovou medida provisória que obriga o cumprimento do peso mínimo do frete por quem contratar caminhoneiros autônomos. Além de reforçar os mecanismos de fiscalização do pagamento do frete, o texto aprovado institui um piso salarial nacional de R$5.000 por mês para motoristas de longa distância. O texto final, apresentado pelo relator, deputado Zé Trovão, do PL de Santa Catarina, também prevê anistia das multas aplicadas a transportadores de cargas, empresas e motoristas que participaram das manifestações e bloqueios ocorridos depois das eleições de 2022. A medida provisória está em vigor desde março, mas precisa ser votada pela Câmara e pelo Senado para virar lei. A proposta do governo reforça a fiscalização da política nacional de pisos mínimos do transporte rodoviário de cargas. Obriga o registro de todas as operações de frete por meio de um código identificador, com informações sobre o contratante, o transportador, a origem e o destino da carga, bem como o valor do frete. Se esse valor do frete for abaixo do permitido, o sistema impede o registro. O texto também assegura aos transportadores autônomos de cargas o adiantamento de pelo menos 70% do valor do frete no momento da contratação, com pagamento do restante em até 3 dias úteis após a entrega da carga. O relator, deputado Zé Trovão, diz que a medida provisória vai impedir a atuação de intermediários que ficam com parte do valor do frete.
13: E hoje, nós estamos nessa casa votando algo que definitivamente tira o caminhoneiro autônomo da escravidão, do jugo daqueles que sempre roubaram o caminhoneiro na cara dura. E de quem eu estou falando? Do famoso, o homem que não tem um caminhão, que nunca dirigiu um caminhão, mas que leva 30, 40, 50% do frete do caminhoneiro.
12: O texto final da medida provisória também dá prioridade para transportadores autônomos de cargas e cooperativas de transporte de cargas no acesso a financiamentos e incentivos do Procargas, o programa criado para estimular o setor de transportes. Depois de aprovada pela Câmara, a medida provisória seguiu para análise do Senado. Da Rádio Câmara de Brasília, com informações de Antônio Vital, Marcelo Larcher.
14: desenvolvimento regional.
0: Marcon, do PT, comemora ações do governo federal para a reconstrução do Rio Grande do Sul, ressaltando a entrega de moradias em Viamão e a assinatura de ordens para a construção de mais de 2 mil casas em municípios gaúchos.
22: Marcon ressalta que as cidades contempladas foram atendidas independentemente das posições ideológicas de suas lideranças, demonstrando o compromisso da atual gestão com o Estado, fortemente atingido por eventos climáticos e com a população que necessita de habitação.
0: Valdenor Pereira, do PT da Bahia, comemorou os 37 anos de emancipação de Bom Jesus da Serra, Lagoa Real e Mirante, os 146 anos de Jacaraci e os 149 anos de Brumado, municípios vinculados à área de atuação de seu mandato.
22: Valdenor Pereira saudou moradores, lideranças e representantes dos poderes municipais pelas comemorações entre os dias 7 e 13 de junho. Ele cumprimentou ainda os participantes da plenária virtual sobre violência de gênero e políticas públicas voltadas para as mulheres.
0: Ao assumir o mandato, Paulo Soares, do Podemos de São Paulo, declarou representar os municípios do interior paulista. O parlamentar garante que vai atuar em defesa da saúde pública, das instituições filantrópicas, das APAES e de uma maior descentralização dos recursos públicos.
22: Paulo Soares também defende medidas para reduzir filas de espera por consultas, exames e cirurgias no Sistema Único de Saúde. Segundo o deputado, é necessário fortalecer hospitais filantrópicos e atualizar a tabela do SUS para ampliar a capacidade de atendimento à população.
14: Educação.
0: Soraya Santos, do PL do Rio de Janeiro, cobra a aplicação de leis de combate à violência escolar. Ela cita casos recentes de agressão e defende que as escolas registrem as ocorrências junto aos órgãos competentes para garantir proteção aos estudantes.
22: A congressista se preocupa com os estímulos à violência e com a formação de gangues entre jovens. Soraya Santos recorda que a segurança escolar passou a ser uma meta específica da educação e defende a conscientização da população como instrumento para enfrentar o problema.
14: Saúde.
0: A Comissão de Constituição e Justiça aprovou proposta que proíbe graduação à distância para cursos da área da saúde. A repórter Paula Bittar acompanhou a discussão sobre a matéria.
15: A Comissão de Constituição e Justiça da Câmara aprovou uma proposta que proíbe a realização de cursos de graduação da área da saúde e de educação física na modalidade de ensino à distância. O relator na comissão, deputado Orlando Silva, do PCdoB de São Paulo, ressaltou o direito à saúde previsto na Constituição e afirmou que os cursos da área exigem o desenvolvimento de habilidades que são ligadas ao contato direto com o paciente, materiais biológicos ou ambiente clínico, e que o modelo à distância, mesmo que preveja momentos práticos, pode se mostrar deficiente em proporcionar uma experiência supervisionada indispensável para a segurança do paciente e a qualidade dos serviços. A deputada Cris Tonietto, do PL do Rio de Janeiro, por outro lado, disse que a proibição pode prejudicar muitas pessoas.
16: Impedir uma modalidade de ensino à distância, isso pode ser um cerceamento, inclusive, da própria liberdade de muitos de quererem fazer e adotar esse tipo de modalidade, até por situações específicas. Tem, por exemplo, que pessoas que trabalham fora, que talvez não tenham condições de estarem ali em loco na faculdade e podem muito bem querer adotar essa modalidade EAD.
15: Já a deputada Talíria Petrone, do PSOL do Rio de Janeiro, se posicionou de forma contrária ao ensino à distância para esses casos.
17: Acho que isso pode, muitas vezes, popularizar o acesso ao ensino superior, garantir uma ampliação do acesso à educação, mas nos casos de saúde é algo que eu não consigo compreender como há um grupo que acha natural que você tenha médicos se formando por EAD, enfermeiras se formando por EAD.
15: A proposta que proíbe a realização de cursos de graduação da área da saúde e de educação física na modalidade de ensino à distância já pode seguir para análise do Senado, a não ser que haja recurso para votação pelo plenário. Da Rádio Câmara, de Brasília, Paula Bittar.
14: Homenagem.
23: Fernando Máximo, do PL de Rondônia, presta homenagem aos 115 anos da Assembleia de Deus no Brasil, comemorados hoje. Ele realça a atuação da Igreja na transformação espiritual e social e fala do apoio a famílias e pessoas em situação de vulnerabilidade.
0: Doutor Fernando Máximo elogiou a atuação de lideranças religiosas de seu estado e do país, destacando o trabalho desenvolvido em benefício das comunidades e manifestou seu desejo de que a instituição continue expandindo suas atividades e alcançando mais pessoas.
1: Relações Exteriores.
23: Chico Alencar, do pessoal do Rio de Janeiro, defende uma solução diplomática para o conflito no Oriente Médio. O parlamentar analisa que ações militares durante acordos de paz agravam a instabilidade na região.
0: Chico Alencar também critica posições adotadas pelo governo norte-americano em política externa e imigração. Ele pede respeito à soberania dos países, à democracia e aos direitos humanos como princípios fundamentais para as relações internacionais.
23: Termina agora o Jornal Câmara dos Deputados, produzido pela Rádio Câmara, com trabalhos técnicos de Wellington Teles e apresentação de Val Monteiro e Márcio Aquilissardi. Uma boa noite para você.
0: A Voz do Brasil volta amanhã. Boa noite.
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14: 20 horas em ponto.
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0: É verdade, meu amigo, minha amiga. Boa noite, mundo. O meu abraço a todos que já estão em sintonia com o programa Encontro com a Saudade da Tobias Barreto FM.
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0: A partir de agora você passa a ouvir a verdadeira e boa música no Encontro com a Saudade, começando agora, na noite de hoje, hoje quinta-feira, 18 de junho de 2026, o programa Encontro com a Saudade já está no ar. E aí você ouviu direto de Brasília, a voz do Brasil, é a Tobias FM. Alô, amigo motorista, o meu abraço, obrigado também pela sintonia do programa, a você, amigo frentista, vigilante, padeiro, amigo mecânico, a você, amigo profissional de qualquer área, o meu abraço. Uma boa noite, tudo de bom na vida de cada um.
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0: Quer participar do programa? É só pegar o telefone, ligar para cá ou enviar áudio ou texto. Os números 99996-8790-8846-4519 são os telefones do Encontro com a Saudade. E aí você pode ligar e participa, tá bom? Através do Facebook, aí você vai lá, né? E solicita também a música do Encontro com a Saudade. 8h14, 8h14. Já disse tudo? Então vamos trazer logo as primeiras. Começando com Caruso, é o nome da música. E a voz é dele, do finado Jerry Adriani. Cadê? Sai ou não sai?
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1: Em Tobias de Barreto, são 8 horas 30 minutos, 8:30. Um abraço aos amigos lá na Lagoa Redonda, ligados no programa Encontro com a Saudade. Tudo de bom para vocês, viu, amigos? Um abraço também aos amigos lá em Quijingue, na Bahia, acompanhando o programa Encontro com a Saudade. Meu abraço. E ao amigo João Benga, aqui em Tobias Barreto, que é de lá de Quijingue, né? Mas mora em Tobias há anos e está ligado no programa Encontro com a Saudade. Alô, Nelson, aí na Lagoa Redonda. Um abraço, amigo. Uma boa noite. Olha, um filho foi preso ontem. Um filho foi preso ontem lá em Alagoas porque deixava a mãe dele, de 68 anos de idade, passando fome dentro de um apartamento. O salário dela, sabe quanto? Ela, aposentada, receberia todo santo mês mais de 16 mil reais. E aí quem ficava com o dinheiro era o filho. E aí ia viver a vida dele e ela, na miséria, dentro de um apartamento insalubre, dentro do lixo. Pense na sujeira. Uma aposentada de 68 anos foi resgatada pela polícia militar em um condomínio no bairro do Poço, em Maceió. O filho dela foi preso sob suspeita de maus tratos e de se apropriar dos recursos da aposentadoria da mãe. A vítima, servidora pública federal, aposentada do Tribunal Regional do Trabalho, recebia mais de 16 mil reais mês. Apesar da renda, a idosa vivia em condições precárias. Estava sem energia elétrica, havia mais de 8 dias e dependia da ajuda de vizinhos para se alimentar. Que coração desse filho, hein? A mãe recebendo 16 mil por mês. E o filho fazia lá coisas que só ele mesmo sabe explicar. E a mãe passando fome, deitada no lixo. Quando chegava a ter um alimento, eram os vizinhos que faziam a vaquinha e dava. Como é que pode, hein? Rapaz, 26 está diferente mesmo, viu? 26 está diferente de qualquer outro ano passado. Qualquer outro ano passado que não foi 25. Outros anos passados, não é? Tá diferente, como tá? É coisas que o próprio capeta fica arrepiado. Lamentável. Um abraço aos amigos ali na Roma, ligados no programa Encontro com a Saudade. Tudo bom para vocês, viu, amigos? Uma boa noite e obrigado aí pela sintonia do encontro. O que é que tem por aqui? O que é que tem por aqui? Aqui não tem nada. Do lado de cá também não. Então vamos trazer ele, Jair Rodrigues, com Ronda.

Então tá aí, Violão de Ouro, aqui no programa Encontro com a Saudade, a música Primeiro Amor, Violão de Ouro, na Tubias Barreto FM, 8h47, verdade, 8h47, e aí vamos abraçar os amigos lá no Saco do Cabiza, em Poço Verde. Um abraço, amigos. Uma boa noite e obrigado aí pela sintonia do programa. O tempo hoje à tarde ficou bonito, viu? Por volta aí das 5 horas da tarde, o tempo ficou bonito, começou a escurecer tudo, o cheiro da terra molhada chegou, mas ela ainda não. E segundo a previsão do tempo, diz que amanhã choverá, viu? Deus ajude que ela chegue em paz, não é? Diz que é em torno de 80% amanhã. Deus amande. E que São Pedro, né, saiba controlar a chegada dela aqui na terra. Será bom demais. O sertanejo já está sofrendo com a falta dela. Já estão começando a perder tudo. Sertanejo já está perdendo tudo por falta da vida, que é a chuva, a água. Porque sem água não há vida. Essa é a verdade, hein, Chicão? Eu abraço, amigo, aí em Santo São Paulo. Obrigado pela sintonia aí da Tubias Barreto FM. Clóvis Alves, um abraço também, viu? Tudo bom para você. E eles que quer ouvir Amado Batista daqui a pouquinho. Amado cantará no programa Encontro com a Saudade. Rapaz, quando a gente pensa que estão colocando, né, a casa em ordem, tem nada de ordem. É, quando a gente pensa que realmente estão colocando a casa em ordem, aí desanda é tudo, que eu nunca vi desse jeito. Lembro aí da história do Bankmaster, que o proprietário está preso, e para amenizar a pena dele, ele disse que abriria o jogo. Para amenizar a pena, ele disse que abriria o jogo. Agora, se realmente desse condições de reduzir. E aí começou a abrir o jogo. E de lá para cá, meu amigo, minha amiga, pessoas que a gente jamais imaginava que estavam engasgadas até o pescoço com o Bankmaster, aí aparece. Está aqui, ó. Hoje mesmo a Polícia Federal fez a apreensão de milhões em um apartamento de um político. Está aqui, ó. Quanto foi apreendido? Cadê? Vamos ver. Olha, presta atenção aqui na manchete, viu? Jax Wagner diz que dólares apreendidos pela PF são de diárias do Senado e que Lula prestou solidariedade após operação no apartamento dele. Quer dizer que milhões, viu? Em dólares. Foram apreendidos em um apartamento do Jax Wagner. Aí ele disse que é diárias do Senado. Sim. E o Senado deixa de trabalhar com o Cruzeiro para trabalhar com dólares, é? Hein? E que diárias são essas? Para fazer com que o cara guarde esses dólares na casa dele, no apartamento. Rapaz, é coisa, viu? É coisa. Enquanto o cabra estava sendo preso, né, o Bankmaster, aí os políticos, alguns, né, não são todos, mas alguns bancando de bom moço lá no Senado Federal, na Câmara Federal, posando de bom moço. Até o presidente da Câmara Federal está envolvido também. Então está empisteado mesmo, não é? É coisas que a gente vê, viu?
Rapaz, tem jeito não, viu? E na verdade, a verdade é o seguinte: quem está lascado é o pobre. Essa é a verdade. Que para esse povo não dá em nada. Se vão preso logo, logo, né? Fica em casa. Aí diz: olha, você vai ficar preso, mas em sua casa. Aí um cabra desse está preso em casa? Não tá. Não tá. Porque só o banheiro da casa de um cabra desse é o quê? 200, 300 metros quadrados. O banheiro. A sala, Ave Maria, cabe um helicóptero dentro. Aí lá, qualquer hora, entra no helicóptero, levanta voo, vai para onde quer, vem a hora que quer e por aí vai. Oh, meu Deus do céu! Mas outubro está chegando. Outubro está chegando. E o Chicão diz: ontem, Valdemir, a lua estava com a estrela de lado. Hoje a estrela estava bem afastado, Valdemir Barreto. Verdade, eu vi isso ontem. É, tinha uma estrela bem colada. Ali, ó, na lua. E quando foi hoje, eu vi a notícia dizendo que era uma transição de algumas estrelas, né, que estavam próximo à lua e tal, e por aí vai. Mas a olho nu mesmo só dava para enxergar, era a estrela lá não sei de quê. Eu estava vendo isso hoje pela manhã. Agora, ontem à noite eu vi mesmo, bonita, a lua também estava bonita, né? Dava gosto. Colocar a cadeira na varanda e ficar olhando para o céu. Ou então sentar no banco de uma praça e ficar olhando, né? Aquele fenômeno da natureza. Eu vi isso hoje pela manhã. Foi. Só que aqui eu estou tentando ver. Estou tentando aqui saber qual era a estrela que estava bem próximo mesmo. Mas para encontrar aqui agora está complicado. Bom, vamos embora, vamos trazer música. São 8h59, verdade. 8 horas 59 minutos e Chicão está dando risada. Rapaz, milhares de dólares ou milhões de dólares na casa do rapaz. O rapaz disse que era diárias. Após estava dando pouco dinheiro a esse rapaz, não era? Hein? E sai de onde? Do nosso bolso, viu? Sai do nosso bolso. Agora, para entrar no nosso bolso, Ave Maria. Ave Maria. Perfídia melhor.

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